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0: O cantor e compositor Castelo Branco se apresenta no próximo domingo, dia 9, no Teatro do Paiol. O show revisita a trajetória do artista com músicas dos 6 álbuns da carreira e destaque para o disco de estreia Serviço, lançado em 2013. Castelo Branco promete uma apresentação com novos arranjos para canções que marcaram sua trajetória. O espetáculo começa às 7 horas da noite e os ingressos estão à venda pela plataforma Maple. Sheila Pessoa para a Noite Educativa.
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0: Fechando o bloco aqui na Educativa, música suave do Maroon 5, Good Night, Good Night. Se a música é boa, a gente toca pra você. Continue sintonizado, daqui a pouco tem mais.
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0: 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Música de qualidade, cultura e informação para começar bem a sua semana. Eu trago para você agora Cássia Eller, Meu Mundo Ficaria Completo.

0: Para fechar bem a noite educativa de hoje com essa voz que a gente ama, Lisa Stansfield, If I Hadn't Got You. Eu agradeço a sua companhia até agora e continue sintonizado na 97.1 FM, porque a Ellen Andrade está chegando com o Paraná Sessions. A gente se encontra amanhã. Até lá.
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7: Boa noite para você que está aqui em 97.1. Eu sou Ellen Andrade e chego com uma hora maravilhosa dessa semana. É uma hora só com o som que nasce aqui no nosso estado, no nosso Paraná Sessions. E eu já chego em grande estilo, sabe por quê? Porque eu vou trazer para você um trio que é natural aqui de Curitiba e mistura perfeitamente MPB com um pop alternativo. E eu sou fã demais. Vamos curtir Capim Limão com O Fim do Planeta Azul.

0: E Taércio Rocha cantando Passarinho aqui no nosso Paraná Sessions. Esse maranhense que escolheu o Paraná como casa e é conhecido justamente por sua força como cantor, não podia faltar aqui no nosso Paraná Sessions.
1: Estreia nesta quinta-feira, dia 6, o espetáculo Nebulosa de Baco, da premiada companhia Staves Damasceno. Escrita e dirigida por Marcos Damasceno, a montagem reúne as atrizes Rosana Staves e Helena de Jorge Portela em uma história que mistura drama e humor para discutir memória, relações familiares e os limites entre realidade e ficção. O espetáculo foi indicado ao Prêmio Shell nas categorias Melhor Texto e Melhor Atriz, além do prêmio APCA de Melhor Texto. A curta temporada segue até domingo no Guairinha, com ingressos à venda pelo Disque Ingressos e na bilheteria do teatro. Sheila Pessoa para a Noite Educativa.
0: Paraná Sessions segue com o que há de melhor na música que nasce aqui, ó, no nosso estado. E agora eu vou trazer para você um dos nomes mais refinados da MPB autoral aqui de Curitiba, com uma voz marcante e uma poesia que é cheia de sensibilidade. Vamos juntos ouvir Naina Carvalho cantando

0: Janine Matias com Deixa Pra Lá, aqui no nosso Paraná Sessions. Ela que tem esse dom, né, de rimar o rap com o balanço do samba. E ela que escolheu Curitiba como casa, não poderia faltar no nosso Paraná Sessions.
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0: Paraná Sessions segue e agora é hora de pegarmos uma vibe boa. Aquela vibe de praia, de estrada, com o som do curitibano Fabinho K cantando leve.
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0: Théo Ruiz e a sua linda versão de quase um segundo aqui no nosso Paraná Sessions.
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2: Agosto deve ser um mês mais chuvoso do que o normal no Paraná. Segundo a previsão do CIMEPAR, a atuação do fenômeno El Niño deve favorecer a passagem de frentes frias e aumentar os volumes de chuva em todas as regiões do estado. As maiores precipitações são esperadas no oeste e sudoeste, mas Curitiba e região metropolitana também devem registrar acumulados acima da média histórica. Além da chuva, há possibilidade de temporais com rajadas de vento, descargas elétricas e, em alguns pontos, queda de granizo. Sheila Pessoa para a Noite Educativa.
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0: Paraná Sessions é aquele momento especial da nossa semana, uma hora só com um som que nasce aqui no nosso estado, e essa banda mistura tudo que você pode imaginar e estourou no Brasil e no mundo com esse rock com batidas eletrônicas. Vamos ouvir Copacabana Club.

0: Gluber, com esse som genial, espetáculo para fechar o Paraná Sessions de hoje, dessa noite de segunda, primeiro Paraná Sessions de agosto. Chegamos em grande estilo, né? Bom demais, temos esse espaço para o som que nasce aqui na nossa terra, aqui na Paraná Educativa. Eu, Ellen Andrade, vou me despedindo de você, lembrando que na próxima segunda, às 10 da noite, tem mais Paraná Sessions, e amanhã, cedinho, às 8 da manhã, eu te espero aqui em 97.1. Até lá!
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3: Caro leitor, você que é um leitor e amante da língua portuguesa, deve evitar, em sua fala e escrita, os cacófatos, sons desagradáveis ou ridículos. Não diga, por exemplo, o futuro da nação, da nação. Nosso hino, de onde aparece suíno. Vou-me já, sem comentários. Ontem eu vi ela. Vi ela é uma rua pequena. Ele ainda busca gado no Mato Grosso. Horrível. Existem outros cacófatos históricos e abomináveis em prosa e verso, que eu me dispenso de mencionar para poupar do constrangimento a mim e a vocês, ouvintes.
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2: Meia-noite e 1.
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0: meia-noite e 31.
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6: Agora quem chega é Marina Lima. Preciso dizer que te amo.

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7: Agora quem chega é Cássia Heller, SCT.

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prazer muito grande de chamar pra vocês agora. Foi bacana te encontrar de novo.

0: grande prazer pela sua humildade e pelo seu carisma. Muito obrigado, Miguel.
1: Prazer é meu, meu irmão. Quando é demais, aí, gente!
2: Vieste a hora e o tempo.
0: Valeu, galera!
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0: 1:59.
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0: Na verdade, o Brasil, o que será? 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Ou quem vive da sede ou será que o Brasil?
1: Madrugada educativa, música boa na madrugada. Eu sou o Tobias de Santana, seguindo com você até às 7 da manhã. Agora quem chega é Emílio Santiago, interpretando o grito de alerta.
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1: Essa foi a rainha da voz, Elis Regina, interpretando O Bêbado e a Equilibrista, música de João Bosco e Aldir Blanc.
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0: 2:29.
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1: Fala, minha comadre, beleza? Vamos lembrar aquele tempo que a gente andava lá pela Taquemada.

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0: fica bonito, depois da beleza da montura que se coloca. Valeu, Julião, valeu! Pessoal do samba do compositor paranaense, Denis, Deise e Paulinho, cante esse samba.
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0: vocês.
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0: Esse foi Jorge Benjor, Engenho de Dentro.
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0: 23 e 27.
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0: cuidados e atenção que devemos dispensar à natureza e tudo que dela faz parte. Entre as riquezas produzidas,
1: a minha nova empreitada, não

água fresca e cristalina a quem precisa de boa música. O primeiro sucesso desse grande músico foi uma parceria com João Gilberto, Minha Saudade. Uma curiosidade, o saudoso Jô Soares não era ainda humorista, consta na ficha técnica tocando bongô para João Donato na gravação.

famosos, a Beth Renato, de 1970, e Quem é Quem, de 1973. Daí em diante, foram lançados muitos e grandes sucessos, além de muitas parcerias facilmente encontradas em pesquisa.

0: fazer a letra. Gil tinha um pouco compromisso, mas diante da insistência de Donato, começou a escrever. João Donato, no sofá, adormeceu.
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0: 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Além da belíssima música, talvez o sono tranquilo de Donato tenha influenciado Gil na criação. João Donato consegue no processo de criação.

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2: quando
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2: você
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1: vista
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1: é proibido por lei.
0: Tem alguma pergunta para o Ministério Público?

0: Luciano Castilho.
1: Eu, Beto Pacheco.
0: Então, vem junto!
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3: Eu sou
2: o
3: Tobias de Santana,
1: então,
3: seguindo com você
1: podemos
3: até
1: ir
3: às 7 da manhã.
1: Opa.
3: Agora você fica com a dupla gaúcha, Cleiton e Cledir. Paixão.

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0: 4:29.
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0: Essa foi a nossa Gal Costa interpretando o sucesso Baby.
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0: e a mulata. 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
0: Agora você vai curtir um som do Lopão, Me Chama.

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1: 4h58.
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0: Esse foi Cazuza com o clássico Brasil.
1: De passagem.
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3: Um dia sentimos a
4: Você sabe o que é um pleonasmo vicioso? Por exemplo, subir para cima, descer para baixo, elo de ligação. Esses são os mais evidentes. Isso significa chover no molhado, como se diz. Mas existem alguns pleonasmos não tão óbvios que vêm sendo usados com frequência nos meios da comunicação oral. É assim: o juiz, ele precisa ser mais enérgico. O rapaz, ele vai viajar logo. As crianças, elas não obedecem. Você sabe por que isso acontece? É porque os locutores fazem uma pausa entre o sujeito e o predicado, o verbo. E assim, precisam repetir o sujeito usando o pronome pessoal ele, ela, eles,
0: Você
4: ela.
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4: Diga simplesmente, o juiz precisa ser mais enérgico. O rapaz vai viajar logo. As crianças não obedecem. E pronto.
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0: Madrugada Educativa trazendo Jorge Versilo. Me transformo em luar.

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0: Face, Vídeos e Sons, o museu promove uma visitação ativa àqueles que mergulham nessa experiência. 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
0: 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A visita é gratuita, mas você precisa agendar com 48 horas de antecedência pelo site do museu. 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

0: traz feijão, Maria não traz o café. 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
1: Para quem gosta de uma arte diferente e quer saber mais sobre a história desse
2: irmão.
1: Conheça o Museu do Expedicionário.
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1: Na campanha da Itália. No local, são encontrados documentos, fotografias, filmes, mapas, ilustrações da época e materiais bélicos que foram utilizados por ex-combatentes da Força Expedicionária, da Força Aérea Brasileira e da Marinha de Guerra do Brasil. A praça onde está o museu também abriga um carro de combate M3 Stuart e um avião de caça T-47D Thunderbolt. Visite o Museu do Expedicionário. 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
4: Agora é hora e vez da grande banda 14 Bis interpretar Caçador de Minas.

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1: Gosto muito

0: Essa foi Luísa Posse, Trem Bala.
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0: Agora você fica com Gonzaguinha interpretando Recado.

0: toda sexta-feira.
1: Essa foi a filha da Elis Regina, conhecida também como Maria Rita Corpicho. E assim, estamos finalizando o nosso passeio pela madrugada na Educativa. E com tanta música boa, passou, foi rápido demais. Mas é sempre uma honra ter a sua nobre companhia aqui para curtir música boa na Educativa. Eu sou o Tobias de Santana, deixo você sempre em ótima companhia. Vem aí Eureka. E logo depois, você não pode perder o Jornal Paraná Agora, primeira edição. Mas temos aquele encontro marcado hoje à meia-noite para um novo passeio musical na madrugada. Aguardo você. Um ótimo dia e um fraterno abraço.
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5: Olá, chegamos! Eureka no Rádio, sempre tratando de questões ligadas ao ensino. Senhoras e senhores, hoje dia 4, o quarto dia do mês de agosto, professor Osvaldo, você está bem?
6: Muito bem, meu amigo, neste mês maravilhoso.
5: Você está desanimado hoje, não? Professor Toniolo, como estamos?
7: Sempre bem.
5: Sempre bem. Sou Marcos Aranasso.
8: Em Araucária, hoje, Colégio Júlio Chimansky, toda manhã com as conversas boas com Júlio Chimansky. É claro, gratidão a Araucária, o município de Araucária, que nos recebe para a palestra Redação Nota 1000. E vamos nessa torcida. Muita gente tem me perguntado, e aí, vai acertar o tema desse ano? Nós já acertamos, né? A brincadeira boa é, nos últimos 7 anos, gabarito nosso, e necessariamente nós vamos colocar algumas temáticas relevantes. O que ganhou força no mês de junho para mim, senhores? Junho e começo de julho. As apostas. Nós sempre falamos em juventude, que é um tema para esse ano muito forte, a questão da sustentabilidade, mudanças climáticas, mas eu entendi que ganhou muita força mesmo e foi tema do Enseja, do Exame Nacional de Certificação de Jovens e Adultos. Por conta disso, as apostas, ou seja, a sociedade vivendo com apostas, me parece um tema bem relevante.
6: Teve uma professora que nos ouve muito, até um abraço para ela. Ela perguntou, pediu para eu fazer uma pergunta para você que agora me lembrei.
8: Manda.
6: E ela perguntou o seguinte: o que, que você acha da possibilidade do tema esporte?
8: Então, você vê que nós já defendemos esse tema há muitos anos. Uhum. Eu digo que nunca apareceu. Nos 26 anos de Enem, jamais esporte apareceu. Esporte como transformação. Então, vem aquela velha palavrinha, desafios para a transformação do esporte em um país que não o valoriza como deveria. Brasil. Então, é uma temática, assim, interessante. Não, não, não será surpreendente a mim, não. Coloco um sexto teminha relevante.
6: Perfeito. Professora Viviane, está aí a resposta.
5: E nós continuamos com a Major Maria Fernanda e a Tenente Débora conversando a respeito do Colégio da Polícia Militar. E a Major nos disse ontem que tem uma novidade, um spoiler a respeito do concurso.
7: Do concurso,
5: né?
7: Concurso.
6: Eureka News.
5: Por favor, professora, o que nos diz a esse respeito?
9: Então, é uma novidade muito importante aí para os candidatos para o ensino médio, né? Que estão no nono, que vão para o ensino médio. Esse ano a gente retomou, a gente está pedindo novamente a redação para o ingresso. Então, em 2 anos consecutivos, a gente não teve a redação tanto para o fundamental quanto para o médio. A gente fez até a título de teste, né? Para ver como que ficariam os resultados. E a gente achou interessante agora fazer essa retomada, começando pelo médio, porque a gente percebeu lá no colégio que esse item é extremamente importante no ingresso. Então, os candidatos já, né, podem continuar a sua preparação, volta porque eu treino. Sei que no nono ano aí já vão estar afiados.
8: É notório, a garotada precisa escrever. Nós temos que incentivar. E fico muito feliz com essa notícia no modelo do texto dissertativo argumentativo, porque é necessário mesmo que o menino saia do nono ano já com essa expressividade. Ele pode sim desenvolver, não com a qualidade de um terceiranista, porque ele não tem essa bagagem ainda, mas ele pode construir no ensino fundamental uma boa bagagem e fazer bons textos para ingressar bem no médio. Isso é maravilhoso. Parabéns.
9: E o que a gente percebeu também, por enquanto, né, a gente resolveu não retomar para o sexto, porque esse trabalho com a produção de texto, a gente consegue ir fazendo na vida escolar dele a partir do sexto ano lá no colégio. Já no primeiro ano, ele já tem que ter uma certa bagagem, assim como o professor falou, né? Então, é muito importante que ele já venha tendo uma base ali. Claro que a exigência não é tão alta, mas pelo menos sabendo escrever ali, cumprindo alguns itens, então é bem importante.
8: Fazendo a brincadeira, o que nós dizemos sempre, qual é a primeira dica? Letra legível. Porque
9: a
8: letra de alguns deles vem do inferno. E aí não dá necessariamente.
0: Em forma de tridente, é isso?
9: Não, e outra coisa, né? Se atentar ali ao que está sendo pedido, né? Porque tem gente que foge do tema, que assina onde não é para assinar, que recorta onde não é para recortar. Então, assim, está escrito exatamente, é tudo bem explicado lá no dia da aplicação. É só se atentar aí que dá tudo certo.
8: Essa é uma boa dica, hein? Redação no ar.
0: Rapaziada, isso aí. Você que está pensando em entrar no ensino médio do Colégio da Polícia Militar, começa a treinar. É mais claro do que você estava treinando antes. Uma boa redação.
7: Leia bastante, como diz você mesmo, né?
0: Estude pouco, mas leia muito. Muito.
9: E, não, e daí tem mais uma novidade aí, professor, que a gente vai... Opa. Essa é quentinha também, mas é para os dois públicos. Eu vou até pedir para a Débora me ajudar aqui.
0: Vamos lá, Tenente Débora.
9: Esse ano a gente vai pedir outras obras literárias, porque todo ano a gente pede um livro de leitura, né, para os alunos aí.
0: Isso é sensacional.
9: E como a gente já vem repetindo há alguns anos, não tem nem muito o que perguntar mais, sabe? A gente vai repetindo aí as perguntas. Então, a gente fez um estudo aí com os professores e a gente vai pedir outros livros. Então, acho que é já bom adiantar para o pessoal,
0: favor,
9: a Débora aí vai passar.
0: Gente, Débora. Quais obras?
10: Então, para os candidatos aí do sexto ano do ensino fundamental, a gente vai pedir ali a obra da A Extraordinária Jornada de Edward Tulan, de Kate de Camilo. Uhum. E para os candidatos aí da primeira série do Médio, a gente vai solicitar ali via edital, né, a ser lançado em breve, a obra de Dom Casmurro, de Machado de Assis, de Wellington Sberg e José de Aguiar. Então, vai constar certinho lá no edital, mas é para se atentar aí que são novas obras aí a serem cobradas na avaliação.
0: Aliás, trazer Machado de Assis para essa situação, professor Marlos, nós que somos fãs do Bruxo do Cosme Velho.
8: Bruxo do Cosme Velho. É só pensar no indivíduo que teve todas as limitações físicas, da gagueira à miopia, passando pela epilepsia, que foi o maior entrave dele, e por problemas intestinais.
0: Tudo errado, né?
8: Orfandade, semi-analfabetismo, que ele aprendeu sozinho, não teve uma posição em escola, infelizmente. E, é claro, ser um negro, estamos falando do século XIX. Então, por tudo isso, além da pobreza, Machado vence e escreve algumas das melhores obras que temos, dentre as quais, em 1899, Dom Casmurro.
0: Um dos melhores livros do mundo, não do Brasil. Vamos debater isso. Não é um livro do Brasil, e sim um livro do mundo. Seguinte, nós vamos pedir para que vocês continuem ainda amanhã.
9: E a última novidade, hein? Ó, tá cheio de novidade. Tem mais uma aqui, ó.
0: Então amanhã.
9: É excelente.
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0: Senhoras e senhores, grande abraço. 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

0: Bom dia, obrigado pela audiência. Se eu te contar que algumas das vagas de emprego ficam abertas por meses, você acreditaria? E isso é verdade. Algumas oportunidades seguem disponíveis por meses por falta de candidatos habilitados.
1: A Carla é analista de gestão de pessoas em um centro universitário de Curitiba. Mas para chegar até onde está, percorreu um caminho e tanto. Ela, que tinha outra formação, percebeu que precisava ir além para conseguir um espaço no mercado.
2: Me formei em psicologia, né, em 2019, e durante o curso, né, eu já me identifiquei com a área organizacional. Porém, quando eu fui iniciar no mercado, eu vi que só o curso de psicologia para iniciar no RH, eu senti falta de alguns conhecimentos, né, da parte trabalhista, da parte ali de desenvolvimento. Então, eu iniciei um tecnólogo em recursos humanos.
1: E ela não parou por aí, decidiu continuar estudando.
2: Finalizando o meu tecnólogo, eu já iniciei a minha pós-graduação, né, para poder me especializar, para poder entender um pouquinho mais, com um olhar diferenciado ali, né, sobre o que o mercado tinha de novo para oferecer, o que tinha de ferramenta para eu buscar mais conhecimentos, né. A gente entende que o RH mudou muito, né, a gestão de pessoas mudou, então eu fui atrás dessa capacitação para ter um diferencial como profissional.
3: Assim como a Carla, muitas pessoas têm investido na qualificação para não ficar para trás quando o assunto é o mercado de trabalho. Especialistas apontam a importância disso para o sucesso nas carreiras.
4: Para a empresa, ela precisa ter esse olhar de desenvolver esses talentos que ela já possui. E o colaborador, as pessoas, os profissionais precisam também querer se adaptar, melhorar e aprender continuamente. A mudança que a tecnologia promoveu lá atrás, ela continua sendo acelerada e vai continuar, isso não vai mudar. Por isso que a nossa capacidade de adaptação e de estar consciente no movimento que está acontecendo, tanto profissional quanto a empresa, é o necessário para enfrentar esse desafio.
1: Na empresa onde a Carla trabalha, assim como em outros lugares, a percepção é de que a procura por um profissional devidamente capacitado pode levar um tempo a mais, justamente pela dificuldade em achar alguém atualizado para a vaga.
5: Às vezes a gente leva 3 a 6 meses para fechar vagas que são muito específicas de conhecimentos e experiências que no mercado se tem, mas são muito específicas.
1: Com o mercado de trabalho cada vez mais dinâmico, parar de estudar não pode ser uma opção.
4: A gente precisa não só de uma graduação, mas de outras formações continuadas. Inclusive as próprias organizações, nesse contexto que a gente está falando aí de uma taxa que a gente não consegue compor, a gente não consegue fechar essas vagas, as organizações podem investir inclusive no próprio colaborador que já atua com capacitações, com oportunidades ali para promover e reter esse talento.
6: Bom dia, tudo bem? São 7h04. Me conta uma coisa, hein? Você mora aqui em Curitiba e tem interesse em trabalhar no comércio ambulante aqui da capital? Caso sim, tem uma notícia boa para você, viu? Nós vamos fazer conexão com o repórter André Molina. Ô Molina, conta pra gente sobre essa oportunidade de trabalho aqui na capital paranaense. Bom dia.
7: Bom dia, Patrícia e todos que nos acompanham aqui no Paraná Agora, primeira edição. A Prefeitura de Curitiba abriu um edital para preencher vagas remanescentes do comércio ambulante. São 59 vagas para a região central da capital e também de parques de Curitiba, como Atuba, o Passaúna, o Bosque do Fazendinha e até mesmo o Zoológico. Para preencher essas vagas, o candidato deve ter no mínimo 18 anos e apresentar a documentação exigida. São vagas ali para vender cachorro-quente, água, refrigerante e até artesanato. As inscrições são de graça e devem ser feitas exclusivamente pela internet até o dia 4 de setembro. Para fazer essa inscrição é necessário, então, entrar no curitiba.pr.gov.br e o resultado final deverá sair até o dia 5 de outubro. Então, Patrícia, grande oportunidade para as pessoas entrarem aí no comércio ambulante. Quem deseja utilizar esse comércio nos parques da cidade e também na região central, vagas remanescentes, 59 vagas. É com você, Patrícia.
6: É, boa informação para a gente começar o dia, né, Molina? Bom trabalho aí para você. Obrigada aí, então, por essa notícia. Agora são 7h06, uma ótima terça-feira para você. Vem cá, hein? Você alguma vez já mandou mensagem aqui para a gente? Você pode interagir aqui comigo, com o Gustavo, mandando foto, um vídeo, mostrando o seu amanhecer, o seu café da manhã, comentando as nossas reportagens. Sabe por quê? Porque a primeira edição é feita para você. E, claro, você pode ajudar participar a fazer um jornal cada vez melhor e mais interativo. Tô aguardando seu alô, 41-3331-7551. Tem muitas mensagens hoje chegando por aqui e a gente já vai dar um alô então pro pessoal. Olha só que bacana, a Cristiane Prestes, aqui de Curitiba. Bom dia, bem-vinda. Obrigada, Cris. Eu realmente tirei uns dias aí, né, de férias. Muito obrigada, viu, pelo carinho. Já tô de volta, né? Bom dia, uma ótima semana para todos nós. Acabou a moleza, hein, Patrícia? É, Marcelo Dorico, aqui de Curitiba. Acabou a moleza. Mas a gente tem que voltar, né? É isso aí, é vida que segue. Que bom que a gente tem para onde voltar. A Léa Maria, aqui do bairro Batel. Bom dia, Patrícia. Muito bom te ver, abençoada semana para vocês. Leia, muito obrigada pelo seu carinho, pela sua simpatia. Tem mais uma mensagem ainda por aqui, o Fabrício Campos de Curitiba. Muito legal a notícia do curso de rock na UFPR, já indiquei para os amigos. A gente trouxe ontem um link com o Molina, também com o Ricardo Poul, né? Essas inscrições que estão abertas para o curso de rock da Universidade Federal do Paraná. Lembrando que é até amanhã, se você tem interesse, entra lá no site, então, da Universidade Federal do Paraná. São 7h07.
0: E tem oportunidade de qualificação para um dos segmentos que mais cresce no Paraná. Todos os detalhes com a repórter Ana Lima.
8: Estes cursos preparam os profissionais e oferecem experiências práticas sobre a gestão e o atendimento turístico em Curitiba. Todos os cursos da Escola de Turismo da Prefeitura de Curitiba são de graça. Podem participar profissionais que já atuam na área, estudantes e demais interessados em conhecer o turismo na capital. Acompanhe aí comigo na sua tela quais são os cursos que estão com as inscrições abertas. Português para Estrangeiros, que é um curso focado no desenvolvimento de habilidades de comunicação da língua portuguesa para pessoas de outras nacionalidades. As aulas ocorrem de 4 de agosto a 3 de setembro no Senac André de Barros. Curitiba Destino Receptivo é uma formação focada no conhecimento profundo de pontos turísticos específicos, com aulas práticas realizadas diretamente no roteiro. As atividades são no dia 5, no Jardim Botânico, e no dia 26, no Memorial Paranista. Curso de qualidade no atendimento ao turista é voltado para o aperfeiçoamento da hospitalidade e recepção. Este curso vai ser realizado entre os dias 10 e 18 de agosto, também no Senac André de Barros. Boas práticas ambientais. Este curso é focado em sustentabilidade e apresenta conceitos de economia circular e gestão de resíduos aplicados ao turismo. A aula vai ser no dia 12 de agosto, na Escola de Sustentabilidade do Bosque Municipal Zaninelli. Turismo na prática. Neste curso, os participantes vão poder conhecer as rotinas e estratégias de promoção turística de Curitiba. Esta atividade encerra a programação no dia 19 de agosto, no Palacete Wolf. Para fazer qualquer um destes cursos, você precisa se inscrever no site escoladeturismo.curitiba.pr.gov.br. Neste mesmo site também tem todas as informações sobre cada um destes cursos.
6: Muito bom, hein? A partir de hoje tem alteração no trânsito, viu? Na Avenida Presidente Afonso Camargo, na região da Roda Ferroviária aqui de Curitiba. Onde está neste momento o repórter Vini Carrasco? Nós já temos conexão com ele? Temos sim, Vini. Conta pra gente, né, o que está provocando essa mudança no fluxo por aí e os motoristas, né, devem ter mais atenção no local, não é mesmo? Bom dia.
9: É isso mesmo, viu, Patrícia? Bom dia a você, bom dia a todos. Olha só, a partir de hoje à tarde, né, os ônibus voltam a circular aqui pela canaleta exclusiva. Vocês podem observar ali, ó, que ela está interditada ainda, né? E os ônibus hoje, até agora, estão circulando nessa faixa aqui que foi feita, né, na via marginal aqui de trânsito, né, na Afonso Camargo, para que eles circulassem e depois acessassem, né, a estação tubo aqui, né, do Largo Baden-Powell. E olha só, então a partir da tarde, essa faixa vai ser liberada. O local está sinalizado por enquanto, né, e os ônibus que seguem no sentido Pinhais Terminal Centenário vão fazer esse trajeto. Eles vão voltar a circular pela canaleta exclusiva de transporte coletivo aqui no cruzamento com a Mariano Torres e Afonso Camargo. A intervenção faz parte das obras do projeto BRT Leste-Oeste, aqui na Avenida Afonso Camargo, após a conclusão de uma pavimentação de concreto para essa via exclusiva para ônibus, né, nesse trecho da canaleta, bem em frente à estação rodoferroviária. Essa mudança, como eu mencionei, tem início, né, no começo da tarde, então o motorista deve dirigir com atenção, tomar todo cuidado, prestar atenção na sinalização, porque a faixa da canaleta vai ser liberada e essa faixa aqui vai voltar à circulação normal. Até então, esses biarticulados fazem uso dessa faixa para agilizar o transporte coletivo, então durante esse período de desvio, a liberação recebe serviços de manutenção de asfalto, tem intervenções que estão sendo feitas ali para a modernização do corredor de transporte e para a realização desses trabalhos houve esse estreitamento da pista, né, no sentido bairro, em um trecho de aproximadamente 700 metros, Patrícia, entre o cruzamento da Mariano Torres e também a proximidade ali do viaduto Capanema. O local está sinalizado, os motoristas têm que prestar atenção, então, programar o seu deslocamento, né, e prestar atenção também em eventuais obras que possam estar ocorrendo ali, né, para essa liberação, para o maquinário fazer alguns ajustes necessários para essa circulação, viu, Patrícia? É importante reduzir a velocidade aqui nesse trecho. O pessoal da CETRAN vai estar por aqui também para orientar os motoristas que passarem por este local. Então, dirigir com atenção, reduzir a velocidade e prestar atenção se houver alguma pessoa trabalhando aqui para essa liberação, trabalhando ali na obra também, e não avançar nas demais faixas, viu? Olha só, é importante mencionar que até a segunda quinzena de setembro, né, a previsão é que as obras nesse trecho sejam concluídas. Pode ter alguma alteração aqui bem próximo, né? Ali na frente a gente tem, na 7 de setembro, também uma outra intervenção no canteiro central. Então, o pessoal tem que ficar bastante atento, né? Essas obras seguem em diferentes frentes de trabalho aqui, desde a Afonso Camargo até ao longo da 7 de setembro. Há também sinalização, né? Os trechos estão todos indicados em que essas obras estão fazendo, mas a recomendação para o motorista é dirigir com cuidado, com atenção, prestar atenção nessa sinalização e procurar, né, reduzir a velocidade para não ter nenhuma intercorrência, para não causar acidentes, sempre observando, né, o entorno em virtude dessas obras, em virtude também dessa liberação. Vocês podem olhar aqui atrás de mim, ó, o ônibus está circulando na faixa, né, que foi improvisada, aí, que foi feita para essa circulação até a liberação da canaleta. Então, o biarticulado passa por essa faixa, onde passavam os carros, e a partir da tarde, eles voltam a circular na canaleta exclusiva para ônibus. Patrícia?
6: É isso aí, Vini. Olha, toda atenção é pouca. Vinícius ali, né, fazendo o link dele, a gente já percebeu, Vini, o trânsito nesse horário já está bem nervoso, é bastante grande. Então, imagina aí com o passar do dia, horário de pico aí fica ainda, né, essa tensão tem que ser redobrada, né? Bom trabalho para você, tá? É isso aí. Agora são 7h15, toda atenção ao trânsito é pouca, mas atenção também ao clima, né? Será que esse inverno 2026, com tardes mais agradáveis que parecem primavera ou até verão, né? Será que continua do mesmo jeito nesta terça-feira? Chegou o momento da gente conferir a previsão do tempo. Música. Pois olha, de acordo com o CIMEPAR, hoje tem condições para pancadas de chuva isoladas nas regiões noroeste, oeste e sudoeste do estado. As precipitações devem continuar ocorrendo de forma localizada e, em geral, com baixa intensidade. Apesar da presença de instabilidades, o calor predomina, viu, aqui no estado, especialmente durante a tarde, quando esquenta mais. Ou seja, o inverno 2026 continua daquele jeito, viu? Diferentão aqui. Vamos conferir mais detalhes? Bora dar uma olhada aí no nosso mapa, nosso Paranazão, para essa terça-feira de inverno. E a gente vê aí, olha, quase que de maneira geral, o tempo mais fechado, mais nublado em todo o Paraná, mas com sol aparecendo em algumas localidades. Maringá, o tempo totalmente fechado hoje, temperatura mínima de 18. Mas olha só como vai, a amplitude térmica é bastante alta, bastante grande. Os termômetros vão chegar aos 26 graus, apesar de não ter sol por lá. Já em Londrina, o dia começa com temperatura mínima de 16, a máxima também vai subir bastante, vai chegar aos 25. Em Londrina, a gente já tem aí o sol querendo quebrar aí as nuvens escuras no céu, sol aparecendo aí na região norte. A gente já desce aqui, região centro-sul aqui do Paraná, temperatura mínima hoje é de 15 graus em Guarapuava, a máxima vai chegar aos 23. Também temos aí o tempo esquentando ao longo do dia. Por aqui em Guarapuava, sol entre nuvens também. Vamos dar uma espiadinha agora aqui na região oeste, nossa região de fronteira, Foz do Iguaçu. A gente tem sol entre nuvens, o dia começa mais fechado, mais nublado e o sol vai fortalecendo aí a temperatura ao longo do dia. O dia começando por lá, ó, um pouquinho mais quente que nas outras regiões, né? 18 graus, a máxima vai chegar aos 24 em Foz. Em Cascavel, temperatura mínima de 17, máxima também 24. Cascavel não deve ter sol hoje. Do oeste, vamos para o leste. Bora aqui dar uma olhada. Campos Gerais, Ponta Grossa, tem sol entre nuvens também, temperatura mínima de 14, máxima vai chegar aos 24 graus. E é bem parecido, bem semelhante com a capital, ó. Curitiba também, começando esta terça com 14 graus, já não começou tão frio hoje, né? Até que estava mais um friozinho, mas mais agradável. E teremos aí, então, a máxima na casa dos 24 graus, sol entre nuvens e no litoral também não é muito diferente. O dia por lá, ó, começa mais quentinho, 17 graus e a máxima vai chegar aos 23. Paranaguá também terá aí, então, sol entre nuvens, dia fechado, à tarde vai aumentando aí a temperatura. Vamos aproveitar, abrir a nossa janela para a gente acompanhar o amanhecer lá fora. Para quem nos acompanha pelo rádio em 97.1 ou pela M630, nós estamos mostrando neste momento uma imagem bem bonita, viu, de Foz do Iguaçu. Céu já abrindo por lá, algumas nuvens ainda, mas a gente já percebe lá no fundo do horizonte um colorido bem bonito, viu, de nuances de laranja e amarelo em Foz, 17 graus. Olha, neste momento, Foz está com 1 grau a menos do que a gente estava mostrando ali no mapa, ou seja, da temperatura mínima, tá? Ou seja, teve uma leve queda aí da temperatura mínima, mas um dia bem bonito, inspirador por lá. Saímos de Foz, vamos olhar Curitiba agora aqui. A gente está mostrando a nossa capital, toda a cadeia montanhosa lá, ó, da nossa Serra do Mar. O tempo ainda está, o céu está bem claro, mas a gente vê aí um certo nevoeiro em Curitiba. Agora temos 13 graus também, um bocadinho aí, ó, a menos do que era a previsão da temperatura mínima na capital, que era de 14, tá? Vamos agora sair aqui da capital, bora pra Londrina, vamos ver o norte do Paraná. Eu falei que tem sol lá, né? De acordo com o nosso mapa aqui, o CIMEPAR. Pois é, o céu já tá, ó, se abrindo, muitas nuvens nesse momento, mas a gente já percebe também nuances ali de laranja e amarelo, então, desenhando aí uma terça-feira bonita em Londrina, viu? 17 graus agora. São 7 horas, 20 minutos. Se você é estudante e foi pré-selecionado no Fundo de Financiamento Estudantil, o FIES, atenção, viu? Porque termina hoje o prazo para complementar informações cadastrais. Vamos fazer contato agora com o repórter Luan Azevedo. Luan, explica pra gente a importância do preenchimento desses dados para quem buscou esse programa. Bom dia.
10: Bom dia, Patrícia, Gustavo e bom dia a todos. Patrícia, o prazo termina às 11 horas e 59 minutos da noite de hoje. Vale para todos os estudantes que foram pré-selecionados no FIES do segundo semestre deste ano. Agora eles precisam acessar o portal do programa, fazer o login com a conta gov.br e complementar as informações da inscrição. Essa é uma etapa obrigatória para que o processo de contratação do financiamento possa seguir. Quem não cumprir essa exigência dentro do prazo pode perder a vaga. O FIES é o programa do governo federal que financia cursos de graduação em instituições privadas de ensino superior. Neste segundo semestre, foram ofertadas mais de 75 mil vagas em cerca de 1.300 faculdades de todo o país. O programa também mantém o FIES Social, que reserva metade das vagas para estudantes de baixa renda inscritos no CadÚnico, com possibilidade de financiamento de 100% da mensalidade. Além disso, há reserva de vagas para pretos, pardos, indígenas, quilombolas e pessoas com deficiência. E quem não foi pré-selecionado nesta primeira chamada não está eliminado. Continua automaticamente na lista de espera com novas convocações entre os dias 7 de agosto e 24 de setembro. Mais informações é só acessar o site do MEC, acessounico.mec.gov.br/FIES. Patrícia.
0: Luan, também saiu a classificação dos candidatos aprovados no concurso público nacional unificado. Tem essas informações?
10: Exatamente, Gustavo. A Escola Nacional de Administração Pública divulgou uma nova classificação para preencher vagas que ficaram sem candidatos e também novas vagas autorizadas pelo governo federal. Ao todo, 702 candidatos passaram a figurar nesta nova lista. Desse total, 242 foram classificados para vagas remanescentes e outros 460 para vagas adicionais. As oportunidades são para o Ministério da Gestão e Inovação e Serviços Públicos e para o INSS. No Ministério são mais de 500 vagas para analista técnico administrativo, cargo que exige ensino superior em qualquer área. Já no INSS, as vagas são para analista do Seguro Social em áreas como serviço social, psicologia, direito, administração, contabilidade, engenharia e tecnologia da informação, entre outras. A orientação é que os candidatos acompanhem os editais de convocação, porque é neles que serão informados os prazos e procedimentos para as próximas etapas. Gustavo, Patrícia.
0: Tem muita gente com o coração acelerado abrindo o site hoje, né, Patrícia?
6: Verdade, não pode perder a data aí, os últimos momentos, né, Gustavo?
0: Conferir a lista, isso aí mesmo.
6: Verdade. Obrigado, obrigada, Luan. Hein, Luan? Bom trabalho aí, né? Bacana, né, Gustavo?
0: Muito bom.
6: Tem que estar ligado, gente. Falando em estar ligado, eu já te convidei, né? Todo dia a gente faz convite aqui para você mandar uma mensagem para a gente. Já mandou um alô aqui? Tem várias mensagens. Vem cá para você conferir comigo, pessoal, mandando um alô no 41-3331-7551. Olha, minha torcida hoje tá, né, forte, né? O pessoal gostou aí que eu voltei, viu? Bom retorno, Paty, a Luciana Torres. Obrigada, viu, Lu, pela sua companhia e também pelo seu carinho aí comigo. A Luciene, também aqui de Curitiba, Santa Felicidade. Bom dia, Patrícia. Patrícia, que legal que você voltou, seja bem-vinda, estava com saudades, Deus abençoe a nossa semana. Ô, Lu, obrigada, eu também, viu, a gente sente muita saudade, né, do nosso público, desse calor humano. Como é bom, né? Então, olha só, se você não conseguiu mandar ainda hoje, continua mandando mensagem para nós, 41-3331-7551, e não perca a hora, agora são 7 horas e 25 minutos.
0: Quero deixar uma mensagem também, fiquei com saudades também.
6: Obrigada, Guto.
0: Com um acervo de 3.500 livros, o bondinho da leitura no calçadão da Rua 15, bem no centro de Curitiba, é muito mais do que uma biblioteca. O espaço atrai moradores e turistas de todas as idades. E no mês de julho, bateu recorde de visitação.
11: Localizado no coração de Curitiba, o Bondinho da Leitura teve um mês especial. Em julho, o local recebeu quase 10 mil visitantes, uma média de 300 usuários por dia. Motivados pelas férias, moradores e turistas aproveitaram para ler, pegar livros emprestados e tirar fotos.
12: A gente tem um público de todo jeito. É jovem, adulto, criança, tem todas as idades.
11: O Bondinho da Leitura está instalado aqui desde 1973, que foi quando a Rua 15 se transformou em calçadão. Ele foi doado pela Prefeitura de Santos e não chegou a percorrer Curitiba. Serviu como espaço para recreação infantil, depois para informações turísticas e finalmente se tornou uma biblioteca pública municipal.
12: Aqui no bonde a gente tem mais ou menos 3.500 livros, daí para todas as idades, desde os infantis a adulto, e é assim, desde os dos clássicos, né, até os contemporâneos, tem um pouquinho de cada coisa, e basicamente literatura.
11: Frequentador habitual do bondinho, o Paulo sempre leva o neto Lucas, de 5 anos, para brincar entre os livros.
13: Ele gosta muito porque a gente conta a história, ele acompanha pelas figuras que tem ali e ele consegue entender, né? Ele já tem essa condição de associar a imagem ao texto que a gente está lendo. Isso é muito bom.
11: Já a Lana, que mora em Curitiba há algum tempo, aproveitou o início da semana para levar a irmã e a sobrinha de São Luís do Maranhão para conhecer o bondinho.
14: Experiência muito legal. Eles vieram, né, e eu tenho levado ele em vários pontos turísticos e o bondinho é um dos pontos turísticos que a gente gosta de trazer aqui para conhecer também a 15. Estou achando fantástico, né, porque a gente realmente é um conhecimento melhor da cultura daqui que a gente não conhecia e para a gente está sendo bom.
12: Um espaço público que você pode entrar, pode pegar um livro, emprestar e pronto. Hoje em dia tem muita gente que não tem condições de comprar um livro. Então ela vem, empresta e tá tranquilo.
0: O bondinho funciona de segunda a sexta-feira, das 9 às 18 horas, e aos sábados, das 10 da manhã às 2 da tarde.
6: É, eu tenho uma memória afetiva muito forte aí com o bondinho da Rua 15. Quem não tem, né? São 7h28, vamos falar do Atlético? Pois é, o rubro-negro segue em boa fase, né? Assunto para o Edson Tomás.
15: Esporte.
6: E aí, hein, Edson?
16: Tudo bem, Patrícia?
6: Tudo bem?
16: Bom dia a todos.
6: Bom dia. Bom dia, torcida rubro-negra comemorando. A noite foi boa pro Atlético. Como é que você vê o cenário agora, depois do jogo de ontem?
16: Noite boa pro Atlético, mais uma vitória dentro de casa, desta vez por outra competição. O Atlético resgatando aquela força da Arena da Baixada desde o ano passado com a chegada do Odair Helma, né? Que faz um trabalho excepcional. Num jogo em que o Atlético quase perde no início da partida, porque teve esse lance aí em que o atacante do Vitória ficou de frente para o gol, René, e aí a bola bate na trave, caprichosamente volta nas mãos do goleiro Santos, e depois o Atlético acabou melhorando, jogada do Leozinho, bola que chega no João Cruz, e aí o gol do menino da base do Atlético, primeiro tempo, o Atlético
6: bonito,
16: destrava,
6: hein?
16: Belo gol, o Atlético destrava ali diante da equipe do Vitória, que veio com uma imposição mais física dentro de campo. Depois teve aí o Leozinho em duas grandes oportunidades também, jogadas pelo lado de campo, né? Cruzamento aí, desta vez, para o Steve Mendoza, que poderia ter tocado para trás, mas acabou preferindo bater para o gol. Outro lance, desta vez, para o Kevin Viveiros, que fica de frente para o gol e o goleiro acaba fazendo uma grande defesa. A bola sobra para o João Cruz, ou seja, o Atlético enfileirou ali algumas oportunidades para poder fazer o segundo gol antes ali do segundo tempo. E no segundo tempo, mais uma vez, o Atlético foi melhor, teve a expulsão do jogador do Martínez, que acabou tomando o segundo cartão amarelo, teve a falta aí no Léo Derick. O Atlético numa composição bem ofensiva. O Vitória chegou apenas em bola parada nesta tentativa aí do René, a bola cruzou toda a área e aí depois este gol. A bola chega no Kevin Viveiros, ele toca para trás e o Dudu, de frente para o gol, acaba fazendo o segundo gol. Ou seja, os meninos da base decidiram e o Atlético faz um importante resultado. Ainda teve outras duas oportunidades ali as jogadas criadas pelo Zapelli, chegando no Jorge Rivaldo, também no Benavides, mas o resultado de 2-0 foi justo. O Atlético procurou fazer os gols desde o início da partida e teve grandes oportunidades. Esta foi aí a do Jorge Rivaldo já no finalzinho da partida. 2-0, bela vantagem para o Atlético, mas nada está decidido. Futebol tem aí suas nuances e principalmente jogando lá em Salvador. Vitória é sempre um time bastante de imposição física, com a presença da torcida, mas não deixa de ser uma excelente vantagem que o Atlético leva para poder passar as quartas de final da competição. O Atlético vai bem dentro de casa e mostrou também na Copa do Brasil.
6: Ah, a gente segue torcendo, né? Vamos falar sério. O único time representando o Paraná na Copa do Brasil,
16: exatamente,
6: né, Edson?
16: É, e aquilo que eu falei ontem, né? Nos últimos 10 anos, o Atlético é o único time do Brasil a frequentar as oitavas de final seguidamente e agora pode chegar às quartas de final e mais 4 milhões de reais nos cofres do Atlético neste momento também, se passar de fase.
6: Um bom montante. Valeu, Edson.
16: Valeu, obrigado, gente.
6: Pelas informações.
16: Um abraço.
6: Até amanhã, né? E até amanhã para você também. Paraná Agora, primeira edição na TV Paraná Turismo, fica por aqui. Muito obrigado pela sua companhia. Uma boa terça-feira para você.
17: E para você que nos acompanha pela 97.1 FM, pela M630, nós vamos para um rápido intervalo e na sequência você confere. Abrem nesta terça-feira as pré-inscrições para o curso gratuito sobre produção de salgados para a festa em Pinhais, na Grande Curitiba. E também outras notícias para você ficar muito bem informado.
6: E a gente te deixa com imagens agora aqui na TV, lá de Pontal do Paraná. Litoral bastante fechado, o céu nesse momento, viu nuvens pesadas por lá. Céu bem cinza, 17 graus. Ótimo dia, gente. Até.

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8: Olá, bom dia Curitiba, bom dia Paraná, bom dia você aí, que tá sintonizando 97.1 nesse momento. Olha, tá entrando no carro, tá saindo da garagem aí, tá indo trabalhar, levando o pessoal pra escola, né, 7h36. É, muita gente aí, né, tá indo pra aula, pra faculdade. Um ótimo dia, viu, pra quem tá chegando agora aqui no rádio. Eu e o Gustavo Cruz seguimos com você, com informação, prestação de serviço e os principais acontecimentos pra gente começar bem o dia. Mas a gente já vem dando bom dia desde as 7h, viu, na TV Paraná Turismo. É, a gente começa no ar ao vivo às 7h. Você pode nos acompanhar e seguimos, então, a partir das 7h30 aqui no rádio. Nesta manhã de inverno, os termômetros marcam 14 graus na capital paranaense. Aquele friozinho típico curitibano, viu? Que pede um casaquinho, um café quente, cafezinho que o Gustavo já trouxe aqui pra gente, ó. Cafezinho aqui, a nossa xícara. E é assim que a gente segue. E, claro, atenção redobrada para para quem sai cedo de casa. A partir de agora, então, você acompanha as principais informações. Mas a gente já começa a edição de hoje, claro, com entrevista, porque a gente vai falar aqui de saúde. Saúde é sempre importante, né? Então, bora lá para a nossa entrevista do dia?

0: Saúde.
1: Sempre importante, né, gente? O que é o principal da nossa vida? A nossa saúde estar em dia. E hoje é um dia ainda mais especial. Dia Nacional da Saúde, aliás, não é hoje, tá? O Dia Nacional da Saúde, que é celebrado amanhã, quarta-feira, 5 de agosto. Especialistas trazem um alerta, viu? Cuidar da saúde também significa, sabe o quê? Preservar os nossos ossos, músculos e articulações.
2: É, o sedentarismo aumenta o risco de doenças crônicas e também favorece problemas ortopédicos, como dores, perda de massa muscular e osteoporose.
1: Então, para falar sobre a importância da saúde ortopédica e dar orientações para prevenir lesões e manter a qualidade de vida, nós conversamos agora com o presidente da Sociedade Brasileira de Ortopedia e Traumatologia aqui da Regional Paraná. É o médico ortopedista e traumatologista, Dr. Tiago Sampaio Busato, que está aqui na bancada com a gente. Bom dia, seja bem-vindo à primeira edição, doutor.
3: Bom dia, muito obrigado pelo convite. É um grande prazer estar aqui com vocês e poder trazer um pouco de informação também, né, para a gente poder aproveitar essa data comemorativa.
1: É verdade. E falar de um assunto que a gente só percebe quando está com dores ou com alguma lesão, né? Ah, preservar os ossos, mas eu não sinto dor nos ossos, nos músculos ou nas articulações, então eu não preciso de médico. Mas muitas pessoas não procuram, não é um especialista, a não ser quando aí os ossos, as articulações começam a gritar de dor, né, doutor?
3: Exato, seu ponto é muito interessante, na verdade. A gente tem essa tendência, né? Mas o correto é agir preventivamente, né? Antes da dor aparecer, né? Se preparar para a atividade, fazer a atividade de maneira contínua, evita que essas dores apareçam também.
1: Pois é, o exercício físico, doutor, seria essa sua proposta da gente cuidar preventivamente?
3: Com certeza, o exercício físico tem muitos benefícios e ele é basicamente gratuito, né? Basta colocar um tênis e sair andando na rua, né? Então, o ganho que você tem com isso é muito grande, tanto de saúde mental, saúde cardiovascular e, claro, saúde ortopédica, né? Ossos, articulações e músculos.
2: E tem muita gente que comete algumas gafes, alguns erros com o corpo humano, né? Muita gente passa o dia inteiro sentado, depois tenta compensar com atividade física intensa no fim de semana. Será que esse comportamento aumenta o risco de lesões?
3: Aumenta com certeza. Você, dentro do possível, tem que tentar ter uma atividade o mais contínua, né? O mais regrada, né? Dentro da tua rotina. Não adianta ser aquele herói do final de semana, né? Que vai jogar futebol com os amigos 2 horas e não faz nada durante a semana. Isso aumenta o risco, inclusive, de problemas cardíacos, né?
1: Uhum. E, doutor, quais são, né, os principais problemas ortopédicos ou os mais comuns que o senhor observa hoje e que muitos deles poderiam ser evitados?
3: Talvez a principal causa de consulta de dor ortopédica seja a dor lombar, né? Então, isso tem muito a ver com o que foi comentado aqui pelo Gustavo, de ficar sentado durante longos períodos, né? Uma posição ruim para a nossa coluna. Então, é importante fazer uma variação dessa postura do longo do dia, fazer alongamentos, né? E manter-se, né, num peso ideal. Acho que esse talvez seja o mais comum. Mas existem N outras, né? Como tendinites, bursites, né? São doenças bastante frequentes no nosso dia a dia também.
2: Queria te perguntar, no dia a dia a gente está muito ligado com o celular,

0: viu da coluna.
1: E, doutor, para quem está parado há muito tempo, a gente está falando, né, pessoal, dessa posição de segurar a tela do celular, quem fica muito tempo sentado. Para quem está parado há muito tempo, né, qual que é a melhor forma de iniciar uma rotina de exercícios? Tipo eu hoje. Ah, hoje eu vou começar uma rotina diferente na minha vida para tentar parar as dores, né? Qual seria a sua indicação?
0: Essa pergunta é muito legal, porque uma causa frequente de lesão é justamente a pessoa que de uma hora para outra decide começar um exercício intenso e fala, ah, vou começar a correr para emagrecer. Esse é o pior erro que tem, né? Você tem que se preparar antes. Então, comece com exercícios leves, como uma caminhada, alongamentos, e dê preferência com assistência ou de um educador físico ou de um fisioterapeuta. E se você tiver algum tipo de dor antes de começar, consulta o seu ortopedista para ter uma avaliação mais profunda e entender o que você pode fazer.
2: A gente sabe que ao longo da vida, o corpo muda muito, né? Na infância, né? Adolescência, depois mais velhos, e as coisas vão ficando mais difíceis, mais enrijecidas. Existe uma idade certa para começar a cuidar da saúde dos ossos, das articulações, ou a prevenção pode começar ainda na infância?
0: Quanto antes, melhor, né? A gente está vivendo uma verdadeira epidemia de sedentarismo, né? Recentemente saiu um dado de 80% dos adolescentes hoje são sedentários, né? Esse é um problema.
1: O senhor vê esse aumento do sedentarismo, doutor?
0: Exato, exato. Esse foi um dado da Organização Mundial de Saúde recente. Então, é um problema muito grave que a gente está tendo com esse mundo digital, né? Mas respondendo a sua pergunta, nunca é tarde para começar, né? Então, a gente, durante a infância e adolescência, a gente está fazendo uma poupança óssea e muscular para a terceira idade, né? Mas se você nunca fez exercício, ainda vale a pena começar, né? Porque você ainda assim vai ter benefício.
1: Inclusive, a gente teve uma educadora infantil aqui dando entrevista para nós esse ano, doutor, e ela falou uma coisa que eu achei bastante preocupante, que hoje em dia, nas escolinhas, nos centros, né, de educação infantil, tem muita criança que chega e não sabe, por exemplo, como a gente fazia a brincadeira de pular de um pé só, saci, dar cambalhota. Isso é um sinal bastante perigoso para as nossas crianças, para as futuras gerações, não é mesmo? O senhor falou do mundo digital, são crianças, exato, que estão cada vez mais presas dentro de casa e não sabem dar uma cambalhota, subir em uma árvore, por exemplo. Isso faz muita falta para o corpo
0: humano.
1: Esse
0: dado é muito interessante, né? Porque você imagine que o controle motor do teu corpo é desenvolvido nessa fase, né, de criança e adolescente. Então, esse tipo de comportamento pode te causar um risco maior de quedas no futuro, né? Se você não tem domínio motor, né? Não tem domínio do corpo.
1: Então, essa movimentação tem que ser desde pequenininha.
0: Brincar como a gente brincava antigamente, né?
1: Como a gente brincava,
0: exato,
1: antes, né? Olha aí, dica importante, né, gente?
2: Para os idosos, quais são essas mudanças simples dentro de casa que ajudariam a prevenir quedas, fraturas?
0: Esse é um dado importante, né? A gente tem algumas campanhas que a SBOT Nacional também propaga, e uma delas é a da Casa Segura, né? Então, assim, tapetinhos que escorregam, né? Fios que atravessam, às vezes, o ambiente, cômodos mal iluminados, né? O idoso, às vezes, precisa levantar durante a madrugada para ir ao banheiro, enfim. Então, são esses momentos que trazem maior risco de queda, né? Então, preparar a casa, né, de uma maneira que seja mais seguro possível.
1: Doutor, que mensagem o senhor gostaria de deixar, né, nessa data tão importante? A gente está falando do Dia Nacional da Saúde, já falamos um pouquinho aí dos cuidados com as crianças, com os cuidados, né, com nós mesmos, inclusive, aí de se movimentar, e os cuidados agora que o senhor falou com os idosos, né, de um envelhecimento mais saudável. O que está faltando, hein, doutor, para a gente se cuidar, né, e ter aí uma qualidade de vida melhor?
0: Exato. Eu acho que agir preventivamente é o grande segredo, né? Como a gente conversou, fazer uma atividade física que te garanta, né, uma poupança muscular e óssea aí para o futuro. E lembrar que a gente que escolhe, né, se a gente vai se preocupar com a nossa saúde ou com a nossa doença no futuro, né? E isso começa agora.
2: A gente pensa muito nos joelhos da gente, né? Vai ficando mais velho, e o joelho é também, além da lombar, acho que é também um problema, um caso sério, né,
0: exato,
2: doutor? Tomar água, se hidratar. Como é que você pode ter uma vida assim, simples, às vezes, uma dica simples que possa, de repente, prevenir casos mais graves lá no futuro?
0: Você sabe que hoje em dia a gente tem estudado muito a questão inflamatória do corpo, né? Então, o controle de peso é muito importante, né? As pessoas que estão acima do peso têm um status inflamatório que aumenta o risco de artrose, não só do joelho, como em outras articulações. Então, o exercício ele também é um bom modo de prevenir, porque a nossa cartilagem precisa de movimento para se hidratar, né, para se, ser nutrida.
2: Sim.
0: Então, sim, uma alimentação saudável, né, uma hidratação efetiva, né, e exercícios.
2: E anti-inflamatório não é bom, mas só mascara, doutor, ou é bom em certos casos?
0: O anti-inflamatório esporádico,

0: Basicamente, ele pode ser usado se você tem, por exemplo, uma dor depois de um dia que você carregou mais peso ou você fez um exercício mais extenuante, né? Sempre com orientação médica, é claro. Mas a dor que ela vem repetidamente ou que ela está aumentando, ela merece investigação. É importante.
1: Muito bom. Uma última dica, então, para a gente fechar aqui. Ó, a gente acabou de conversar com o médico ortopedista e traumatologista, doutor Tiago Sampaio Busato. Quem está trabalhando como a gente? O dia inteiro, 8 horas sentado. O que deve fazer ao longo do dia, doutor? Dá uma levantadinha, uma caminhada?
0: Essa é uma dica bastante importante, né? A cada 30, 40 minutos, levanta um pouquinho, dá uma caminhadinha, dá uma alongada, né? Isso previne muitos problemas, né? Para quem puder, também uma mesa que suba e desça para trabalhar um pouco em pé, um pouco sentado, também é uma coisa muito interessante para quem trabalha em home office ou com tecnologia, né?
1: Grande dica, viu? Muito obrigada, doutor, pelas orientações, né, Gustavo?
2: Verdade.
1: Muito obrigada, doutor Tiago Sampaio Busato. Ele é presidente da Sociedade Brasileira de Ortopedia e Traumatologia na Regional Paraná. Amanhã é o Dia Nacional da Saúde, gente. Vamos nos cuidar, olhar para os nossos ossos, músculos e articulações. Começa aí uma boa caminhada hoje que já vai valer a pena. Agora, faltam 12 minutos para as 8 horas da manhã.
2: Reforma tributária, emissão de notas fiscais com CBS e IBS entra em vigor no Paraná. Gustavo Vaz chega com mais informações.
3: As notas fiscais emitidas a partir desta segunda-feira já passam a se adequar às mudanças trazidas pela reforma tributária. A partir de agora, o preenchimento dos campos da CBS, a contribuição sobre bens e serviços, e do IBS, o imposto sobre bens e serviços, são obrigatórios em parte dos documentos fiscais eletrônicos emitidos pelo país. Na prática, isso significa que as empresas não podem mais deixar em branco os campos relacionados a esses tributos durante a emissão do documento fiscal. Para o consumidor, a novidade se apresenta na forma de novas siglas aparecendo na nota fiscal, além de um demonstrativo do valor pago em cada uma delas.
1: Agora faltam 11 minutos para as 8. Antes da gente continuar aqui, deixa eu falar. Já mandou um alô para a gente alguma vez aqui? É, tem o um WhatsApp aqui da 97.1 FM. 41-3331-7516 é o WhatsApp. Eu estou aguardando o seu alô. Um bom dia aqui para o Wilson Antônio Guerra, para a Luciene, Marcelo Dorico, o pessoal que está com a gente, Romeu também. Ótima terça-feira para vocês, viu? E vou começar o dia falando de notícia boa. Olha só, para todo mundo aí que nos acompanha. Começa hoje mais uma edição da Semana da Economia nos Armazéns da Família de Curitiba. Você costuma comprar? Tem cadastro nos Armazéns da Família? Pois é, de hoje até sábado, os consumidores encontram alimentos e produtos de higiene e limpeza e com preços reduzidos, viu? Nesta semana, atenção, as ofertas incluem itens para o café da manhã, bom, né? E o lanchinho da tarde, como café, leite, biscoitos, bebidas, além de produtos também de limpeza. A promoção é válida nas 35 unidades da cidade, como eu falei, para as famílias cadastradas no programa. Essa iniciativa busca ajudar, claro, no orçamento doméstico e garantir o acesso a produtos essenciais por preços mais baixos. Se você tem cadastro, corre lá e aproveite as ofertas.
2: A Universidade Federal do Paraná está com inscrições abertas para a revalidação gratuita de diplomas de ensino superior de migrantes e refugiados. O prazo vai até dia 21 de agosto e o cadastro é feito pela internet no site do Núcleo de Concursos da Universidade Federal do Paraná, nc.ufpr.br. Podem participar pessoas com visto permanente por razões humanitárias, refugiados reconhecidos ou quem já tenha solicitado refúgio no Brasil. O processo vale para todos os cursos da universidade, com exceção de medicina, que seguem as regras do Revalida. A iniciativa busca facilitar a inserção profissional e o reconhecimento da formação de quem veio de outros países.
1: Vamos falar de trânsito, Gustavo?
2: Vamos lá.
1: Vamos lá, faltam 9 minutos para as 8. Você está saindo de casa agora, então atenção, hein? Motorista que passa pelo Tatuquara deve ficar atento. Uma nova rotatória começa a funcionar hoje, viu? Logo mais, às 11 da manhã, bem ali no cruzamento da Avenida a Santa Rita de Cássia dos Impossíveis, com a Rua Engenheiro João Clós. Essa mudança, ela vai reorganizar, gente, o fluxo de veículos ali e vai dar preferência, claro, para quem já estiver circulando pela rotatória. Agentes de trânsito estarão no local local, orientando aí todos os motoristas neste primeiro dia de operação. Essa obra atende a um pedido que veio da própria população, pedido esse que foi apresentado em uma das audiências do programa Fala Curitiba. É aquele programa que você pode participar, levar a reivindicação da sua comunidade. E também no local está sendo colocada aí uma nova sinalização e adequações nesse cruzamento. Toda atenção é pouca se você é morador do Tatuquara ou vai passar por lá a partir de hoje.
2: A partir de hoje também o trânsito da Avenida Afonso Camargo muda por causa de uma nova etapa das obras BRT Leste-Oeste na região da Rodoferroviária. Os ônibus biarticulados voltam a circular pela canaleta exclusiva no sentido Pinhais e Terminal Centenário. Com isso, a via marginal entra em manutenção e terá estreitamento parcial da pista no sentido bairro, entre a rua Mariano Torres e o viaduto Capanema. Foi o que nos mostrou o repórter hoje, Vinícius Carrasco, na imagem do Jornal Paranaguara, primeira edição.
1: E logo cedo já estava nervoso ali o trânsito,
2: intenso,
1: né?
2: O trânsito deve ficar mais lento e a orientação é reduzir a velocidade, se possível, buscar rotas alternativas. A previsão é que os trabalhos sigam até a segunda quinzena de setembro, dependendo das condições do tempo.
1: Bom dia para você que está chegando agora, está saindo de casa agora, faltando 7 minutos para as 8. Obrigada, viu, por nos levar aí de carona, você que está no carro, você está com fone de ouvido, está no ônibus, bacana também nos levar junto aí, viu, a gente faz companhia até logo mais às 8 horas. Vamos mudar de assunto agora, vamos falar da Feira Paraná em Ação, olha só, que prestará serviços à população de Agudos do Sul de quinta a sábado. Mais detalhes com o Gabriel Ramos.
4: A Feira Paraná em Ação chega à população de Agudos do Sul, na região metropolitana de Curitiba, nesta semana, de quinta-feira a sábado. A ação oferece diversos serviços gratuitos, como confecção da nova carteira de identidade, serviços de migração, cadastro habitacional, teste de DNA e divórcio consensual. O evento será no Ginásio de Esportes Vereador Tico Pires, com atendimento da das 9 da manhã às 5 da tarde. Para facilitar, quem for até o local deve levar documento de identificação. A orientação é que a população compareça com antecedência, já que a distribuição de senhas para alguns serviços pode encerrar antes do horário final previsto.
2: Quem manda um abraço também para a Patrícia, do seu retorno, a dona Nádia e o Barre, que mandaram um recado aqui também. Para mim, retribuo esse recado para você, Patrícia, para todos.
1: Dona Nádia?
2: Dona Nádia e o Barre. São um Barre. Casal bem bacana. E mexem com restauração os dois.
1: Ó, dona Nádia, bom dia aí, hein? Obrigada pela sua companhia, pela mensagem. E o Barre também, obrigada, viu?
2: Estão abertas as matrículas para os cursos gratuitos de polonês, inglês e desenho na Casa da Cultura Polonesa, em São José dos Pinhais. As inscrições seguem até o dia 14 de agosto e devem ser feitas presencialmente na unidade, na Colônia Murici. As aulas começam no dia 19 e são destinadas a crianças, adolescentes e adultos, conforme a modalidade escolhida. Para participar, é preciso apresentar documento de identidade, comprovante de residência no município e, no caso de menores de idade, documento do responsável. A iniciativa busca ampliar o acesso à cultura e preservar as tradições da comunidade polonesa na região. O endereço é Rua João Lipinski, número 1001, Colônia Murici.
1: É, mas não é só curso de línguas, não. Olha que legal. Para quem gosta aí de fazer, mexer com comida, já pensou em produzir salgadinhos para a festa? Moradores de Pinhais já podem, viu, fazer a pré-inscrição para um curso que será totalmente gratuito de produção de salgados. O cadastro é feito pela internet e faz parte do programa Capacita Pinhais, em parceria com o SENAC. Então, se você tem interesse, é o seguinte, precisa ter pelo menos 16 anos, ter concluído o quinto ano do ensino fundamental e, claro, morar no município de Pinhais, aqui na região metropolitana. As aulas serão realizadas entre 24 e 28 agora de agosto, com foco em técnicas de preparo, higiene, conservação e armazenamento dos alimentos. São 11 vagas, então tem que correr, tá? Além de uma vaga destinada à pessoa com deficiência. Essa iniciativa busca qualificar profissionais e criar oportunidades, né, gente, de geração de renda. Tem interesse? Anota o site aí para você correr se inscrever, que é pinhais.atende.net. Coisa bom, salgadinha e uma coxinha assim de frango bem quentinha.
2: Nossa!
1: Bom, né?
2: Quem pretende estudar na Universidade Tecnológica Federal do Paraná precisa ficar atento às mudanças no vestibular 2027. A principal novidade é que o processo seletivo passa a ser realizado em fase única, com prova objetiva e redação no mesmo dia. A universidade também amplia a oferta de vagas e mantém a possibilidade de ingresso pelo SISU, com a nota do Enem. As inscrições para o vestibular serão abertas nos próximos meses, conforme o edital da instituição. A expectativa é tornar o processo mais simples e ampliar o acesso dos candidatos aos cursos de graduação da universidade.
1: 14 graus em Curitiba, a gente segue falando de cursos e conhecimento. Estão abertas inscrições para cursos gratuitos de agosto da Escola de Turismo de Curitiba. A programação, gente, é voltada a profissionais do setor, estudantes e também para quem quer aprender mais sobre turismo. Entre as opções estão português para estrangeiros, atendimento ao turista, sustentabilidade, hospitalidade e visitas técnicas a pontos turísticos da capital, como, por exemplo, o Jardim Botânico e o Memorial Paranista. Essas capacitações começam hoje e seguem ao longo do mês. O site para você entrar lá e fazer a inscrição, que é de graça, é escoladeturismo.curitiba.pr.gov.br.
2: O Paraná inicia a semana com 11.400 vagas abertas nas agências do trabalhador. Quem traz mais informações para nós é o Vitor Luiz.
5: As agências do trabalhador e postos avançados do Paraná iniciam a semana com 11.475 vagas de emprego com carteira assinada disponíveis em todas as regiões do estado. A maior parte das oportunidades é para alimentador de linha de produção com 3.828 vagas. Na sequência, aparecem vagas para magarefe, profissional especialista em cortes de carne, abatedor e faxineiro. A Regional de Campo Mourão concentra o maior número de oportunidades nesta semana, com 2.892 vagas. Os interessados podem consultar as ofertas disponíveis e fazer o agendamento para atendimento de forma online pelo site trabalho.pr.gov.br.
1: É isso aí, 8 horas em ponto, 14 graus em Curitiba. Eu quero agradecer demais novamente a sua companhia. É um privilégio ter você aqui, viu, em 97.1. Obrigada também pela parceria de sempre, Gustavo.
2: Eu que agradeço, um abraço a todos e aos padres nesse dia tão especial. Hoje é dia dos padres e tem mais dia, mais de comemoração. E tem o Paraná Sagrado também, que você pode assistir na TV Paraná Turismo.
1: É isso aí, ó, já puxando a sardinha pro lado dele.
2: Coisa boa.
1: É, coisa boa. Parabéns aí a todos os padres que têm, né, essa vocação aí para ser padre, esse talento. E é o Dia Nacional da Campanha Educativa de Combate ao Câncer, gente. Falando de saúde novamente, tá? Grande abraço, boa terça-feira, às 10 horas, tem o nosso samba comigo. Acompanha aí a programação educativa. Tchau,
2: tchau, tchau, tchau.
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0: Estamos começando mais um programa, William Barbosa. Estamos começando mais um programa do seu amigo do rádio. Eu sempre digo que é uma alegria, né? Em primeiro lugar, eu agradeço a Deus pela oportunidade de poder falar com tantas e tantas pessoas maravilhosas, né? O rádio nos dá essa oportunidade. Então, pessoas aqui da nossa Curitiba, pessoas da grande região metropolitana de Curitiba, do interior do nosso querido Estadão do Paraná, como eu sempre digo, pessoas que estão aí no aplicativo da Paraná Educativa AM630 e pessoas que ainda ouvem no clássico AM630, como diz aí o nosso comandante geral do som, Paulo Gaiotto, né, Paulinho? Bom dia, bom dia. E um abraço para você, ouvinte do William Barbosa, em todo o Brasil. É uma emoção redobrada em poder conversar com você, com a dona de casa, com o chefe de família, com a criança, com o adolescente, com o vovô, com a vovó, com o trabalhador, com o desempregado, com a pessoa que de repente está num leito de um hospital aí, mas me ouve, né? Graças a Deus, desejo melhoras para você, viu? E hoje, gente, na sessão Lição de Vida, tem muita gente que vai voltar ao passado aí, mas há muitos anos atrás. Você se lembra do seu primeiro amor? Eu estou falando tanto para as mulheres quanto para os homens, viu? Eu quero falar do primeiro amor, que inclusive é tema de muitas canções, né? Então, hoje eu quero falar de um amor que não tinha conta no banco. Hoje eu quero falar de um amor que não tinha carro. Hoje eu quero falar de um amor que não tinha casa. Ouvintes do programa William Barbosa, ouvintes da Educativa M630, esse amor que eu estou falando era bilhete passado na sala. Era recreio de 15 minutos. Eu quero falar do amor da adolescência. Ah, William Barbosa, você está me fazendo eu voltar no tempo. Mas é isso que eu quero, minha amiga, meu amigo do rádio. Ah, o primeiro amor, né? Aquele que a gente jurava que ia durar para sempre. Eu me lembro quando eu morava na cidade de Casa Branca, no interior de São Paulo, e tinha uma cerca, viu, Ademar Marques? Tinha uma cerca e do outro lado da cerca morava a filha de um taxista. Não me lembro o nome dela, mas aí também já é pedir demais, né? Mas todo dia eu dava uma fugidinha, moleque, ia lá, ela enfiava a mãozinha assim na cerca, eu também ficava passando a mão na mão dela, ela passando a mão na minha. Eita, coisa boa! E era aquele amor ali, sabe? É, vamos dizer assim, de uma certa forma, escondido, né? Você tem alguma lembrança assim também, meu caro Ademar Marques? Bom dia, bom dia.
1: Bom dia a você, William Barbosa. Não tenho, assim, sabe, lembranças assim de... A gente lembra mais porque eu já era de uma outra ala, sabe? É, eu era, assim, digamos, de uma ala mais de bagunça, sabe?
0: Você era bagunceiro?
1: Era bem bagunceiro. Era um... Olha, num bom sentido, eu era o tal do piá capetinha mesmo, sabe?
0: Dona Elisa, ele parou de bagunçar, né, Dona Elisa?
1: parei.
0: Entendi. Eu já
1: parei
0: era...
1: Parei até por força da idade, né?
0: Eu já era aquele cara que...
1: Romântico.
0: Eu era romântico e eu gostava muito de coisa escondida, viu, bicho?
1: Ah,
0: o negócio
1: tá.
0: De se esconder era comigo mesmo. Então eu me lembro, sim, dessa filha do taxista lá na cidade de Casa Branca e tal. Né? E aquela pessoa que a gente jurava que ia durar para sempre, né? O amor de adolescente, aquele amor que dava frio na barriga só de esbarrar no corredor, bicho.
1: Nossa.
0: Coisa de louco, que fazia a gente decorar o horário da pessoa só para coincidentemente sair junto. E amor de adolescência não perde muito. Ouvintes do programa William Barbosa, amor de adolescência, muitas vezes pedia um caderno emprestado, né? Pede para ir no portão da escola, não é verdade? Isso aqui eu estou falando de tempos lá atrás, né? E também, logicamente, que mudou muita coisa. Mas depois o tempo foi passando, aquele amor de adolescente ou de adolescência pede um oi no MSN, né? Quando era muito acionado o MSN. Essa daqui já é um pouquinho antiga também. Te adicionei no Orkut, viu? Um coração no status, né? A gente continua lá no passado, hein, ouvintes do William Barbosa. De repente tem um adolescente aí que tá com a mãe ou tá com a avó aí acompanhando o William Barbosa, acompanhando o amigo do rádio. Esse cara é louco, vó. Tá falando de Orkut, o que que é isso? De repente, amor de adolescência pede uma música enviada no WhatsApp às 11 da noite com aquela frase, né? Essa música me lembrou você. Eita! Essa é antiga, hein, Ademar?
1: Essa é bem... Você tá saudosista hoje, viu?
0: Mas é bom, de vez em quando, a gente voltar assim ao passado,
1: é
0: né,
1: bicho? É bom.
0: Principalmente para falar de amor, né?
1: Uma viagem no tempo.
0: Falar do amor da adolescência, né? E amor de adolescência era amor debaixo de chuva, esperando o pai buscar, bicho. Ou a mãe, né? Era amor dividido entre a prova de matemática e a vontade de dar a mão. Eu confesso que, como eu sempre fui mal em matemática, então, se existia uma matéria que eu nem olhava para as meninas, era na matéria de matemática, né? Que ali o bicho pegava. Fora disso, a gente estava lá. E o amor de adolescência era amor que a mãe não podia saber, mas a melhor amiga sabia de tudo. E sabe o que é o mais bonito, gente? A gente não amava pelo que a pessoa tinha. Não tinha, eu não me lembro desse negócio. Ah, eu tô paquerando a fulana porque o pai é fazendeiro, que a mãe tem sítio. Não era nada, a gente gostava, bicho.
1: Era um amor sem interesse.
0: Um amor sem interesse, né? Não era por causa de roupa, de nada. Era aquele óleo... Ou olho no olho. Olhos nos olhos, olho no olho, né? A gente amava pelo jeito de rir da pessoa, muitas vezes. Pelo jeito de escrever, né? Pelo jeito que ela ficava brava e fazia bico. Às vezes a menina não gostava muito que você ficava fazendo gracinha para ela. Ela fazia aquele bico assim, tipo, ih, não gostei, né? Sai fora. Programa William Barbosa, sessão Lição de Vida. Hoje a gente fala de amor de adolescência. A gente fala de primeiro amor, né? E o amor de adolescência também, vamos falar assim, de repente você analisava pelo jeito que ele jogava a bola e olhava para a arquibancada, né? A menina ficava admirando ali o cara jogando bola. Eu era ruim pra caramba, mas era metido, né? Só era metido a jogador, mas não tava com nada. Mas a menina ficava ali, né? Prestando atenção, o cara jogando bola, olhava pra arquibancada. O amor de adolescência, gente, também dói. Sabe por que que dói? E doía? Dói porque é intenso demais. Verdade. Amor de adolescência. Porque a primeira briga parece o fim do mundo, né? Porque o primeiro término parece que o coração vai parar. E agora, dando uma recordadinha ainda em muitas pessoas que viveram o amor de adolescência dessa época aqui, ó. A gente chorava ouvindo Legião Urbana, né? Charlie Brown, Sandy Júnior. Escrevia no diário lá, ó, nunca vou amar ninguém assim de novo. Ai, ai, ai, eu sempre gostei de escrever, então eu escrevia muito. Pensa num cara que gostava de frases, de efeito, né? E amor de adolescência. E aquela menina muitas vezes jurava para a melhor amiga: se eu ver ele com outra, eu morro. Como é que a mulherada fala hoje, Ademar? Miga?
1: Miga.
0: Eu não gosto dessa.
1: Ai, miga.
0: Eu não gosto dessa palavrinha, miga.
1: Também não gosto.
0: Fala miga, pô.
1: Meio frescalhado, né? Ai, miga, se eu ver ele com outro, eu me mato.
0: Mas também curava, né? Curava. Porque o amor de adolescência ensina, gente. O amor de adolescência, ouvintes do programa William Barbosa, ensina o que é ciúme, ensina o que é saudade, ensina o que é esperar. O amor de adolescência ensina a escrever carta, ensina a pedir desculpa. O amor de adolescência ensina que gostar de alguém é querer o bem, mesmo de longe, né? Tem gente que ri e fala: ah, isso aí não é amor de verdade. Mentira. É o amor mais verdadeiro que existe. Porque é o único que não tem interesse. Então, ouvintes do programa William Barbosa, ouvintes do seu amigo do rádio, nós estamos falando aqui de primeiro amor. De amor de adolescente, de adolescência. Aquele amor que não tem maldade, não tem conta para pagar. Tem só vontade de ficar perto. E mesmo quando acaba, ele não acaba de verdade. Ele vira história. Muitas vezes ele vira música. Vira lembrança boa. 30 anos depois, você escuta uma canção e lembra do cheiro dele. Lembra do cheiro dela. Você passa na frente da escola e o coração aperta. Alguns desses amores viraram até casamento, né? Outros viraram ex. Verdade. Ouvintes do programa William Barbosa, tem uma coisa. Amor da adolescência, do adolescente, mas todos viraram lição. E essa é a lição de vida de hoje, né? Então eu queria dizer alguma coisa aqui para vocês assim. Não zombe do amor de adolescente. Ele pode ser imaturo, mas é sincero. Ele ensina a gente a amar sem medo, a se entregar sem calcular, a sentir sem filtro. Se você é adolescente e está ouvindo aí o programa William Barbosa, vive. Vive esse amor com intensidade, mas com respeito. Não deixa ninguém apagar seu brilho, bicho. Estou falando aqui para a molecada, né? E também para as meninas. E se doer, respira. Vai passar. E vai ficar a história. E você que já passou dos 30, 40, 50, 60, liga para aquela pessoa hoje só para dizer: obrigado por ter sido meu primeiro amor. Olha que gostoso, hein? Imagina se eu ouvir essa frase aí. Ou obrigada por você ter sido o meu primeiro amor. Porque com certeza, gente, você foi o primeiro amor dela também. O amor da adolescência pode não ter durado para sempre. Mas tem um detalhe, viu? Ouvintes do programa William Barbosa, ouvintes do programa do seu amigo do rádio. O amor da adolescência pode não ter durado para sempre, mas marcou para sempre. E eu fecho dizendo assim, ó: fica com Deus, meus amores.

0: Na Educativa 630, está de volta, programa William Barbosa, seu amigo do rádio. Que legal ter você com a gente, aqui na Educativa M630.
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1: E chamando a atenção aí de muitas e muitas amigas e amigos que talvez ou que façam uso desse medicamento, né? Quem vai participar aqui do programa William Barbosa no Fala, Doutor, é o competente cardiologista, especialista em marcapassos, o Dr. Roberto Iano, né? Ele vai falar sobre a verdade sobre a rosuvastatina que você toma todo dia. Tem muita gente que toma esse medicamento aí, né? Existem para colesterol alto, é isso, Ademar?
2: É, para eliminar o colesterol ruim, né? O HDL.
1: Tá, e daí tem essa rosuvastatina.
2: Tem simvastatina, rosuvastatina e atorvastatina. Eu até confesso a você, William, que o atorvastatina eu tomo.
1: Bom, vamos ouvir o que o Dr. Roberto Iano tem para falar sobre rosuvastatina, que muita gente toma todo dia. Diz aí, Dr. Roberto.
3: Esse comprimido está na gaveta de milhões de brasileiros. E mesmo quem toma todo dia, muitas vezes não sabe o que ele faz lá dentro. Toma, porque o médico mandou e pronto. Hoje eu vou te explicar a rosuvastatina do começo ao fim. O que ela faz no seu corpo, quanto ela baixa o colesterol, por que ela é uma das mais fortes que existem e o que fazer quando ela não dá conta sozinha. Vou te mostrar qual é a sua meta de LDL e por que essa meta mudou esse ano. E no fim, eu vou te mostrar uma coisa que está sendo testada agora, um tratamento de dose única para baixar o teu LDL para sempre. Sou o Dr. Roberto Iano, médico, cardiologista aqui em Indaiatuba. 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O que a rosuvastatina faz de verdade? O teu fígado é uma fábrica de colesterol. E a maior parte do colesterol que circula no teu sangue não vem do prato, ele vem de dentro de você. Isso pega muita gente de surpresa, porque a vida inteira a gente ouviu que o colesterol ele só vem da comida. A comida influencia sim, mas a fábrica interna ela pesa muito mais. Por isso, existe gente que come razoavelmente bem e mesmo assim tem o colesterol lá em cima. Quem aí come direitinho e mesmo assim tem o colesterol alto? Deixa aqui nos comentários que eu quero saber. A rosuvastatina, então, entra nessa fábrica e desliga a peça que monta o colesterol. Quando o fígado passa a produzir menos, ele faz uma coisa esperta. Ele sai buscando ali o colesterol que

efeito. Por isso que o médico quase sempre começa ali numa dose mais baixa e já resolve muitos casos. E comparando com a atorvastatina, que também é forte, a rosuvastatina ainda leva uma pequena vantagem quando se compara ali miligrama a miligrama. Na dose mais baixa, de 5 miligramas, ela derruba o LDL em torno de 40%. Na de 10, fica perto de 45%. Nas doses altas, de 20 a 40 miligramas, a queda chega perto dos 55% do LDL. Para vocês terem uma ideia do tamanho disso, quem chega no consultório com LDL em 180, sai numa faixa ali de 80, 90, só com a rosuvastatina, sem nenhum outro remédio. É uma queda grande, e é uma queda rápida. Quando eu falo rápida, é rápida mesmo. Ela vai baixando o LDL já nos primeiros dias, e em 4 semanas, o teu colesterol já estabilizou num novo patamar. Por isso, o exame de controle ali costuma ser pedido depois de um mês e meio ali, depois da gente iniciar o tratamento. Quando ela rende menos do que poderia? Agora a parte que quase ninguém te conta. A rosuvastatina tem uma vantagem que as estatinas antigas não têm. Ela fica ativa muito tempo no corpo. A simvastatina precisa ser tomada à noite para render direito, porque ela dura pouco. A rosuvastatina não. Ela pode ser tomada a qualquer hora do dia. Lógico, né? Você só não pode esquecer de tomar. E eu vou ser direto com você. A maior razão para a rosuvastatina parecer fraca não é o remédio, é o frasco ali fechado. Tem paciente que toma ali 3 vezes por semana, esquece no final de semana, para o medicamento quando vai viajar e acha que o remédio não funciona. Ele funciona, só que você tem que tomar ele direitinho. A estatina que mais protege é aquela que você toma todo santo dia. E já que a gente está falando em tomar todo dia, deixa eu derrubar um medo que faz muita gente parar à toa. O genérico, pessoal, da rosuvastatina funciona igual de marca. A substância é a mesma, a dose é a mesma, passa pelo mesmo controle de qualidade. Trocar pelo genérico, então, não enfraquece o tratamento. O que enfraquece o tratamento é você ficar sem tomar. Tem outro detalhe importante. Quando o médico dobra a dose, o colesterol não cai pela metade de novo. Ele cai só mais uns 6, 7%. Por isso, em muitos casos, ao invés da gente aumentar a dose e brigar com o efeito colateral, faz mais sentido somar um segundo remédio. Existe um grupo de pessoas em que a rosuvastatina sozinha quase nunca é suficiente. Quem tem um colesterol alto de origem genética, a chamada hipercolesterolemia familiar, ela já nasce ali com LDL lá em cima. Esse paciente responde ao remédio, mas dificilmente ele chega ali na meta só com o remédio. E tem uma outra gordura no sangue, a LPA, que é genética, e a estatina praticamente não mexe. Quem tem LPA alta continua com risco aumentado mesmo com LDL controlado. Por isso vale dosar a LPA pelo menos uma vez na vida. É um exame simples e a maioria das pessoas nunca fez. Qual é a sua meta do LDL e por que que ela mudou? Essa é a parte mais importante do vídeo. Tomar rosuvastatina não é sobre abaixar o colesterol ali em geral. É sobre chegar no seu número ideal. E o teu número depende do teu risco. Quem nunca teve problema no coração e tem poucos fatores de risco, pode mirar num LDL ali mais folgado. Quem já teve infarto, AVC, quem tem diabetes, quem já colocou um stent, precisa de um LDL bem mais baixo. E esse ano isso mudou no Brasil. A Sociedade Brasileira de Cardiologia atualizou as diretrizes de colesterol e as metas ficaram mais rígidas. Vou te dar aqui os números e depois você pergunta o teu risco particular aí para o teu médico. Para quem tem risco baixo, o LDL abaixo de 115 ali já está bom. Risco intermediário, abaixo de 100. Risco alto, abaixo de 70. Risco muito alto, que é quem já teve o evento do coração, é abaixo de 50. E a diretriz criou uma categoria nova, que é o risco extremo. É para quem já teve mais de um evento grave, né? Teve infarto mais de uma vez ou teve um infarto com AVC. Para esse grupo, a meta agora é abaixo de 40 miligramas por decilitro. Aí você pega o teu exame, vê o LDL em 133 e pensa ali, e agora? Calma, isso resolve com tranquilidade no consultório. Repara numa coisa aí que muita gente não entende. Duas pessoas ali com o mesmo LDL de 90 podem estar em situações opostas. Para uma, 90 está ótimo. Para outra que já infartou, 90 é extremamente alto. Então não existe colesterol bom ali para todo mundo. Existe a tua meta. É em cima dela que a gente decide a dose do medicamento. O que protege de verdade e o que assusta à toa? A rosuvastatina não serve só para baixar o LDL. O que importa é o que acontece dentro da parede da artéria. Quando o LDL fica alto por anos, ele se infiltra ali na parede do vaso e forma as placas de gordura. Essa placa pode romper de repente, formar um coágulo e fechar a artéria. É assim que acontece na maioria dos infartos. Uma placa se arrebenta, oclui a coronária e o paciente infarta. E a estatina age justamente aí. Ele diminui a gordura que continua entrando na placa e acalma a inflamação. É um anti-inflamatório para as artérias. Por isso a placa fica mais firme e menos

0: propensa a romper. Faço questão de dizer, estatina não é só para quem já infartou. Ele também previne o primeiro evento em quem tem risco alto e ainda não teve infarto. Esperar acontecer para começar a tratar é justamente o que a gente quer evitar. Quais são os efeitos colaterais? Agora vamos falar do que assusta aí as pessoas, os efeitos colaterais. E eu vou te dar o tamanho real de cada um, sem esconder nada. A queixa número 1 é dor muscular. E aqui mora uma confusão enorme. Dor no corpo é comum em todo mundo, tomando estatina ou não. Fizeram estudos grandes em que para metade foi dado ali estatina e para outra metade ali foi dado placebo, farinha. Qual foi o resultado? A dor apareceu quase igual ali nos dois grupos. Boa parte da dor que a gente sente, a gente coloca a culpa na estatina, mas na verdade não é. Lógico, isso não quer dizer que dor muscular de estatina não existe. Existe sim, mas numa parcela menor de pessoas. Se isso acontece com você, largar o remédio ali por conta própria é o pior caminho. Se você tiver dor muscular, fala pro teu médico, porque na maioria das vezes dá para resolver. Troca de estatina, ajusta a dose, muda o horário. Às vezes o médico até pausa o remédio por um tempo e reintroduz para ter certeza se a dor é mesmo do medicamento. Já sobre o fígado, a estatina pode elevar um pouco as enzimas do fígado, quase sempre sem nenhum sintoma e nenhuma consequência. Tanto que hoje a gente nem fica pedindo exame toda hora do fígado aí, como a gente fazia antigamente. Mas atenção aí para você que bebe muita bebida alcoólica, né, porque o álcool sobrecarrega ainda mais o fígado. Aí as enzimas hepáticas podem subir. Sobre o açúcar, a estatina aumenta de leve a chance de desenvolver diabetes. Isso é fato. Principalmente naquele paciente que já está na beirada, já está acima do peso, com açúcar quase alterado. Mas lógico, a proteção contra o infarto é muito maior do que esse risco. Uma coisa importante, a rosuvastatina não pode ser usada na gravidez nem na amamentação. Então, mulher na idade fértil que planeja engravidar ou descobriu uma gravidez tem que conversar com o médico porque o medicamento ele tem que ser suspenso, tá bom? Quando somar outro remédio de colesterol. Tem duas situações em que a rosuvastatina sozinha ela não resolve. A primeira, ela dá efeito colateral demais e a pessoa ela não tolera. A segunda, ela é bem tolerada, mas o LDL ainda não chegou na meta. E subir mais a dose ali vai render pouco. Nos dois casos, tem solução. E a combinação, então, mais comum com a rosuvastatina é com a ezetimiba. A ezetimiba age no intestino, bloqueando a absorção do colesterol que vem da comida. Como o caminho então é diferente do da estatina, os dois medicamentos eles se somam. Um comprimido pequeno de ezetimiba junto com a rosuvastatina derruba o LDL uns 20% a mais. Ela é barata, bem tolerada e muitas vezes resolve sem precisar mexer na dose da estatina. E para quem não tolera a estatina de jeito nenhum, ainda existe o ácido bempedoico. Ele só vira ativo ali dentro do fígado e quase não chega no músculo. Por isso ele quase não dá dor muscular. E já tem estudos grandes mostrando que ele também reduz eventos do coração. Em muitos casos a gente utiliza a estatina, a ezetimiba e o ácido bempedoico. Isso para o mesmo paciente. Já para aqueles que precisam de muita potência, quem tem aquele colesterol genético ou quem já infartou e não chega na meta, existem ainda os medicamentos injetáveis. Aí a gente tem os inibidores do PCSK9. Geralmente usado aí a cada 2 semanas, esses derrubam o LDL em mais de 50, 60%, mesmo com você tomando a estatina. E tem a inclisirana, que ele é mais novo, aplicado só 2 vezes por ano, que desliga a produção do colesterol lá na origem. São remédios mais caros, de uso mais específico. Mas é bom você saber que existe e que isso pode mudar a vida de quem precisa de verdade. Eu mesmo, né, pessoal, atendo muitos pacientes aí graves, com colesterol muito alto, e tenho tido muita eficácia no tratamento aí dos meus pacientes, graças a todo esse arsenal terapêutico que a gente tem. Hoje em dia, o que não tem negociação é você olhar para o teu LDL, ver que ele está alto e não fazer nada para baixar. Isso é loucura, pessoal. Isso é papo de guru sem RQE. Isso é charlatanice para chamar a tua atenção. Você não vai ver nenhum médico sério aí dizendo para manter o LDL alto. Então não deixa o teu LDL alto. Combinado? O futuro promissor do tratamento. Agora, deixa eu te contar para onde que a ciência está caminhando. Existe um tratamento sendo testado que trabalha de um jeito totalmente diferente aí de tudo que eu falei até agora. Ela se chama Verve 102. A ideia é a seguinte. Em vez de você tomar ali um comprimido todo dia para a vida inteira, você recebe uma aplicação na veia uma única vez. Essa aplicação edita uma letra ali no seu DNA dentro das células do fígado. Ela desliga então de forma permanente o gene da PCSK9, que é justamente quem atrapalha a retirada do colesterol do sangue. Desligado esse gene, o LDL cai e ele fica baixo. Nos resultados mais recentes, divulgados agora em 2026, uma única dose abaixou o LDL em 62% e o efeito se manteve por mais de um ano. Olha o tamanho disso. uma aplicação e o colesterol controlado ali, lá para frente, sem tomar comprimido todo dia. Tem gente que já nasce com esse gene meio desligado e tem o coração mais protegido a vida toda. Para quem é de alto risco ou tem o colesterol ruim lá nas alturas, esse tratamento vai ser de grande valia, eu tenho certeza. Mas ele ainda está em pesquisa, não está aprovado, não tem na farmácia e ainda vai passar por estudos maiores antes de chegar para a gente. Mas só o que a gente já tem de medicamento hoje, a única coisa que eu não vou deixar é o LDL do meu paciente mal controlado. Essa é a minha obrigação para os meus pacientes. Colesterol controlado é coração protegido lá na frente. Isso a gente não tem dúvida. Eu vou ficando por aqui. O recado de hoje é esse. Um grande abraço e até a próxima.
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0: Thaísa Isso é Lufosse, sertaneja, com trio Parada Dura.
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2: Estamos iniciando a sessão Contra ou a Favor. Programa William Barbosa, programa do seu amigo do rádio e já com toda a nossa equipe aqui no estúdio. E vamos começar hoje aqui pelo mais jovem, o EDG. Bom dia, bom dia, EDG.
3: Bom dia, seu William. Bom dia.
4: Aperreado, sabe?
2: Você ligou o microfone?
4: Porque o próximo castigo que Deus mandar tem que ser um verme bem caprichoso, sabe? Que coma tudo mesmo, porque tem umas línguas aqui que Deus me livre e guarde, viu? Se você cair aqui, você está morto.
2: O senhor não se sente feliz ao lado do Nivaldo Walter,
4: Nivaldo,
2: do seu Evilásio Júnior,
4: o
2: Ademar
4: o
2: Marques
4: mortas.
2: Na sua frente, ali na, sua frente, na sua lateral, lá na ponta, o William Barbosa olhando
4: para você. O William Barbosa ainda passa, mas está ficando mal criado também.
2: Mal criado,
4: Está ficando mal criado, está se misturando com esses línguas de trapo aí, que esses caras, quando morrer, vai precisar dois caixão. Um para língua, outro para o corpo deles, porque falam da vida dos outros, rapaz.
2: Você sabe o que eu acho engraçado, Ademar? Evilásio e Nivaldo Walter. O EDG é moderninho, né, bicho? Você viu o boné dele?
4: Olha lá o sapato dele.
2: A camiseta.
5: É outro.
2: Pessoal, deixa eu falar um negócio pra vocês.
6: E as correntes de ouro?
2: Tem um amigo nosso aqui, eu não ia contar pra ninguém.
4: Sim.
2: Mas ele veio com dois sapatos diferentes.
4: Um sapato de uma cor e de outra. E depois a culpa no cachorro, coitado.
2: Mas o que o cachorro tem a ver com
4: isso? Pois é, isso que eu queria saber.
2: Rapaz.
4: Ô, João, vem cá falar que o cachorro tem.
2: Tudo bem com o senhor, né, senhor?
4: Tudo bem, graças a Deus. Ah,
2: tá.
4: Estamos
2: bom.
4: Aqui para mais um dia, né? Tem que aguentar esse Ademar Marques.
2: O senhor está muito reclamão hoje.
4: Não,
2: que
4: eu
2: isso,
4: bom bicho. Hoje, cara.
6: Tem um polaco amigo meu, lá da Malhada, e falou assim: o EDG está com vocês lá. Eu falei: tá. Quando ele morrer, tem que ser dois caixão. A língua vai num corpo e vai num caixão, e o outro vai. O corpo vai num caixão e a língua vai num caminhão da Estefânia Vabes.
4: E eu vou dizer outra parte que vai. Onde
2: silêncio,
4: que vai?
2: Silêncio. Eu chamo o Josemar, hein?
4: Chamo
2: ele aí. Evilásio Júnior, tudo bem com o senhor? Bom dia.
5: Bom dia. Bom dia ao senhor William Barbosa, a todos os nossos colegas de trabalho, os ouvintes da nossa educativa M630, amigas e amigos que estão espalhados pelo Paraná, Brasil e pelo mundo acompanhando o programa do Amigo do Rádio. Bom dia especial hoje para o meu amigo, ex-jogador do Paraná Clube, o tio do Lúcio Flávio, o Ney Santos. Hoje é aniversário dele, parabéns a ele, muitas felicidades, muitos anos de vida e que você, Ney, possa botar a mãozinha nessa tua calça aí no bolso direito da calça Pierre Cardin, tem uma família da tarântula. Na bolsa esquerda tem uma família de escorpião. Vamos tirar o dinheiro do bolso e vamos pagar o churrasco, viu, Ney? Tô esperando o convite.
6: Lá na minha cidade, sabe como é que chama quem faz isso que o Vilásio fez?
2: É.
6: Pidoncho.
2: Nivaldo Walter, salva a bancada aí, Nivaldo. Bom dia mais uma vez, tudo bem, Nivaldo?
7: Tudo bem, William, bom dia a você, bom dia ao Ademar Marques, bom dia ao EDG, bom dia Evilásio Júnior, bom dia aos amigos, às amigas que acompanham o seu programa em Curitiba, na região metropolitana, no litoral do Paraná, onde chega o som da rádio e aonde entra também, aonde não, em todo mundo, onde entra
2: um
7: os aplicativos,
2: né?
7: Da educativa. Bom dia, William.
2: Bom dia, bom dia, bom dia. Bom, a história de hoje, gente, é interessante, porque na verdade é uma pessoa narrando uma história que alguém contou para ela, e a manchete diz assim: a mentira mais triste e também a mais bonita que eu já ouvi. Eu acho que todo mundo fica curioso, né? A mentira mais triste e também a mais bonita que eu já ouvi. Vamos colocar no ar essa história e manda para o rádio.
8: Era um casal muito apaixonado. Eles eram jovens, se amavam de verdade e tinham um relacionamento assim muito bonito. Ela foi a primeira namorada dele, ele foi o primeiro namorado dela. Pouco tempo depois, eles se casaram e tiveram um filho. Só que quando o menino tinha apenas 10 anos, ele pisou em um prego e a infecção foi muito forte. Infelizmente, eles perderam o filho e foi uma dor assim que destruiu os dois. Depois daquela tragédia, ela disse que ela não queria mais ter filhos. E ele simplesmente respondeu: meu amor, não tem problema. Se isso ameniza sua dor, nós vamos viver só nós dois, um pelo outro, pelo resto da vida. Eu nunca vou te deixar. E foi exatamente assim que eles viveram. Mesmo carregando aquela saudade, um apoiava o outro, um respeitava o outro, um amava o outro, de uma forma muito linda. Era lindo de se ver. Até que um dia tudo mudou. Teve um vazamento de gás na cozinha da casa deles. Ela entrou, percebeu um cheiro estranho e, sem pensar, acendeu a luz, o interruptor. O que muita gente não sabe é que quando existe algum vazamento, algum cheiro, não pode acender a luz, né? Porque pode provocar uma explosão. E foi exatamente isso que aconteceu. A cozinha explodiu por causa do clique ali que ela acendeu a luz, fez um, né? Tava muito, muito gás, tinha muito gás já. E aí aquela faísca que a gente não vê, mas que quando a gente acende a luz, acontece. Então tem que tomar muito cuidado. E as chamas tomaram conta dela imediatamente. O marido correu para salvar ela, abraçou ela para proteger do fogo, para apagar o fogo. E ela ficou completamente envolvida pelas chamas. Ele também sofreu queimaduras, né, tentando salvar ela, mas foi menos do que ela. Os dois foram levados às pressas para o hospital. A cozinha, gente, foi completamente destruída, eu era vizinha. Ele sofreu queimaduras, mas o estado dela era muito mais grave. Ela teve queimaduras, assim, praticamente por todo o corpo, acho que foi 90%, completamente deformada. Quando ele entrou na UTI para ver ela, ela puxou o lençol para cobrir o rosto. E ela disse: "Não, amor, eu não quero que você me veja assim, por favor, não me vê, não me olha. Você não vai mais me querer, eu tô horrível, eu não sou mais bonita." Ela ainda era muito jovem, ela estava completamente desesperada e realmente ela era muito linda. E aí ele respondeu: "Amor, me perdoa, mas eu não tô conseguindo te ver, eu perdi a visão, eu não tô enxergando." E ela ficou em choque. Ela falou: "O quê? Você tá cego? Você perdeu a visão?" E ele respondeu: "Sim, eu não consigo mais enxergar, mas a sua beleza continua gravada na minha mente, no meu coração. Eu vou sempre ter você na minha mente." E naquele instante, ela começou a chorar. E ela disse assim: "Então Deus permitiu isso para que você nunca me visse como eu fiquei, porque eu tô horrível." Aí ele segurou na mão dela e ele respondeu: "Não importa como você esteja, eu continuo te amando do mesmo jeito e vou te amar para sempre." Pouco depois, ele precisou sair da UTI porque o horário de visita terminou. Dias depois, ela recebeu alta. Mesmo ainda se recuperando das queimaduras, reuniu dois amigos, um pedreiro e um pintor, e em apenas 15 dias conseguiu reformar toda a cozinha dela. Enfim, ele queria que quando ela voltasse, encontrasse tudo organizado e não revivesse aquela tragédia, né? Tanto era que era o amor dele por ela, ele fazia tudo por ela. Quando ela finalmente recebeu alta, ela encontrou o marido usando óculos escuros, andando com uma bengala, e ela acreditou de verdade que ele havia ficado cego. Aquilo entristeceu ela profundamente, mas ao mesmo tempo trouxe um alívio, porque ela pensava assim: pelo menos ele nunca vai ver como eu fiquei, né? Porque ela estava assim, detonada mesmo, assim, completamente uma judiação. Infelizmente, a recuperação dela não aconteceu como todos esperavam. Ela começou a apresentar uma infecção muito grave, porque foi uma queimadura de terceiro grau. Além das queimaduras, ela tinha inalado muita fumaça durante a explosão e os pulmões dela ficaram comprometidos. E ela ficou com uma pneumonia muito forte, né? E infelizmente, algum tempo depois, ela não resistiu, ela faleceu. Depois de perder o filho, aquele homem agora também estava perdendo o grande amor da vida dele. Ele ficou completamente destruído, gente. Sem rumo, vocês não têm noção como aquele homem ficou. No dia do velório, toda a vizinhança estava lá, todo mundo estava lá. E eu vi quando ele se aproximou do caixão. E aí aconteceu algo que ninguém esperava. Ele tirou os óculos escuros, guardou a bengala, olhou para ela e disse assim: "Meu amor, me perdoa por eu ter mentido para você." Naquele momento, todo mundo ficou sem entender, gente. Chegava a me arrepiar. E aí ele contou: "Eu nunca perdi a visão." E ele falou alto para todo mundo ouvir: "Eu nunca fiquei cego. Foi a primeira mentira que eu contei para você em todos esses anos. Primeira e única. Quando eu vi o seu sofrimento, foi a única coisa que veio na minha cabeça. Eu só queria te proteger." Ele já chorava sem conseguir controlar a emoção. Todos chorando. E ele continuava falando: "Você dizia que estava feia, que eu não iria mais te amar. Mas eu nunca te achei feia. Em nenhum momento. Eu nunca achei você deformada. Eu nunca te olhei assim. Você continuou sendo a mulher mais linda que eu já conheci na minha vida. A sua beleza sempre esteve gravada dentro de mim. E mesmo que você sobrevivesse, eu ia te amar para sempre. Eu só não queria que você sofresse imaginando que eu estava olhando para você com pena. Eu queria que você tivesse paz no teu coração. Eu queria poupar o seu coração de sofrer, de você ficar com a autoestima lá embaixo. E ele colocou a mão sobre o caixão e terminou dizendo assim: você sempre será o grande amor da minha vida. Me espera. Um dia nós vamos nos encontrar na eternidade. O nosso amor não termina aqui. Ai, gente, foi impossível conter as lágrimas. Aquela foi a única mentira que ele contou para a mulher que ele mais amou na vida dele. Uma mentira que nasceu do amor, da proteção. E agora eu quero muito saber a sua opinião. Você acha que ele fez a coisa certa ao esconder a verdade para proteger os sentimentos dela? Ou você acredita que mesmo por amor ele deveria ter contado a verdade? Quero muito saber a sua opinião, por isso eu mandei essa história aqui. Primeiro, é muito linda, né, gente? E assim, nunca saiu da minha mente, meus vizinhos amados. E eu queria muito saber o que você pensa sobre isso, né? Hoje ele tá lá sozinho, vivendo a vida dele com muita tristeza. Já se passaram uns 2 anos, mas ele sempre fala que ele não consegue arrumar ninguém porque ela tá sempre na mente dele. E essa é a história desse casal.
2: É interessante, né? Porque existe amores assim. Tem pessoas que amam até, eu não vou falar eternamente, até falecerem, né? Eu já conheci algumas histórias de amor assim na minha carreira do rádio. Eu conheci uma história de uma mulher, por exemplo, que ela falou: William, eu gostava de uma pessoa quando eu tinha 15 anos, não me casei com ninguém, hoje eu estou com 50 e sou apaixonada por ele até hoje. Então, acredite se quiser, né? Ademar Marques, ela agiu certo na sua opinião ou não? Ele agiu certo.
6: Né? Na verdade, ele agiu certo. Desculpa. É algo que jamais, se fosse eu, jamais eu iria ter essa ideia, sabe? Mas, para mim, a atitude dele me surpreendeu. E foi algo inédito, algo bonito.
2: Parece até mentira, né?
6: Exato. Apesar de ser uma mentira, mas foi uma mentira saudável, uma mentira que foi criada por ele para não magoar o coração dela, porque ele queria que ela continuasse acreditando, né, que ele não estava vendo-a. Né? E com isso ele estava amando não por piedade. Então eu gostei da atitude dele, eu aprovo.
2: E um cara tinha perdido já um filho, daí perdeu a esposa dessa maneira.
6: Que tragédia na vida do homem, rapaz.
2: Evilásio Júnior, ele agiu corretamente ou não?
5: Na riqueza e na pobreza, na alegria e na tristeza, na doença e na saúde. Assim se fala quando vai lá para o altar. Ele simplesmente demonstrou tudo aquilo que ele jurou perante Deus e a comunidade que ali esteve presente. Fazer isso hoje, acho que é praticamente impossível, mas isso mostrou exatamente a hombridade, o homem na acepção da palavra que esse cidadão foi, de estar do lado e mesmo para que ela não se sentisse mal por ela estar naquele estado de toda deformada através da queimadura, ele ficar do lado dela. Simplesmente tem que aplaudir de pé um homem desse.
2: EDG.
4: Não acredito nessa história. Não acredito, porque é impossível. Tá,
2: você não acredita.
4: Sim, é impossível.
2: Você acha que a pessoa aqui narrou essa história está mentindo?
4: É fruto da imaginação dela que trouxe essa história para cá. Porque é impossível, sabe? Na minha opinião, isso é uma cascata pura. Porque é impossível o camarada ficar a vida inteira dando uma de cego e em momento algum ela não ia perceber que ele estava entrando numa porta certa ou que ele estava calçando o sapato certinho, não um pé de um pé de outro. Hã? Será que ela não ia perceber? Então, para mim, me perdoe, ouvinte, você, ouvinte do programa do William Barbosa, me perdoe, mas eu acho que é cascata.
2: Que não existiu isso.
4: Isso não existiu, isso é uma fantasia, isso é balela. Como dizia Aracy de Almeida, isso é balela, sabe?
2: Tá bom, tá bom.
4: Essa é a minha opinião.
2: Nivaldo Walter, o homem aí tá meio Eu acho que atrasou a aposentadoria dele aí, alguma coisa assim.
4: É que posso falar o que aconteceu com a minha aposentadoria ou não?
2: Não, eu ia falar. Se ou aumentou a aposentadoria dele.
6: Eu acho que aumentou.
2: Acho que aumentou, né? Diga,
7: agora, irmão. William, se foi cascata ou não foi, se foi mentira ou foi verdade, a história é bonita.
2: É muito
7: bonita. Fato em si prova que ele tinha, se isso vier uma outra situação acontecer novamente com outra pessoa, prova exatamente o verdadeiro amor que o homem tinha pela mulher, o esposo tinha pela esposa. Então, ele tentou poupar, a história conta que ele tentou poupar que ela visse, que ele visse, né, que ela estava daquele jeito totalmente deformada. Então, na realidade, é uma história bonita, é uma história que, além dele perder o filho, depois perder a mulher, não sei como que a história narraria isso na sequência, não sei como ele vive hoje, mas
2: ele tá
7: sozinho,
2: é uma
7: história,
2: né,
7: totalmente, tem que ter um jogo de cintura para não cair na loucura, né, William?
2: Isso chama-se realmente um grande amor.
7: Grande,
2: né?
7: Um verdadeiro amor.
2: E cada um reage da maneira que acha mais interessante, né? Eu vou ser bem sincero, se é comigo, eu não inventaria essa mentira positiva, porque foi uma mentira positiva. Na verdade, ele agradou, né? O senhor não fala mais nada porque o senhor não acreditou na história, tá, senhor Valdir? Então, o senhor fique tranquilo aí.
4: Deixa uma moto bater no seu carro, viu, Nevaldo?
7: Tá bom.
4: E pega fogo, daí...
5: William, eu vou contar um relato que aconteceu comigo lá no Hospital Cajuru, em 1995. Eu estava internado, me recuperando de uma fratura do acidente de moto, e se internou do meu lado o seu Joaquim, que veio lá de Palmital. Ele veio para poder fazer uma cirurgia.
2: São Paulo.
5: Lá em Palmital, São Paulo. E ele veio, se internou para operar o joelho. E lá ele contando da vida dele, de que ele tinha que agradecer a Deus porque ele era um homem sadio, forte e trabalhador sempre. E quando começou a ter os problemas, a mulher dele não arredou o pé um milímetro do lado dele. Estava lá presente, cuidando dele, com toda a dificuldade que esse homem passou. Esse seu Joaquim foi um exemplo ali para todos nós. E depois passou o André, que caiu de cima de um trator na chácara do pai. O trator passou por cima dele. O pescoço foi tirado do lugar. Ele ficou deitado reto, totalmente reto, com tração. Foi colocado uma coroa na cabeça dele, William, com tração de peso para trás, porque se ele tirasse aquela tração, a coluna, ele ia ficar tetraplégico. Foram coisas que eu vi dentro do Hospital Cajuru em 20 dias internado lá. Mas voltando ao caso do seu Joaquim, mostrou exatamente aquilo que eu falei aqui: alegria e tristeza, riqueza e pobreza, saúde e doença. Agora, se as pessoas não acreditam no que se é relatado, e se essa pessoa realmente relatou, ela deve ter isso tudo comprovado. É simplesmente fantástico. A gente estamos precisando de mais pessoas desse naipe no mundo, William Barbosa.
2: Legal. Vou fazer uma brincadeira agora com os dois casados aqui da mesa, que é o seu Nivaldo e o seu Ademar Marques.
6: Isso.
2: Depois vocês vão entender o porquê, né? Depois, o Josival, né? É o Josival, o nosso comandante?
5: O Josimar.
2: Josimiro. Josimiro, por favor, cuide do homem, que o homem hoje está ligado, viu? O cara está no centro, no 220.
4: O senhor disse aí que são dois casados, por enquanto.
2: Dois casados. O senhor não quer ver as pessoas felizes?
4: Não, eu estou dizendo por enquanto que pode acontecer.
5: Só que o senhor possa casar, é isso que o Edeja está falando. Ele pode, o senhor pode casar, eu posso casar. Ele pode arrumar daquelas suas amigas lá do bairro, lá alguém para cuidar dele também.
4: A tua irmã junto.
5: Pronto, eu estou defendendo. Ou vontade de colar o brinco de um cidadão desse. Só não faço isso porque eu vou preso por idoso.
2: Gravando todo mundo aí, cortou. Nivaldo, falando sério agora.
7: Vamos lá.
2: O que você diria para sua esposa nesse momento? Fica à vontade aí.
7: Nesse momento?
2: Nesse momento, agora. Depois vocês vão entender por que eu estou perguntando isso.
7: Eu diria que os 30 e poucos anos que a gente está junto e continuando amando do mesmo jeito desde o primeiro dia.
2: É isso aí?
7: Isso aí.
2: Ademar Marques.
6: Ah, eu diria para ela que o que eu disse para ela quando eu a conheci, que eu a achei esplêndida, linda, maravilhosa, ela continua sendo e vai continuar sendo o grande amor da minha vida.
2: Muito bem, valeu. Seu EDG, se for o senhor ficar bravo, eu não vou deixar o senhor falar de novo.
4: Deus, perdoa essas duas falsas testemunhas.
5: Mas ele tem que sempre, né?
2: EDG, bom trabalho para você.
4: Final de semana. Agora eu vou falar com
2: ele. Ele não esquece o óculos, mas teve que escrever o nome desse programa.
4: Não escrevi, é que eu não estou sem óculos. Vem que é sábado na educativa.
6: Ele esquece o horário. Tá?
4: E você pode ouvir, você pode acompanhar a nossa programação. Estamos das 13. Ou quer ir lá fora? Gracinha.
2: Pode terminar de falar. Sempre.
4: Das 13 às 16. E domingo, domingão da educativa, Nivaldo e William, nós estamos das 15 às 18, a M630. 30 com.
6: Depois do Ademar.
2: Maravilha, maravilha.
4: Depois do Ademar, eu tenho que aguentar isso aí antes de mim. Sabe?
5: Então, EDG, todos os domingos tem Vem que é sábado?
4: Não.
5: Você falou isso?
2: Bom trabalho, EDG. Bom trabalho. Um abraço, EDG.
4: Dá um porrete lá com a Sérgio.
2: Um abraço, EDG. Bom trabalho.
4: Aí.
2: Nivaldo, Walter, bom trabalho e até às 5, né?
5: Até às 5 tem o fim de tarde aqui na Educativa. Um grande abraço, William.
2: Fim de tarde de segunda a sexta e final de semana.
5: No sábado tem o fim de tarde especial das 4 às 6 e no domingo tem Paraná Raiz das 6 às 7.
2: Legal. Evilásio Júnior, depois da Patrícia Armentano, o senhor volta aqui com o esporte.
5: Isso, depois da Patrícia a gente chega com o esporte, falando da vitória do Atlético ontem 2-0 sobre Vitória na primeira partida das oitavas de final da Copa do Brasil. Jogo de volta acontece quinta-feira lá no Barradão. O Coritiba que se prepara para sábado enfrentar a Chapecoense no Couto Pereira. O Paraná que tem Copa Paraná pela frente. E muito mais aqui no AM630. Depois da Patrícia Armentano, antes da seleção de músicas da Educativa, o Silvio Ralf do Bem Paraná é o nosso convidado hoje. Boeing 630 é comigo no comando. Até lá a todos. Um grande abraço.
2: Ademar Marques, o senhor volta às 14h, ao vivo.
6: É isso mesmo, às 14h, com o Momento Sertanejo, das 14h às 15h, só tocando modão.
2: E final de semana?
6: Final de semana, todas às 7h às 8h, antes do programa William Barbosa, sábado pela manhã, das 7h às 8h, e volto aos domingos, antes do programa do EDG, eu estou do meio-dia às 15h.
2: Tudo sob controle aí na sonoplastia.
6: Tudo sob controle. Vamos juntos nesse pique até o meio-dia, William.
2: E vamos nesse pique, nesse ritmo, com o programa William Barbosa, com o programa do seu amigo do rádio. Alô, minha querida Curitiba, meu querido Estadão do Paraná, meu querido Brasil. Aquela frasezinha chave. Fica comigo.
0: Sucesso de todos.

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Simbora, simbora, povo, estamos no rádio. Bom dia, bom dia, bom dia, bom dia com alegria, bom dia com amor. Eu sou o William Barbosa desde pequenininho e quero te fazer companhia aqui na Rádio Paraná Educativa M630. Estamos juntos até o meio-dia de segunda a sexta. Estamos no rádio e já abraçando você, ouvinte, minha amiga, meu amigo. William Barbosa, estou te ouvindo aqui na minha casa. William Barbosa, estou te ouvindo no automóvel. William Barbosa, estou te ouvindo no trabalho. William Barbosa, daqui a pouco eu vou começar a te ouvir. Legal, legal, legal. Bom dia, bom dia, bom dia. Quero cumprimentar com muito carinho você, trabalhador, você, dona de casa, você, chefe de família. Quero cumprimentar você, que é motorista de aplicativo, né? Bom dia, bom dia, bom dia. Os taxistas, bom dia, bom dia. Bom dia para você que trabalha nos bares, restaurantes e lanchonetes. Muito bom dia, bom dia, bom dia. Bom dia para o pessoal da saúde, com muito carinho aí para você que exerce essa profissão maravilhosa de médico, por exemplo, né? Os médicos, médicas, enfermeiros e enfermeiras, auxiliares de enfermagens, muito bom dia. Para você nas clínicas, nos consultórios, nos hospitais da vida, bom dia, bom dia, bom dia. Para você que trabalha nos hotéis também, bom dia, nos escritórios, bom dia, bom dia, bom dia. Para você que é um pequeno empresário, um grande empresário, muito bom dia. Para você que é vendedor ambulante, bom dia, bom dia. Estou mandando um abraço também para os meus amigos cabeleireiros, barbeiros, você que tem um salão de cabeleireiro, tem um salão aí de barbearia. Bom dia, bom dia, bom dia. Bom dia para as costureiras, tricoteiras, bordadeiras, muito bom dia. Bom dia para você que trabalha com bolos, com doces, né? Para festas de aniversários, de casamentos, de separações e por aí vai. Divórcio, tudo bem. Bom dia, bom dia, bom dia. E quero cumprimentar com muito carinho também o pessoal da segurança pública, né? Policiais militares, o meu carinho, o meu respeito. A polícia militar, aos policiais civis, o meu carinho, o meu respeito. A nossa polícia civil, a Polícia Federal do Brasil, tudo de bom. Aos policiais da Federal, um abraço para você que trabalha com a justiça, promotor, juiz, delegados, enfim, vocês da segurança pública, tudo de bom. Os desembargadores, tudo de bom. Muito obrigado, gente, pelo carinho da audiência. E bom dia para você que é vigia também. Tem muitos vigias que trabalham à noite ou trabalham de dia. E também, William, quando dá um tempinho.

0: saúde, muita proteção e bom dia também para você que é psicólogo, né? Para você que é psicólogo, psicóloga, para os professores, para os alunos, para as crianças, para os adolescentes, para o vovô, para a vovó, tudo de bom. Para os filhos, tudo de bom. Para a família brasileira, que Deus abençoe a todos. Muito obrigado pelo carinho da audiência. E o meu bom dia também, gente. Um bom dia muito especial para você que é trabalhador rural, né? William Barbosa, eu tenho um sítio, tenho uma chácara, ou tenho uma fazenda, ou eu sou funcionário de um sítio, de uma chácara, de uma fazenda, não importa. Você, trabalhador rural, tudo de bom. Você que é tratorista, bom dia, bom dia, bom dia. Que legal. Você que é motorista particular, muito bom dia para você. E bom dia para você que gosta de fazer o bem, que gosta de ajudar as pessoas, né? Que sempre tem uma mão estendida a quem precisa. Isso é muito bacana. Tem gente falando assim, William, eu tenho uma vizinha aqui que ela adora ajudar as pessoas da rua, aqui do bairro, aqui da vila, e não quer saber de nada em troca. Ela faz isso porque ela tem uma alma maravilhosa, tem um espírito maravilhoso, né? Gosta de colaborar com as pessoas. Isso é muito bom. Enfim, bom dia à nossa direção e bom dia para você, ouvinte do William Barbosa, né? A pessoa mais importante para nós que fazemos o rádio. E todo dia tem alguém que pela primeira vez está acompanhando o programa, ou alguém que falou, escuta, você conhece o William Barbosa, o nosso amigo do rádio? Ah, nunca ouvi, não vou passar a ouvir hoje. Muito obrigado, seja muito bem-vindo, muito bem-vinda. E é muito simples, é muito fácil para você ouvir o programa William Barbosa. Atenção, você pode me ouvir pelo rádio, sintonizando a M630, você pode me escutar pelo rádio, né? Não tem problema. E você pode baixar um aplicativo para me ouvir no celular. 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Você pode me ouvir no seu iPad, no seu PC, no seu notebook, sem problemas. E eu agradeço com muito carinho a audiência também dos meus amigos e amigas, dos grupos, das redes sociais que nós participamos, muitos que administramos, outros que participamos, e uma audiência muito grande online por toda a nossa Curitiba, por toda a grande região metropolitana de Curitiba, por todo o Paraná e por todo o Brasil, pelo mundo, né? Pela internet aí chegamos, lógico, no mundo todo. Isso é muito bom. Gente, tudo certinho, tudo prontinho. Que Deus abençoe a todos. Que Deus nos dê sempre muita saúde, muita proteção. Eu desejo tudo de bom para você que faz parte da minha vida através do rádio no dia a dia. Juntos com o programa William Barbosa. Alô, Curitiba. Alô, grande região metropolitana de Curitiba. Alô, meu querido estado do Paraná e do Brasil. Até o meio-dia. Fica comigo!
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0: E nesse clima, nesse pique, estamos com o programa William Barbosa desde as 8 horas da manhã. Vamos juntos até o meio-dia. De segunda a sábado, programa William Barbosa, programa do seu amigo do rádio, aqui na Educativa M630. E hoje, terça-feira, 4 de agosto de 2026, estamos na fase da lua cheia, inverno brasileiro. Hoje é comemorado o dia da campanha educativa de combate ao câncer. O santo do dia, São João Maria Batista Vianney. São João Maria Batista Vianney. O telefone da produção do programa William Barbosa, 41. É o nosso código de área, é o nosso DDD, 3331-7430. 3331-7430. Sempre agradecendo você que me acompanha na clássica frequência M630 e você que está no aplicativo, né? William Barbosa, eu te levo aí para todos os lugares aqui da minha casa. Eu tenho um aplicativo no meu celular e estou te ouvindo. Estou te ouvindo aqui no norte do Brasil, aqui na região centro-oeste do Brasil, no sul do Brasil e por aí vai. Norte, leste, oeste, centro-oeste, não importa. Um abraço. Um abraço, gente. Muito obrigado pela nossa grande audiência online por todo o nosso país. Estou mandando mandando um abraço aí também às pessoas que fazem parte dos grupos de redes sociais do queridíssimo Padre Fábio de Melo, Padre Marcelo, enfim, o pessoal do Canal da Fé que ouve o William Barbosa. Muito obrigado pelo carinho.

0: sua audiência. Ademar Marques, São João Maria Batista Vianney. Quem foi?
1: Olha aí, William Barbosa. João Maria Vianney, conhecido como a Cura de Ars. Ele foi um sacerdote francês. O dia 4 de agosto, um dia como hoje, por exemplo, marca a data do seu falecimento, que foi no ano de 1859. E a celebração também da sua festa litúrgica, que comemora o dia do padre. Como hoje também é o dia do padre, o São João Maria Vianney é o padroeiro dos padres.
0: Essa, uma pequena história, lembrança, São João Maria Batista Vianney. É isso, né?
1: É isso mesmo. Foi um grande confessor e um grande homem aí, um grande nome para o catolicismo mundial.
0: E nesse ritmo gostoso do rádio feito de coração pro povão, vamos dando sequência no programa William Barbosa, porque tem aquela pitadinha de Sorria Brasil.
2: Alô, mãe. Eu tive alta hoje, mãe. Graças a Deus. Já tô em casa. A cabeça tá doendo um pouquinho, mas tá tudo bem. Não, mas lá o negócio foi o seguinte, o filho do ego do Cristiano disse que tinha um evento muito grande em Brasília agora na semana passada e me chamou pra nós entrar na sociedade pra ir vender água de coco. Aí nós compramos 6.700 cocos da praia fiado, fretamos um caminhão e fomos para Brasília vender água de coco. O Cristiano esquecia ser o maior evento do ano em Brasília. Mas tinha gente, mãe. Gente. Só que deu um B.O. lá, mãe. Quando nós começamos a vender as águas de coco, eu não sei o que foi que deu errado, que o pau começou a comer no centro. E nego brigando e polícia. Aquelas polícias, olha, que andam com o cavalo, com o cacetete, são mais monstros do mundo. E o quebra-pau, mãe. E nós no meio. E o povo começou a pegar nossos cocos pra jogar nos outros. E era jogando os cocos nos outros. E um jogou um coco lá pra acertar na cara do outro e ele abaixou, mãe. E por azar, minha cara tava no meio. Pensa numa pancada, mãe. Eu fui pro hospital, tive que fazer duas chapas pra não dar traumatismo nas orelhas. Eu tô aqui em casa fazendo, bebendo um remédio e tomei. Me receitaram 62 bezetacil. Mas vai dar tudo certo, mãe. Eu nunca mais vou vender coco em Brasília, mãe. É difícil.
0: O trem foi feio, Ademar Marques, com o chorão lá em Brasília.
1: Fechou o pau em Brasília, a cara dele estava na reta.
0: Programa William Barbosa, alô, chorados do Brasil.

0: apaixonados do Brasil, recordando Milionário Zé Rico, aqui no programa William Barbosa. Hoje nós temos a participação da doutora Ângela Brandi na sessão Psicologia e Bem-Estar, né? Doutora Ângela Brandi, no programa William Barbosa, psicóloga clínica, competente psicóloga clínica. Hoje ela vai falar sobre TDAH, compreendendo além dos rótulos. TDAH, compreendendo além dos rótulos, logo mais às 10h30, sessão Psicologia e Bem-Estar, doutora Ângela Brandi, psicóloga clínica. Bom dia, doutora!
1: Bom dia a todos. Hoje no quadro Psicologia e Bem-Estar, vamos falar sobre um tema muito importante, o TDAH, além dos rótulos. O TDAH ainda é cercado por muitos mitos e julgamentos, por isso vamos falar sobre os seus sinais, suas diferentes apresentações, como é feito o diagnóstico e a importância também da gente compreender esse transtorno com mais informação e menos preconceito. Nós aguardamos vocês, eu e o William, daqui a pouquinho, às 10h30 da manhã.
0: Combinado, combinado, doutora Ângela Brandi. Vamos continuar com aquela pitadinha de sorriso. Sorrir faz bem.
2: Hoje em dia não pode mais dizer que nada tá caro, senão tu arruma briga. Tá tudo baratinho, a carne tá bem baratinha. Mas eu fui no açougue e digo, vou comprar uns 500 gramas aí de bife de fígado pra fazer. Cheguei lá, uma fila de gente no açougue. Primeiro da fila, prefeito da cidade. Falou pro açougueiro, tu tem picanha aí, tia? O açougueiro tem, esse senhor. Então me vê umas 3 picanhas inteiras aí que eu vou fazer um churrasquinho pra sogra. Eu pensei, meu Deus do céu, 3 picanhas inteiras. Eu vou comprar 500 gramas de bife de fígado. Que vergonha. Atrás dele tava o doutor, o médico, Paminondas da cidade. Médico muito conhecido aqui na cidade. O açougueiro disse, pois não, diz o Paminondas, olha, eu queria ver se tu tem aí alcatra. O açougueiro tem, sim, senhor. Então eu levei uns 15 quilos aí que eu vou fazer um churrasquinho pra pionada. Digo, meu Deus do céu, eu vou comprar 500 gramas de bife de fígado, que vergonha. Na minha frente, tava um amigo meu, que é muito conhecido, dentista aqui da cidade. Sou dentista pro açougueiro, escuta, tem bife de fígado? O açougueiro tem, sim, senhor. Sai também então, uns 20 quilos, mais ou menos, de bife de fígado. E eu falei pra ele, ô, doutor, um figuinho é bom, né? Ele falou, não sei, é pros meus cachorros.
0: Ai, ai, ai, ai, ai, ai, ai. Solados do Brasil que acompanham o programa William Barbosa, bom dia.

0: Estamos apresentando o programa William Barbosa aqui na Educativa M630. Quem é que está pedindo passagem aí, meu cara Ademar Marques?
1: O Chicão está na ponta da linha.
0: O Chico, o famoso Chico?
1: É o mesmo.
0: Bota o Chico no ar aí.
2: Olha, eu já vi amor, já vi gente apaixonado, mas nunca vi gente mais apaixonado do que uma pessoa. Nem a Násia explica. O amor que a pessoa que tem intolerância à lactose tem pela lactose. Lactose, aquele negócio que tem no leite, que as turmas tomam e tem caganeira depois. A Bastiana, minha mulher, descobriu essa tarde intolerância à lactose. E depois disso, meu filho, daqui pra frente, é só pra trás. Porque a mulher já gosta de contrariar tudo, né? Mulher gosta de ser do contra. Então, o que que a Bastiana, minha mulher, resolveu fazer? Em vez de cortar a larguetosa, ela aumentou a quantidade. Se isso aí só afetasse ela, tudo bem. Cada um com seu cada qual. Mas quem que aguenta a peidação depois? Come larguetosa sem poder comer larguetosa, depois fica peidando e reclamando que tá passando mal. Ai, não devia ter comendo. Aí nós tem que aguentar os peitos e as reclamações. E nós ainda perde tempo dando conselho. Não come mais isso, Bastiana. Tá fazendo mal pra você. Aí o que que ela faz? Escuta? Não. Ela vai lá e come de novo. Ah, Chico, mas fala pra ela mastigar aquelas pastilhas de enzima de lactose. Na quantidade de lactose que ela come, mas nem que ela mastigue a frábica da enzima, não ia resolver. Ah, é de rebentar o talo do quiabo.
0: Chico, Chico, Chico, você vai apanhar da Tiana, hein? Da Sebastiana aí, a tua mulher, cara. Edson Tomás, o repórter esportivo, também dando o seu bom dia para os ouvintes do William Barbosa. Bom dia, Tomás.
3: Muito bom dia, William Barbosa, a todos que nos acompanham aqui na Educativa. Já já, hein? As informações do futebol paranaense, da dupla Atletiba, do Paraná Clube, tudo envolvendo o esporte e o futebol do estado do Paraná. Um grande abraço, William Barbosa.
0: Daqui a pouquinho você atualiza as nossas amigas e amigos aí que curtem o futebol com as informações, né? Também no programa William Barbosa. Vamos continuar sorrindo, Brasil.
4: Não ia dar valor às coisas não, mãe. A Rosalene, quando veio aqui pra casa, ela veio com 3 meninos.
5: Nem título de eleitor ela não tinha, mãe. Era igual bujão de gás, só tinha um registro.
4: Eu mandei ajeitar 72 dentes cariados dela.
5: Ela passou 6 meses, mas eu nunca bebeu água de torneira, mãe. Era só água mineral, daquela de 20 litros. Só fumava fumaratá. Eu comprava o fumo e o caderno pra ela fazer o cigarro. Paguei um curso pra ela, ela aprender a capar jumento, ela tem um curso, uma capacitação pra aprender a capar jumento. Foi eu que paguei, a Bezatacil que ela tomou tudo, foi eu que paguei. Só cozinhava no calvão, nunca cozinhou na lenha, só no calvão. Eu comprei 2, 3 sacos de calvão. Comprei uma bicicleta de Ceci Calói pra ela, botei um capa corrente cromado. Mesmo assim, não deu valor não, mãe. Mulher não dá valor às coisas não, mãe.
0: Largou do nosso amigo chorão, hein? Mais uma, hein, Ademar? Mais uma.
1: Perdeu a mulher.
0: Chico do céu. Alô, chorados do Brasil.

0: E nesse clima gostoso, voltamos ao passado, recordamos aí nos sonados do Brasil, o André Molina também pedindo passagem, o competente repórter jornalista, dando o seu bom dia para os ouvintes do William Barbosa. Bom dia, Molina!
1: Olá, William Barbosa, um bom dia para você e para todos os ouvintes que te acompanham diariamente. Aqui quem fala é o repórter André Molina e logo mais estarei aí com você para bater aquele papo gostoso e dar as principais notícias do nosso estado de Curitiba e, por que não, de todo o Brasil.
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0: Estamos de volta, dando sequência no programa William Barbosa, no programa do amor, do carinho, da prestação de serviços e da informação, e também da alegria. Eu quero mandar um abraço para Clarice Campos Rodrigues, que é uma ouvinte nossa no interior de São Paulo, lá de Piracicaba, que eu adoro tanto. Piracicaba, Piracicabana. É. Dona Clarice está no aplicativo e acompanha o programa William Barbosa todas as manhãs. A Giza Gonçalves também é uma ouvinte nossa, acompanhando o William Barbosa. E a Dona Marli, em Colombo, na Roça Grande. É isso, Ademar?
5: Isso, isso mesmo. Está ouvindo o programa e disse que hoje o bate-papo está bom, como sempre, aqui com a turma do William Barbosa.
0: Dona Marli, aí de Colombo. Alô, gente da Roça Grande. Eu tenho um carinho muito grande aí pelo pessoal de Colombo, amigos, amigas. E muito obrigado. A gente só tem que agradecer, né? É um privilégio chegar até vocês através do rádio, através do aplicativo. Alô, Orestina Santos, aqui de Curitiba também. É uma ouvinte nossa. Bom dia, bom dia. Bom dia. A Luzia Dil também é uma ouvinte nossa aqui da capital. Quanta gente querida acompanhando o William Barbosa aí pela nossa capital, pelo Paraná, por todo o Brasil. E agora nós vamos seguindo, né? Tem mais Sorriso Brasil.
6: A tal de maçã do amor. Gente, precisa existir aquele troço. O que que leva uma pessoa a passar um dia fervendo açúcar? Hein? Tu tinha que vender a maçã do amor, já dá uma consulta pro dentista, leva junto. Eles envidraçam a maçã. É a mesma coisa que a gente roer um vidrão de Nescafé. Tu vai mascando aquele troço estralando, teus beiços rachando, a gengiva sangrando. E tu pensando, onde é que eu fui investir o meu pispazete? Mas eu... abobadinho, né? Caguria pela mão, maçã do amor, eu digo, credo, eu vou adquirir. Fui lá e comprei uma, ficou a metade do meu dinheirinho. Eu digo, credo, não dá pra investir muito em maçã do amor. Comprei uma só, pra guriazinha já ia se dando conta que não ia ter vida fácil.
0: Ai, ai, ai, maçã do amor. Olha, faz tempo que eu nem vejo isso, viu, Ademar Max?
5: E tem por aí agora, criaram o morango do amor também.
0: Ah, tá agora. Alô, cholados do Brasil!

0: E o Chico disse que depois desse modão, ele quer participar de novo, né, Ademar Max, o Chico da Tiana?
1: Tá aguardando aqui pra entrar.
0: Fala, Chico.
2: O que vocês têm que entender, e vocês não entendem, é que na vida tudo é questão de saber esperar. Tem que ter paciência, meu filho, paciência. Por exemplo, eu vou dar um exemplo pra vocês. Antigamente, sobrancelha fina era bonita, agora é feia. A moda agora é a sobrancelha, que é as de gaivota, né? Grossa, que as mulheres fazem, só não pode chover. Cabelo curto em mulher, se você for pensar, antigamente era feio. Hoje em dia é a última moda que tem. Carro velho, antigamente era pobre. Pobre era carro velho. Hoje em dia é carro colecionável. Placa preta. Um Gol quadrado. Hoje é 300 mil. Antigamente, quem ouvia música velha tava por fora. Hoje a coisa mais legal que tem é ouvir Fresh Break. Aqui as músicas Jesus, eu me ao Satanás. Nos tempos mais antigos era cafona. Esses modelos de carça mais apertado, né? Hoje todo mundo usa a carça apertando o saco. Outra coisa que antigamente a turma não gostava era andar de bicicleta. Diz que era coisa de pobre andar de bicicleta. Hoje em dia, qualquer bicicleta mais barata que tem, 20 mil cruzeiro. Por isso que eu tô esperando é chegar a minha hora. Tô esperando chegar a hora que a barriga vai estar na moda. Porque aí, meu filho, ninguém segura eu. É de rebentar o barbante da pamonha.
0: E vamos nesse clima, nesse pique aqui no programa William Barbosa com Chonados do Brasil.
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0: E depois de Chonados do Brasil, vamos trazer mais um narrador de rodeio. Você conhece o Palito? Já ouviu falar, Ademar Marques?
1: Já ouvi falar muito dele.
0: Ô, Palito, diz aí.
2: Palito.
3: Palito. Oi. Como tá o coração?
4: 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Rimando, rimou, mas é nessa situação que eu tô. 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
4: A galera da região inteira tá ali, Votuporanga tá aqui, Ponte Gestal tá aqui, Américo Brasilense, Simon Sem Cosmorama, Paulo de Faria, a turma lá de Oriniúva, São Francisco de Sales, Itapajipe, Frutal, Fronteira, a turma boa lá de Pitangueiras, um abraço, obrigado ao povo de Novo Horizonte, de Belo Horizonte, Campinas, Americana, Espírito Santo do Pinhal, Assis, a galera do Brasil.
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0: Quebra tudo, Paletã. Gostoso ouvir aí os narradores de rodeio, né? Mandar um abraço para o Israel Venâncio, nosso amigo de São José dos Pinhais, um dos grandes narradores de rodeio do Brasil também.
1: Exatamente. Ele é de Fazenda Rio Grande e é narrador em São José.
0: Ah, ele é da Fazenda Rio Grande?
1: É, mas é narrador em São José dos Pinhais.
0: Bacana, bacana. Nossa homenagem aí aos grandes nomes narradores de rodeio de todo o nosso querido Brasil. O Pedro Calabrese está chamando também aí, Ademar Marques?
1: É, está na ponta da linha.
0: Diz aí, Pedro.
2: Algumas semanas atrás, eu tive um problema grave de saúde. Eu fui parar no hospital, precisei de uma cirurgia de emergência, tudo muito rápido e inesperado. Hoje eu quero te contar a minha experiência e te explicar o que eu aprendi com tudo isso à luz do conhecimento científico. Este vídeo é um ensaio sobre a dor e a vida. A dor que eu senti e o que a vida me ensinou com ela. Era madrugada e eu estava dormindo sozinho na minha casa de praia, que fica no meio da Mata Atlântica, isolada de tudo e de todos. Eu uso essa casa de dois jeitos. Por um lado, eu sempre tenho amigos e familiares me visitando, porque é uma casa grande, eu faço churrasco, é muito gostoso compartilhar esses momentos, mas eu também vou para lá quando eu quero me refugiar em meio à natureza. E foi em um desses momentos que eu tomei um grande susto. Não tinha ninguém além de mim na casa, por volta de umas 4:30 da manhã, eu acordei sentindo uma dor excruciante na região do abdômen aqui em cima. A dor era tão forte que eu nem sabia identificar de onde ela vinha, se era mais à direita, mais à esquerda. Eu só sabia que era em cima, abaixo do peito e que irradiava por todos os lados. Eu imaginei que pudesse ser uma úlcera gástrica, um problema de vesícula ou de fígado ou, no pior dos casos, um problema no pâncreas. Só que essa dor começou a piorar muito, cada vez mais. E cada vez mais eu achava que o problema era grave. Não tinha posição na cama que aliviasse a dor. Eu tentei ficar de lado, de costas, posição fetal, e nada ajudava. A dor continuava piorando. Chegou em um ponto onde eu já estava grunhindo de dor em voz alta. Eu nunca tinha sentido uma dor como aquela. Foi a maior dor que eu já senti. Eu coloquei os meus óculos e levantei da cama para ir até o banheiro. Muita gente não sabe, mas eu uso óculos. Agora eu estou de lente de contato, mas no dia a dia eu uso óculos. Não enxergo nada sem meus óculos. Pois bem, coloquei meus óculos, fui até o banheiro jogar uma água no rosto. Na volta do banheiro eu comecei a suar frio. E eu me conheço o suficiente. Eu sabia o que estava acontecendo. Eu iria desmaiar. Para tentar evitar isso, eu sentei em uma poltrona que fica no canto do meu quarto e fui colocar a cabeça no meio das pernas para aumentar o fluxo sanguíneo para o meu cérebro e impedir o desmaio. Mas a dor estava tão forte que eu apaguei. Eu desmaiei e caí de cara no chão. Quando eu acordei, eu fiquei com aquela sensação horrível de não saber onde eu estava, quanto tempo tinha passado e o que tinha acontecido. Mas rapidamente eu lembrei do que estava acontecendo porque eu voltei a sentir a dor. E se tem uma coisa que desperta lembranças, é a dor. Eu apalpei o chão no escuro para encontrar meus óculos e levantar, e foi aí que eu percebi que a pancada no chão tinha sido tão forte, eu bati de cara mesmo, que meus óculos tinham quebrado no meio. Hoje em dia se fala muito sobre a importância de estar presente, de viver o momento presente. Mas geralmente quando as pessoas falam sobre isso, elas estão se referindo a viver o momento presente nas coisas boas. Porque quando você sente dor, não existe escolha. Você só consegue viver o momento presente. A dor rouba você das lembranças do passado, porque você nem consegue pensar no passado, a não ser que seja para lembrar de quando você não sentia a dor. E ela rouba você de pensamentos sobre o futuro. Em momentos de grande dor, os únicos pensamentos sobre o futuro que sobram dentro de nós costumam ser sobre coisas ruins. Será que eu vou precisar de uma cirurgia aberta com risco de vida? Será que eu vou morrer? Isso vale para a dor física, como a que eu estava sentindo, mas vale também para as dores emocionais. Se você aí está passando por um momento difícil, um momento emocionalmente doloroso, seja por uma ruptura amorosa, profissional, na família, financeira, tudo isso presentifica. Essas coisas fincam as âncoras da mente no presente e fazem você focar com a pouca energia que te sobra na dor e na angústia dessa dor. Mas no meu caso, havia um agravante. Eu estava sozinho. E não era qualquer sozinho. Eu estava sozinho com gosto, como diz meu pai. Imagina por um instante essa cena. Eu, desmaiado, com a cara no chão, sentindo uma dor que eu nunca tinha sentido antes, completamente sozinho, no meio do mato, longe da civilização e mais longe ainda das pessoas que me são queridas, que me poderiam ajudar, que me poderiam dar qualquer tipo de apoio. Eu confesso que eu não desejo para ninguém essa experiência que eu vivi. Uma dor excruciante ao ponto de desmaiar de dor, completamente sozinho e isolado. Eu consigo lembrar os detalhes como se eu estivesse sentindo agora. A textura e a temperatura fria da madeira do chão encostada no meu rosto quando eu acordei. A sensação de tatear no escuro e segurar meus óculos partidos no meio.
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1: E vamos com a informação. A previsão do tempo, a temperatura aqui nos estúdios da Educativa M630, 20 graus nesse momento. A máxima hoje chega a 24 graus. O vento a 3 km por hora. A umidade relativa do ar é de 69%. Possibilidade de chuvas de 10%, céu nublado. Quem está no plantão do CIMEPAR, meu caro Ademar?
2: Hoje a meteorologista Bianca Ângelo, pronto para dar o seu bom dia, William.
1: Bianca Ângelo, bom dia, Bianca.
3: Bom dia, eu sou Bianca Ângelo, meteorologista, e este é o Boletim CIMEPAR Informa com a previsão do tempo para o dia 4 de agosto de 2026 no Paraná. Nesta terça-feira, o tempo segue com poucas mudanças em relação ao dia anterior. Há previsão de pancadas de chuvas isoladas e de curta duração sobre a faixa oeste do estado, com maior probabilidade de ocorrência nas regiões oeste e sudoeste. De forma geral, essas precipitações devem apresentar baixos acumulados, mas ainda podem vir acompanhadas de trovoadas. Nas demais regiões, o tempo permanece estável. No leste, o sol aparece entre nuvens, mas não há indicativos de chuva. Já na faixa norte, o predomínio de sol favorece a elevação das temperaturas, com máximas superiores aos 30 graus. Nas regiões oeste e sudoeste, as temperaturas também se elevam, com máximas em torno dos 28 graus. No leste, devido à maior presença de nebulosidade, as temperaturas permanecem mais amenas, variando entre 22 e 25 graus. No site do CIMEPAR você encontra a previsão detalhada para cada município e região para os próximos dias. Acesse cimepar.br.
1: Notícias. E vamos com a informação, com a notícia, o seu destaque, Ademar Marques.
2: Olha aí, William Barbosa, motoristas e passageiros do transporte coletivo que circulam pela região da Rodoferroviária em Curitiba precisam ficar atentos às mudanças provocadas por uma nova etapa de obras do BRT Leste. Leste-Oeste. A partir da tarde, desde a tarde de ontem, dia 4, os ônibus biarticulados voltaram a utilizar a canaleta exclusiva da Avenida Presidente Afonso Camargo, no sentido Pinhais Terminal Centenário.
1: Postos viram alvo do Ministério Público e podem pagar até R$ 600 mil de indenização por venda de combustíveis irregulares na Grande Curitiba. Mais uma informação, Ademar?
2: Ok, um protesto na Ponte da Integração, em Foz do Iguaçu, na divisa com o Paraguai, mobiliza caminhoneiros que atuam no transporte internacional de cargas lá de Foz do Iguaçu, no oeste do Paraná. Desde ontem, segunda-feira, o protesto está sendo mantido e começou às 7 horas da manhã de ontem e está reagindo às novas regras de circulação estabelecidas pela Comissão Mista Brasil-Paraguai.
1: E vamos homenagear os aniversariantes do dia. Quem é que está completando mais um ano de vida hoje? A dona de casa, o chefe de família, a criança, o vovô, a vovó. Parabéns para você, viu, ouvinte do William Barbosa. Muitas felicidades. E o meu convidado aí para homenageá-los é ele, o nosso rei Roberto Carlos.
4: Parabéns para você nessa data querida. Muitas felicidades. Muitos anos de vida. E olha, eu e o mundo amamos você. Te amo. Deus te abençoe.
1: Que Deus abençoe a todos nós, meu querido rei Roberto Carlos. Tem famoso ou famosa aniversariando hoje, Ademar?
2: Temos sim, William Barbosa. Hoje é aniversário do ator André Lamoglia. E também aniversário do músico e fundador da banda Sepultura, o Max Cavalera. Hoje também é aniversário do apresentador de TV e cantor, o Yuji Tamashiro, grande Yuji. Hoje também é aniversário do ex-goleiro do Palmeiras e também foi goleiro da Seleção Brasileira, ele que é o Marcos Roberto Silveira Reis, conhecido por São Marcos, o grande goleiro. E para fechar a lista dos famosos, hoje aniversário da modelo e atriz, a ex do Neymar, né, a Bruna Marquezine.
1: Parabéns aos famosos, não famosos, e vamos até a nossa central de esportes. Vamos abrindo espaço para o competente repórter Edson Tomás com as informações do futebol. Mais uma vez, bom dia, Tomás.
5: Muito bom dia, William. Um abraço para você, para todos os que nos acompanham aqui na Educativa nesta manhã de terça-feira. O Atlético conquistou ontem uma grande vantagem diante do Vitória ao vencer o time baiano por 2-0 na Arena da Baixada Primeira partida de oitavas de final da Copa do Brasil. Agora o Atlético pode até perder por um gol de diferença em Salvador, quinta-feira, que estará na próxima fase da competição. Jogo bastante disputado, onde o Vitória teve a grande oportunidade para abrir o placar num contra-ataque no início da partida. Um chute do René, atacante, que acabou tocando na trave e depois, na volta, o Santos acabou fazendo a defesa. Um jogo bastante disputado e aí o Atlético entrou em campo melhor. Depois fez o gol antes dos 10 minutos com o João Cruz, numa jogada construída pelo Leozinho, e o Atlético enfileirou oportunidades para fazer 2-0 ainda no primeiro tempo, com duas grandes oportunidades com Kevin Viveiros, com Steve Mendonça, o Leozinho sendo importante também, muito participativo, uma arbitragem até certo ponto fraca no primeiro tempo da Edna Batista, ela errou muito tecnicamente e principalmente disciplinarmente, mas no segundo tempo o jogo foi mais corrido, também de muita intensidade física, e o Atlético acabou sendo o melhor também no segundo tempo, com outras grandes oportunidades. A estreia do Kervin Vargas, que entrou muito bem na partida, e o Atlético chegou ao segundo gol com uma jogada que foi construída pelo Vargas, que chegou no Viveiros, o toque para trás, e o Dudu, que entrou no segundo tempo fazendo 2-0. O Atlético, que ontem não teve Esquivel e nem Claudinho, mas teve a volta do Luiz Gustavo, teve a boa presença de João Cruz no primeiro tempo, a boa presença também do Dudu no segundo tempo, uma noite inspirada também do meio-campo do Atlético, do próprio Luiz Gustavo, do Jadson. Enfim, bela vitória do Atlético. Agora é jogar por um empate, claro, tendo a possibilidade do empate, mas podendo até perder por um gol quinta-feira em Salvador. 23 mil torcedores ontem na Arena da Baixada. Coritiba segue em ritmo de treinamento, de preparação para a partida de sábado contra a Chapecoense, jogo que acontece no Couto Pereira. Coritiba muito pressionado neste momento na competição. É isso, William. Um abraço. Até amanhã aqui na Educativa.
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1: Um dia os discípulos olharam para Jesus e perguntaram: Senhor, ensina-nos a orar. Naquele monte, Jesus mostrou que oração não precisa ser complicada, só precisa ser verdadeira.

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1: Estamos iniciando a sessão Psicologia e Bem-Estar. Toda terça-feira, a participação importante da competente psicóloga clínica, doutora Ângela Brandi, aqui no programa William Barbosa. Mas ontem foi aniversário dela, né, meu caro Ademar Marques? E vamos homenagear, então, aí com um dia de atraso, né? Mas para os nossos ouvintes aí, para quem não sabia e para você que não sabe, ontem foi aniversário da doutora Ângela Brandi, ela que participa toda terça-feira aqui do programa William Barbosa. E viva Ângela Brandi!
2: Parabéns para você nessa data querida. Muitas felicidades, muitos anos de vida. E olha, eu e o mundo amamos você. Te amo. Deus te abençoe.
1: Olha aí, Roberto Carlos, doutora Ângela Brandi, bom dia.
3: Bom dia, William, tudo bom? Obrigada pela homenagem. Ainda mais ouvindo o rei Roberto Carlos aí falando.
1: Bom demais. Bom
3: para mim.
1: Saúde, paz, muita proteção para você, tudo de bom. Sabe que nós temos aqui, todos nós aqui da Educativa M630 e de tantos e tantos ouvintes aí pelo aplicativo, pelo rádio por todo o Brasil, temos um respeito muito grande por você. Muita saúde, muita paz e muita proteção, viu, doutora?
3: Muito obrigada, William. Desejo o mesmo para todos vocês aí.
1: O endereço nas redes sociais da doutora Ângela Brandi, psicóloga?
3: Facebook, Ângela C. Brandi, e no Instagram, Ângela Cristina Brandi. Lembrando que o meu CRP aqui do Paraná, 084889.
1: Maravilha. Bom, o assunto de hoje, doutora Ângela, TDAH, compreendendo além dos rótulos. A primeira pergunta para a doutora, o que é o TDAH e por que que hoje se fala tanto sobre esse transtorno, doutora?
3: Na verdade, o TDAH é algo mais antigo, mas obviamente que a gente tem mais diagnósticos atualmente, então a gente recebe muitas pessoas no consultório, ou tanto com já o diagnóstico, ou com dúvidas realmente de ter ou não o transtorno TDAH. Então, para a gente começar a contextualizar, William, o TDAH, ele é um transtorno do déficit de atenção e da hiperatividade. É uma condição do neurodesenvolvimento. O que seria isso, na verdade? Porque essa condição está relacionada à forma como esse cérebro se desenvolve e funciona, principalmente em áreas envolvidas com atenção, controle dos impulsos, planejamento e organização. Como você disse, hoje se fala mais sobre TDAH, porque aumentou até o conhecimento sobre o transtorno e muitas pessoas realmente começaram a compreender que algumas dificuldades que acompanharam muitas vezes a sua vida tinham uma explicação por conta de terem esse transtorno. Durante muito tempo, William, crianças, adultos foram vistos como preguiçosos, desinteressados, desorganizados ou inclusive como pessoas que não se esforçavam o suficiente e quando na verdade poderiam estar enfrentando dificuldades relacionadas a esse funcionamento cerebral. Mas eu acho que é importante ter cuidado. Nem toda distração, esquecimento ou uma dificuldade de organização significa que a pessoa tenha TDAH. O diagnóstico ele precisa ser feito por meio de uma avaliação adequada, considerando principalmente a história da pessoa, os prejuízos que esses sintomas causam na sua vida pessoal, profissional, relacional também.
1: Doutora Ângela Brandi, psicóloga aqui para os ouvintes do programa William Barbosa, mais uma questão. A pessoa nasce com o TDAH ou, de repente, a pessoa, ou ele pode surgir, vamos dizer assim, ao longo da vida, doutora?
3: É uma pergunta que as pessoas perguntam muito.

0: e chego às vezes no consultório dizendo assim, meu Deus, quando foi, será que eu desenvolvi esse transtorno, se foi o meio ambiente que eu vivi que me causou isso? Na verdade, o TDAH ele tem início na infância, William. A pessoa ela não vai desenvolver TDAH de repente na vida adulta. O que acontece muitas vezes é que os sinais, talvez, quando a pessoa está adulta, não foram percebidos ou não foram compensados muitas vezes durante muitos anos. Uma criança ela pode conseguir lidar melhor com as suas dificuldades porque, na verdade, ela tem uma rotina organizada pelos pais, acompanhamento da escola ou até menos responsabilidades. Então, algumas também desenvolvem estratégias próprias para conseguir acompanhar essas exigências. Mas quando chega a vida adulta, quando a gente já não tem mais o pai e a mãe, na verdade, nos orientando, organizando a nossa agenda, talvez aquela pessoa que não tenha tido o diagnóstico, e quando realmente na vida adulta vão aumentar as responsabilidades do trabalho, dos estudos, dos relacionamentos, filhos, compromissos e decisões, aí sim que nesse momento algumas dificuldades podem ficar bem mais evidentes. Talvez a pessoa comece a se questionar. Talvez essa pessoa que chegou na vida adulta e que não teve o diagnóstico, neste momento ela começa a ver alguns prejuízos realmente, tanto no trabalho quanto na sua vida pessoal. Aí muitas pessoas chegam ao diagnóstico dizendo assim, nossa, eu sempre fui assim, mas eu nunca entendi o motivo. Então, na verdade, é muito importante a gente ter esse diagnóstico, quanto mais cedo, melhor. Porque, na verdade, como que a gente fala que é um transtorno do desenvolvimento, é um tipo de funcionamento cerebral. Então, por conta disso, quanto antes a gente puder, entre aspas, doutrinar esse cérebro para aprender como lidar com essa desatenção, com essa impulsividade, com essa hiperatividade, melhor essa pessoa vai chegar na adolescência e vai chegar na fase adulta, já com menos críticas, porque aquela criança que não foi tratada, que não foi diagnosticada e que tem o transtorno, ela chega muitas vezes na fase adulta recebendo muitas críticas. Ah, é um cara que está no mundo da lua, vive sempre atrasado, está sempre procrastinando, não consegue entregar o seu trabalho conforme a sua real expectativa, a sua real possibilidade mesmo. Então, é importante que os pais percebam esse funcionamento. A própria escola, William, muitas vezes já encaminha as crianças já para uma avaliação. Hoje em dia, as coordenadoras estão mais atentas. E é engraçado, William, perceber que a maioria, muitas vezes, os meninos, eles têm também uma hiperatividade física predominante. Então, é aquele menino que não para quieto na sala. É aquele que a professora diz, senta, fica quietinho, para de incomodar o amigo, está comendo toda a ponta do lápis lá, e não para de mexer as pernas, e não para de falar, e fica ansioso. Então, esse menino, talvez, por ter mais hiperatividade, talvez ele seja consultado antes para ir para um profissional ou indicado um profissional do que muitas vezes a menina, porque a menina muitas vezes ela tem mais uma desatenção. Então é uma menina mais quietinha, só que é quietinha, mas tem uma desatenção. Então talvez seja menos observável esse comportamento dessa criança e talvez por conta disso é mais demorada a indicação talvez para um diagnóstico e um tratamento.
1: Pois não. Estamos apresentando a sessão Psicologia e Bem-Estar, participação da psicóloga clínica doutora Ângela Brandi. Tem mais uma questão aqui, doutora. Qual é a principal característica do TDAH e quais são os sinais mais comuns, doutora?
0: A principal principal característica, se eu fosse falar assim do TDAH, eu acho que está relacionada a uma dificuldade que essa pessoa tem de autorregulação, principalmente da atenção, dos impulsos e das funções executivas do cérebro. Essas funções executivas do cérebro, William, são as habilidades que nós usamos no cérebro para a gente planejar, organizar, controlar o tempo, iniciar uma tarefa, manter o foco necessário para a gente poder ter início, meio e fim daquela tarefa e conseguir aquilo ou entregar aquilo que a gente começou, então, e concluir. Muitas vezes, no TDAH, as pessoas pensam que é só falta de atenção que é o que caracteriza uma pessoa que tem transtorno de TDAH, mas essa explicação, na verdade, ela é incompleta. Porque a pessoa que tem o transtorno do déficit de atenção e da hiperatividade, ela pode prestar muita atenção, e isso é importante a gente falar, quando algo desperta o seu interesse, que daí a gente chama da questão do hiperfoco. Mas ela pode ter dificuldade para direcionar essa atenção para aquilo que precisa ser feito. Por exemplo, uma pessoa pode passar horas concentrada em uma atividade que gosta muito, mas ela pode ter uma grande dificuldade para iniciar uma tarefa importante ou menos estimulante. E isso a gente fala que é uma questão de... A pessoa é um cérebro que nasce funcionando com menos dopamina. Então, o que é a dopamina? É aquilo que nos dá prazer. Então, quando eu estou realizando alguma atividade, alguma tarefa, ou um jogo, ou lendo um livro, ou assistindo uma série que me dá prazer, eu vou estar no hiperfoco. Então, às vezes, as pessoas têm essa dificuldade de entender. A mãe diz, mas como que o meu filho tem TDAH se ele fica horas na frente do computador jogando? Obviamente que, se a gente for pensar que é um cérebro que vem com um funcionamento cerebral onde existe uma queda de dopamina em tarefas que não dão prazer, então, obviamente, que aquele jogo, a criança está tendo totalmente o hiperfoco, então ela está no prazer. Só que essa dopamina de um jogo, ela é uma dopamina que a gente chama do mal. Por quê? Porque é uma dopamina que a pessoa precisa consumir cada vez mais e ela precisa ficar cada vez mais conectada no jogo para ela continuar mantendo essa dopamina alta e mantendo esse prazer. Então, muitas vezes, os adolescentes, William, que têm o transtorno que eu vou falar nessa parte da adolescência, buscam situações mais perigosas por conta dessa dopamina, então, estar faltante em situações, por exemplo, no estudo. Se a pessoa não gosta daquela matéria, ela não vai conseguir manter a atenção e o prazer naquilo. Então, o que dá prazer? Às vezes, álcool, droga, velocidade, situações mais perigosas, na verdade, que criam essa dopamina. Essa a gente chama de dopamina, que seria uma dopamina do mal, por conta que ela não é adequada para esse cérebro, ou para qualquer cérebro, obviamente. Então, o que seria melhor? A pessoa praticar uma atividade física, uma atividade, um esporte de equipe, onde tem esse desafio e onde a pessoa consiga produzir e manter essa dopamina por mais tempo de uma forma saudável. Então, nós temos que cuidar bastante com as nossas crianças, com os nossos adolescentes, que tem esse diagnóstico exatamente para a gente direcionar eles para um esporte, para algo que realmente desafia esse cérebro. Porque, assim, intelectualmente, uma pessoa que tem um transtorno do TDAH, William, não tem absolutamente nenhum déficit. Na verdade, como diz a doutora Ana Beatriz, ela fala que quem tem TDAH, na verdade, é como se tivesse uma Ferrari, de tão potente que é esse cérebro. Entretanto, se você não sabe pilotar essa Ferrari, você vai capotar. Então, quando a pessoa, quanto antes o diagnóstico, quanto antes esse direcionamento, mais tranquilidade a gente pode ter com relação a essa pessoa, que ela vai aprender, na verdade, a lidar com esse cérebro, porque é um cérebro extremamente criativo, extremamente inteligente, mas precisa de orientação. Porque quando a gente fala, William, de uma instabilidade da atenção, é que a gente fala assim, que a pessoa está focando em algo e daqui a pouco ela perde o interesse por aquilo. Então, quando ela perde o interesse, até ela voltar a ter o interesse, aquilo lá não ficou registrado. Então, esse que é o problema muitas vezes das crianças que estão na escola ou adultos que estão fazendo faculdade ou estão fazendo algum curso ou algum trabalho. Porque você concorda, William, que nem sempre a gente consegue ter o tempo todo prazer em tudo que está fazendo, né?
1: Com certeza, né? Com
0: então,
1: certeza.
0: Esse seria o problema, porque o TDAH é um cérebro que busca, tem essa necessidade de manter a dopamina, como ela cai em momentos que a pessoa não tem interesse daquilo, ela vai começar a quê? A procrastinar. E a procrastinar seria o quê? Adiar, fazer tarefas menos prazerosas. Então, mas que nem eu disse, como que a gente pode viver essa vida só fazendo coisas prazerosas? Dentro do trabalho, nós temos coisas que são muito prazerosas e tem coisas muito burocráticas que quem tem TDAH vai adiar muito tempo. Por adiar muito tempo ou deixar para a última hora, essa pessoa vai receber críticas, ela pode realmente sentir uma baixa autoestima por conta disso, ela não vai conseguir, às vezes, concentrar e entregar aquele trabalho de acordo com as exigências da instituição, do trabalho, enfim. As pessoas realmente têm um grande sofrimento, William, principalmente quando eu recebo no consultório pacientes adultos que já vêm sem o diagnóstico e vêm sofrendo essas críticas, essa baixa autoestima, esse baixo desempenho durante todo o tempo. Então, por isso que os pais que estão me escutando agora, que percebem que às vezes o filho tem tem certos sinais que caracterizam muito forte o transtorno, deveriam de buscar ajuda para fazer uma avaliação e para realmente a gente conseguir já desde cedo fazer essa psicoeducação nesse cérebro que é muito potente, mas que precisa de um direcionamento.
1: Pois não. Estamos apresentando o programa William Barbosa, programa do seu amigo do rádio, com a sessão Psicologia e Bem-Estar, a participação da psicóloga clínica doutora Ângela Brandi. E o assunto de hoje é sobre o TDAH, né? Compreendendo além dos rótulos. Mais uma questão, doutora Ângela. Quais são os tipos de TDAH? É uma pergunta. E se existe diferença entre o desatento, o hiperativo, impulsivo e o combinado, doutora?
0: Sim, o TDAH, se você perguntou se quais são os tipos, se existe diferença, sim. O TDAH pode aparecer, William, de formas diferentes. Por isso, duas pessoas com o mesmo diagnóstico podem ter características muito distintas. Na apresentação, então, predominantemente desatenta, que seria um dos tipos, a pessoa apresenta mais dificuldades relacionadas à atenção, à organização, planejamento e memória. Muitas vezes é aquela pessoa que parece mais tranquila, que nem eu disse, aquela menina quietinha lá na sala, a professora falando sobre a história da guerra, da Segunda Guerra, e ela, de repente, olha uma borboleta lá fora, ela fica olhando a borboleta, onde que a borboleta está indo. Quando ela volta a sua atenção, ela já perdeu a metade da história da Segunda Guerra lá. Então, essa seria o tipo predominantemente desatenta. Que nem eu disse, ela parece mais tranquila, mas ela vai sofrer com esquecimentos, dificuldade para acompanhar tarefas e manter uma rotina, exatamente por essa instabilidade da atenção. Na apresentação predominantemente hiperativa e impulsiva, então nós temos três tipos, que seria a desatenta, nós teríamos o segundo tipo, que seria predominantemente hiperativa e impulsiva, e também nós temos o último tipo, que seria o combinado. Então, na hiperativa impulsiva, aparecem mais sinais como inquietação, necessidade de movimento, inclusive físico, dificuldade para esperar, a pessoa não consegue ficar na fila, ou já está chegando a hora, já estamos chegando no lugar. Então, é uma criança, um adulto que tem bastante essa ansiedade, dificuldade para esperar, inclusive, numa fila, ou para ser chamado para apresentar algum trabalho, etc. Ela pode também interromper conversas pela impulsividade, ela não consegue se conter antes do início do término da pergunta da pessoa, ela já vai responder. Ela, às vezes, pela impulsividade, ela fala muito ou ela age muito antes de pensar. Então, essa seria a forma do tipo impulsivo e hiperativo. Já na apresentação, na terceiro tipo, que seria o combinado, Ilha, daí a pessoa apresenta uma combinação importante de sintomas de desatenção e de hiperatividade e impulsividade. Então, é importante a gente entender que o TDAH, ele não tem uma única forma de aparecer. Ele pode se manifestar de várias maneiras e também pode mudar muito, William, conforme as fases da vida. Muitas vezes a pessoa tem essa hiperatividade física muito grande na infância, mas aí quando chega um pouco na fase adulta, não é aquela pessoa que não para de se mexer o tempo todo. Mas a gente vê aquelas pernas inquietas, você já deve ter visto, né? Pessoas que parece que estão cavalgando com as pernas sentadinhas embaixo da, né? Com as pernas embaixo da mesa lá. Está lá, tec, tec, tec, tec, tec, quer dizer assim, né? É uma pessoa que está sempre mexendo nos cabelos, passando a mão em alguma coisa. É uma pessoa que está sempre com as mãos em movimento, pernas mexendo. Mas talvez na vida adulta ela só demonstre isso, não fica só levantando, sentando, como uma criança. Muitas vezes demonstra de uma outra forma essa hiperatividade, né? E quando a gente fala de hiperatividade, William, não é só hiperatividade física, é também hiperatividade mental. Sabe aquela pessoa que parece que nunca desliga os pensamentos?
1: Uhum.
0: Sabe, ela não consegue nem dormir. Deus, meu Deus, ela pensa aqui, pensa aqui, pensa aqui, pensa aqui. Ela está sempre pensando em alguma coisa. E muitas vezes ela pensa e daí já entra um outro pensamento, entra outro pensamento. E muitos relatam assim, nossa, quando eu vou deitar, eu não consigo desligar minha mente. E daí ela pensa assim, por exemplo, por conta dessa ansiedade. Ai, amanhã cedo, então, eu vou levantar. E daí, ai, meu Deus, eu tenho tal reunião. E daí ela vai pensando e daí ela pensa, tá, mas eu não fiz aquilo. E, meu Deus, daí ela levanta e vai lá e diz, meu Deus, eu preciso terminar isso aqui rapidinho. Aí ela volta, já não sabe nem onde é que ela estava. Deita dela, diz, tá, então amanhã eu vou entregar isso. Meu Deus, na hora do almoço, esqueci de arrumar minha marmita. Corre lá na geladeira, já deixa arrumado lá, aí volta e diz, meu Deus, mas eu não coloquei um bilhete, eu vou acabar esquecendo de levar aquele negócio lá do... Então, assim, essa questão dessa dificuldade de organização, ou é aquela mãe, ou aquele pai, ou sei lá, qualquer pessoa que vai lá no banheiro e diz assim, ah, eu preciso levar essa roupa lá para a lavanderia. Mas daí ela chega ali, daí ela olha e diz, meu Deus do céu, esse shampoo aqui está aberto. Daí ela lida com aquele shampoo, aí ela olha e diz assim, meu Deus, está faltando esse sabonete, deixa eu preencher aqui o invólucro lá que está vazio. Aí quando ela vê, ela esqueceu que ela tinha que levar a roupa lá, porque ela já fez um monte de coisa. Daí ela fala, o que eu tinha mesmo que fazer? E é sempre aquela pessoa, William, que tem um cérebro acelerado, que ela acha que sempre vai dar tempo dela fazer mais alguma coisinha ainda. Então, ela tem meia hora. Ela tem que trabalhar a 1h30. Aí, ela está 1 hora. Se ela sair 1h10, ela vai chegar com tranquilidade. Mas daí, a 1 hora, ela diz assim, ah, ainda dá bastante tempo. Daí, ela fala, ah, vou só estender essa roupa aqui rapidinho e tal. Daí, ela estende essa roupa, daí ela diz, não, mas... Então, ela tem uma dificuldade de organização, inclusive nos horários. Ela está sempre meio esbaforida, meio atrasada, exatamente por conta disso, porque ela acredita que vai dar tempo dela fazer mais alguma coisinha ainda antes dela sair. E quando ela percebe, ela já vê que ela já está atrasadíssima. E daí ela sai desesperada e daí já chega e já começa aquele dia já toda meio atrapalhada. é sempre uma questão mesmo de dessas funções executivas do cérebro realmente não funcionarem adequadamente para que a gente possa organizar mesmo essa tarefa, eu vou início, meio e fim, que nem eu te disse, essa dificuldade de começar, de manter a concentração e de entregar, às vezes, é um árduo trabalho para quem tem TDAH.
1: Legal, legal, legal. Doutora Ângela Brandi, para descontrair agora um pouco aqui, o camarada, quando ele está de óculos e ele começa a brigar porque ele acha que ele esqueceu o óculos em algum lugar, o que está acontecendo com ele, hein, doutora?
0: Ele está de óculos na
1: usando
0: na
1: o óculos... Não, está no rosto normal ali, está no olho.
0: Aí ele fica fazendo o quê?
1: E ele está procurando, cadê meu óculos?
0: Ele está falando de alguém específico, aí que eu vi uma risadinha.
1: Sentado aqui na minha frente, aqui na mesa de som. O Ademar.
0: Não me diga, Ademar.
2: Eu estava contando para ele que até briguei com a esposa e o filho em casa, cobrando deles para me ajudarem a procurar meu óculos. O meu piá olhou para mim e falou: pai, leva a mão no rosto, você está de óculos.
0: Realmente, pode ser uma pessoa distraída mesmo e não perceber. Mas não significa que tenha TDAH, obviamente, não seria só uma característica, mas muitas vezes a gente está focado em outra coisa, Demar, e sim, a gente esquece às vezes de olhar, porque o óculos é uma coisa bem engraçada mesmo, assim, porque quem usa óculos diariamente para tudo, que tem uma miopia, ela já acorda, já coloca o óculos e passa o dia todo. Agora, eu, por exemplo, e a maioria das pessoas que vão passando dos 50 anos ou dos 60, a gente vai ter a presbiopia, que é aquela coisa da gente não conseguir enxergar muita coisa de perto. Então, a gente enxerga muito bem longe, mas para a gente ler algo, a gente vai ter que realmente aumentar o tamanho da tela. Eu chego a um ponto, gente, que às vezes eu vou em algum lugar e eu esqueço, porque eu não preciso usar o óculos para qualquer coisa que não seja eu ler algo, ou então sempre coisas bem pequenas, que a gente chama, como é que é, do braço curto, alguma coisa assim, né? Que vai ser comum a todo mundo que vai passar dos 45, 50 anos, vai ter a chamada presbiopia. Então, o meu óculos é eventualmente para quando eu preciso olhar algo, porque até o celular já tem uma letra bem grande. Se diz um paciente meu, diz: meu Deus, que letra grande. Eu pensei: ah, você também vai chegar daqui a pouco e você vai me entender perfeitamente, porque tira o óculos, põe o óculos, coloca o óculos, tira o óculos, aí de repente começa eu: aonde foi que eu coloquei meu óculos? Aí eu acabo às vezes não levando e eu preciso talvez olhar o preço no mercado de alguma coisa, ou qual é a composição. O que eu tenho que fazer, Ademar? Eu vou lá, dou um print, tiro uma fotinha daquela coisa, pego na imagem, aumento, e daí eu olho lá e leio e digo: ah, ufa, então é isso. Por conta que eu esqueci meu óculos, porque ele não é um acessório que eu devo usar diretamente. Mas realmente, assim, eu acho que a gente deveria de pensar em alguém fazer um chipzinho que conecta o óculos, porque as nossas armações são tão caras, e as lentes também, que deveria de fazer um bip para a gente achar ele, porque o meu, eu sempre perco ele. Meu Deus, eu tenho que procurar em vários lugares para procurar, e ele não apita. Então, realmente, é uma sugestão aí para quem quiser ganhar dinheiro e tiver jeito de implantar, William, né?
1: Uhum. Um chipzinho.
0: Um chipzinho no óculos, que daí você conecta no celular e você faz um bip, como o fone de ouvido que se a gente perde na casa, a gente faz o barulhinho, né? Então, Ademar, realmente, assim, é uma distração que às vezes a gente está tão conectado em outras coisas que a gente nem percebe que está usando óculos, e as pessoas veem e vira até motivo de chacota muitas vezes, né?
2: Verdade.
1: E o duro é uns e outros também, que o cara sai para trabalhar, ele bota a chave no bolso, desce a escada do apartamento, vai pro carro: meu Deus, cadê minha chave? Vou ter que voltar para buscar. Volta, sobe, procura, não acha, bota a mão no bolso de novo e a chave tá no bolso, doutora.
0: Ai, meu Deus. É o próprio Ademar novamente?
1: Não, não, isso aí é comigo, foi comigo.
0: Rapaz. Esse tipo de situação realmente é comum a todas as pessoas. Em algum momento a gente vai se distrair ou estar pensando em outras coisas. As pessoas às vezes pensam, ai meu Deus, será que eu tenho toque se todo dia eu tenho que voltar e olhar se eu desliguei meu ar-condicionado? Veja, se uma única vez você chega até o elevador e você pensa, será que eu desliguei a tomada ou o ferro e você voltar, isso significa que você estava distraído e que você é um pouco mais cuidadosa, porque o toque é bem diferente disso. O toque a pessoa vai, confere, volta e nunca é suficiente. Uma vez, o time que acontece, esse tipo de situação, Ilha, faz parte da vida, né? Agora, quem tem TDAH, na maioria das vezes, está esquecendo chave. Quase dia sim, dia não. Uhum. Além de esquecer chaves também, esquece onde colocou as coisas, esquece de compromissos, esquece de pagar os boletos, está sempre achando que vai dar tempo de fazer e daí entra em outra coisa e acaba esquecendo. Então, essa desorganização é mais típica de quem tem TDAH mesmo.
1: Inclusive, eu acho que você até falou já de várias situações, né? Que eu ia até perguntar se toda pessoa distraída, esquecida ou desorganizada tem TDAH, né?
0: Essa é uma dúvida muito importante, porque atualmente, William, muitas pessoas se identificam com alguns sinais do TDAH, mas isso não significa necessariamente que tem um transtorno. Todos nós podemos passar por momentos de distração, esquecimento, que nem eu falei, você esquecer eventualmente a chave, não saber onde é que está, o Ademar, o óculos. Assim, principalmente a gente pode realmente ter esse tipo de esquecimento, às vezes em períodos de estresse, ansiedade, cansaço, excesso de preocupações ou sobrecarga. Só que no TDAH, essas dificuldades, elas são persistentes. Elas aparecem desde a infância e elas estão causando sempre prejuízo em diferentes áreas da vida, como daí nos estudos, no trabalho, nos relacionamentos e na rotina. Por exemplo, esquecer uma informação ou perder um objeto de vez em quando, como vocês falaram, faz parte da vida. Mas quando isso acontece com frequência, isso sim interfere na vida da pessoa e gera sofrimento, e daí sim é importante investigar. Imagina se cada vez que o Ademar perdeu o óculos, o filho tem que falar isso, quer dizer assim, isso já é algo importante, porque não é algo sazonal, não foi algo pontual, é algo mais frequente. Então, obviamente que isso a gente tem que levar em consideração e prestar atenção nisso. E o diagnóstico, é importante a gente falar, ele não é feito por uma característica isolada, mas sim, a gente precisa fazer uma avaliação de um conjunto de sintomas e do impacto que eles causam na vida dessa pessoa.
1: Pois não. Estamos apresentando a sessão Psicologia e Bem-Estar, participação da psicóloga clínica doutora Ângela Brandi, aqui no programa William Barbosa, e o tema de hoje é TDAH, compreendendo além dos rótulos. Agora, doutora Ângela, por que que algumas pessoas passam tantos anos, de repente, sem serem reconhecidas ou diagnosticadas, hein?
0: Porque talvez, William, os sinais, eles podem não ser percebidos ou podem aparecer de uma forma menos evidente. Então, talvez por conta disso. E durante muito tempo, o TDAH foi mais associado à criança agitada. Na minha época da faculdade, que eu comecei em 1987, então é muito tempo, realmente, a gente tinha muito associada a criança hiperativa, que não parava quieta ou apresentava dificuldades na escola. Porém, obviamente, a medicina evoluiu, a psicologia evoluiu. Hoje, existem pessoas com TDAH que não apresentam esse comportamento, que nem eu disse, dessa hiperatividade física tão visível. Antigamente falava-se muito só desse hiperativo, mas, como eu disse, com a evolução, a gente começou a perceber que o TDAH tem muitos sintomas também de desatenção, de falta de organização, dessa impulsividade. Então, algumas pessoas, elas também começaram, por conta disso, às vezes, a não ter esse diagnóstico e começaram a compensar as suas dificuldades. Elas começaram, às vezes, a criar estratégias, elas se esforçam muito mais do que os outros para conseguir cumprir suas tarefas e acabam, às vezes, escondendo esse sofrimento dos outros. Então, porque existem também níveis, né? Não é, digamos assim, existe o TDAHzinho, TDA e TDAHzão, né, que a gente fala, né? Então, assim, né, sempre a gente fala de um espectro mesmo, né? De menor intensidade para uma maior intensidade. E, que nem eu disse, durante muitos anos, existia muito menos informação, William, sobre o TDAH em adultos e mulheres, a gente só falava mais em crianças. E, que nem eu te disse, muitas pessoas chegam ao diagnóstico depois de uma longa trajetória, se perguntando, meu Deus, por que eu tenho tanta dificuldade com coisas que parecem simples para outras pessoas? E assim, eu vou falar sobre a minha história pessoal mesmo, eu não tenho diagnóstico de TDAH, eu não tenho o transtorno, eu tenho traços. O que seriam traços? Algumas características, porém, não são suficientes, no meu caso, para fechar diagnóstico de eu ter TDAH. Entretanto, eu sempre fui muito agitada. Eu lembro que, assim, por incrível que pareça, há tantos anos atrás, eu tive uma professora no primeiro ano do ensino fundamental, na primeira série, e ela dizia assim para minha mãe, nossa, mas ela é meio diferente, assim, ela termina tudo muito rápido. E eu terminava rápido e eu não tinha paciência com os outros, que mal sabiam pegar no lápis, e eu já tinha sido alfabetizada pela minha irmã quando eu tinha 5 anos de idade. Então, além de eu já ter essa agitação, de ter traços de TDAH, ainda eu já tinha essa questão de já ter aprendido antes. Então, ela sempre tinha que me dar outras tarefas para eu manter a minha atenção, senão eu incomodava os outros. Porque eu ia de mesa em mesa, assim, deixa que eu faço aqui para você, já pegava o lápis, porque eram crianças que naquela época lá, em Ruília, não tinha aquele pré. Então, todo mundo chegava assim, analfabeto no primeiro ano, né, do ensino fundamental. Sim. E daí, como eu já tinha tido aulinhas em casa, né, a minha irmã brincava, eu botava umas 3, 4 ensinadas, então eu cheguei lá já sabendo escrever, já sabendo tudo. Daí, imagina aquelas crianças que chegavam sem nunca ter pego um lápis na mão. Então eu não tinha muita paciência, porque eu queria aprender outras coisas. Eu já queria, eu pensei, meu Deus, ainda eles não sabem fazer isso, eles não sabiam fazer a letra A, eu já sabia escrever, ler. Então ela sempre tinha que me dar outras tarefas mais desafiadoras para eu poder me manter motivada na escola. Com o passar do tempo, eu percebia que tarefas que eu não tinha tanto interesse, eu tinha muito sofrimento para aprender. Por exemplo, matemática, eu sou péssima. Tá? E eu não tenho nem vergonha de dizer que eu não sei a tabuada dos números assim, do 9 vezes 7, eu não sei.
1: É 2, então.
0: E eu realmente, assim, então eu tinha muita dificuldade para prestar atenção em atividades ou tarefas ou matérias que não me eram do meu interesse. Só que quando eu fui para a psicologia, tudo me interessava. Então, atualmente, eu aprendi como eu preciso estudar, e para eu estudar algo, eu não posso sentar, William, e ficar lendo alguma coisa. Nada vai entrar na minha cabeça. Então, como que eu aprendi estratégias para isso? Como eu me identifico com traços de TDAH e eu não quero ter prejuízos, então, para eu aprender algo, eu coloco meu fone de ouvido, eu coloco uma aula, eu me interesso muito por coisas de psicologia, de atualidade, de política, eu gosto muito disso. Então, o que que eu faço? Eu vou secar meu cabelo, que eu nem olho o que eu estou fazendo, e eu presto totalmente atenção atenção naquilo que eu estou escutando. Mas se eu sentar na frente e ficar olhando, eu não vou aprender praticamente nada. Então, assim, realmente eu pensava assim, eu tenho que me esforçar muito mais em algumas matérias, em alguns conteúdos, do que as outras pessoas que não tinham esse problema de dopamina. E eu me caracterizei por isso que quando eu corria, eu não podia correr só de manhã, 6 horas da manhã. Eu tinha que correr no meio-dia, num calor de 40 graus, numa subida, numa descida e tudo, que eu ficasse com a língua de fora. Então, você veja, mas graças a Deus eu fui para a dopamina do bem, né? Eu não fui para as drogas, não fui para álcool nem nada. Aliás, eu não faço uso disso, eu nunca fiz. Então, realmente, assim, eu fui, mas eu tive que me entender e me psicoeducar para eu aprender aquilo que eu realmente não tenho tanta interesse para fazer. Aí realmente eu procrastino. Se você me pedir um relatório, alguma coisa assim, William, eu vou procrastinar até o último momento, sendo que era só eu sentar e fazer. Mas por quê? Porque eu não tenho tanto prazer naquilo. Então, assim, qual é o meu maior propósito hoje quando eu atendo alguém que vem com TDAH? Veja, primeiro, a gente tem que trabalhar naquilo que a gente tem muito prazer, concorda?
1: Com certeza.
0: Porque imagina, esses dias uma paciente disse assim para mim, Ângela, eu acompanho os stories da tua filha e eu vejo o quanto ela se dedica estudando para o concurso do Ministério Público, ela faz aqueles post-its, ela falou assim que ela não falou nada naqueles stories, mas eu senti tanto amor naquilo que ela estava fazendo. Ela falou assim, ela falou o nome dela, eu não amo o que eu faço, mas eu faço com amor, ela disse. Mas é um sacrifício muito grande, porque ela gostaria muito de amar o que ela fosse fazer. Eu, Ângela, eu amo o que eu faço. Então, na maior parte do tempo, eu estou atendendo os meus pacientes. E é isso, eu amo fazer. Agora, se você me mandar eu escrever certas coisas, fazer uma planilha, aí eu vou demorar horas. Então, graças a Deus que no meu trabalho, eventualmente eu faço isso, mas na maioria do tempo eu estou fazendo o que realmente eu amo fazer. Então, as pessoas às vezes têm que se identificar, William, saber sobre o seu transtorno, se autoconhecer, para elas poderem realmente fazerem na maior parte do tempo aquilo que elas amam fazer. E não só fazer com amor. Porque fazer com amor é bom, mas amar o que fazer é muito melhor.
1: Tá certo, é bem isso aí. Agora, ainda com relação ao TDAH, doutora Ângela Brandi, para os ouvintes aqui do programa William Barbosa, o TDAH é falta de esforço, preguiça ou, de repente, até falta de disciplina, doutora?
0: Olha, quem dera, hein, se fosse falta de esforço, falta de disciplina, como as pessoas ficam falando, ai, essa criança preguiçosa, é uma criança desorganizada. Não, esse é um dos maiores equívocos, William, sobre o TDAH, porque a pessoa com TDAH, ela não tem falta de vontade. Muitas vezes ela sabe o que precisa fazer, ela quer fazer, mas ela encontra dificuldade para organizar, para iniciar ou concluir determinadas tarefas. Então, existe uma diferença entre não querer fazer algo, que daí sim talvez seria uma pessoa que não é esforçada, que é preguiçosa, que ela não quer fazer algo. E existe outra diferença entre ter dificuldade para conseguir colocar uma ação em prática. Então, muitas pessoas com TDAH, elas passam a vida ouvindo, ai, você precisa se esforçar mais, você precisa se organizar mais, você precisa isso, quando, na verdade, elas já estão se esforçando muito. Elas já estão, inclusive, em exaustão de tanto que elas fazem, ai, meu Deus, eu preciso fazer isso, eu preciso começar isso, eu preciso entregar isso. E elas estão, muitas vezes, usando estratégias, mas, às vezes, nem sempre funcionam para o seu modo de que o cérebro funciona. Então, por isso, William, que com compreensão de você saber o que você tem, com o tratamento adequado e essas estratégias de organização, que a gente chama dentro da terapia de psicoeducação, essa pessoa pode desenvolver formas mais eficientes de lidar com as suas dificuldades. Porque, gente, é um transtorno. Eu sempre falo aqui, quando nós estamos numa pista, numa BR, linha reta, sem absolutamente nenhuma intercorrência, você pode andar na velocidade, né, Williams? Pode andar a 110 km por hora, está tudo bem. Isso seria uma pessoa sem o transtorno, tá? É um cérebro que flui livremente de acordo com a sua velocidade. Sim. Agora, quando você está numa estrada e tem um monte de cones, está escrito, desculpe o transtorno, estamos em obras. O que que acontece? Você pode andar 110 km por hora livremente?
1: Claro que não, né?
0: Claro que não. O que que você vai ter que fazer?
1: Diminuir a velocidade. Ter mais atenção.
0: Ter mais atenção, contornar os cones, entende? Então, assim.
1: Pode até reclamar e xingar, mas tem que respeitar.
0: Exatamente. Então, assim, essa é uma situação que a gente entende que não é uma questão de falta de caráter, não é uma questão de ser uma pessoa preguiçosa, não é uma. Isso a gente tem que parar de rotular as pessoas, porque antes de ser um rótulo, e é sobre isso que a gente está falando hoje, o TDAH, além dos rótulos, não é uma questão de ter um rótulo e a gente dizer, ah, essa pessoa é... Não, antes disso, é uma personalidade que sofre. E antes de qualquer coisa, é um jeitão. E se você for olhar, William, de uma forma ou outra, ou o pai ou a mãe dessa pessoa tem, na maioria das vezes, ou um avô, avó, mais alguém na família tem. Então, além de tudo, tem que ter histórico também familiar positivo para o transtorno, que é uma das condições de diagnóstico também. Então, o fruto não cai longe do pé, né, Luiz?
1: Mais ou menos por aí, né, doutora?
0: Onde está um pé de pinhão embaixo, não vai ter um tonka embaixo, vai ter um monte de pinhão. Então, você pode perceber que se tem uma criança com TDAH, o pai ou a mãe provavelmente ou um avô ou uma avó, mas com certeza que tem histórico, sim, de hereditariedade aí.
1: Pois não. Estamos apresentando o programa William Barbosa aqui na Educativa M630 e a sessão Psicologia e Bem-Estar. O tema de hoje com a doutora Ângela Brandi é sobre o TDAH, compreendendo além dos rótulos. Agora me diz uma coisa, doutora, a pessoa que tem o TDAH, isso pode afetar as emoções, a autoestima e de repente até os relacionamentos e até a sexualidade da pessoa, doutora?
0: Sim, com certeza, porque o TDAH ele não afeta apenas a atenção, William, e a organização. Ele também pode trazer impactos emocionais e relacionais. Por exemplo, uma pessoa que passa anos sendo chamada de desorganizada, irresponsável, incapaz, pode começar a acreditar nesses rótulos e desenvolver uma autoestima mais baixa. Ou também pode acontecer dificuldades no relacionamento. Por quê? Porque é uma pessoa que vai esquecer compromissos importantes, pode interromper conversas, agir por impulso num relacionamento terminal, alguma coisa assim, ou dificuldade para perceber como seus comportamentos afetam os outros. Então, além disso, muitas pessoas com TDAH, elas apresentam maior dificuldade na regulação emocional, por isso podem ter reações mais intensas diante de frustrações, críticas ou situações de estresse. Por isso, olhar para o TDAH, ele precisa ser bem amplo, Ira. Não estamos falando apenas de atenção. Eu acho que mais da forma como a pessoa vive, se relaciona e se percebe também na vida.
1: Agora, mais uma questão aqui, doutora Ângela Brandi. O TDAH pode aparecer junto com a ansiedade, depressão ou outros transtornos aí, doutora?
0: Sim, William. A resposta é sim, porque o TDAH ele pode aparecer junto com outros transtornos ou dificuldades que nós chamamos de comorbidades. Entre as condições que podem estar associadas, que digamos que podem estar vindo junto do TDAH como secundárias, pode ser o transtorno da ansiedade, depressão, alterações do sono, sono, dificuldades de aprendizagem, até bipolaridade, muitas vezes, o uso de drogas, o transtorno positivo desafiador pode vir junto. Então, esses problemas podem sim, William, aparecer junto, na maioria das vezes, relacionados à regulação emocional ou ao comportamento. Mas eu acho que é muito importante ter cuidado, porque alguns sintomas podem se parecer. Então, por exemplo, uma pessoa ansiosa, por exemplo, ela pode ter dificuldade de concentração, pode ter pensamentos acelerados e muitos esquecimentos, mas isso não significa necessariamente que ela tenha TDAH. E também pode acontecer em uma pessoa com TDAH passar muitos anos enfrentando dificuldades sem compreender o motivo. Então, as frustrações repetidas, as críticas que essa pessoa recebe constantemente e a sensação de não conseguir acompanhar as demandas podem gerar sofrimento emocional. Por isso, a avaliação, ela precisa olhar a pessoa como um todo. Ela tem que entender a história, os seus sintomas e, principalmente, o impacto desses sintomas na vida dessa pessoa, que eu acho que é bem importante, porque a pessoa, muitas vezes, ela vai ter problemas no trabalho, na questão, às vezes, financeira, na questão emocional, na questão educacional também. Então, é importante que essa avaliação veja essa pessoa como um todo mesmo, com todas essas características, para depois, realmente, fazer o diagnóstico, né?
1: Agora, doutora Ângela, essa pergunta é muito interessante, né? E acho que as pessoas devem estar se perguntando em casa também, como é que é feito esse diagnóstico do TDAH e quem que pode realizar essa avaliação, digamos assim, e se existe algum exame que confirme?
0: O diagnóstico do TDAH, ele é clínico, ou seja, não existe um exame único como um exame de sangue, talvez, ou um exame de imagem do cérebro, que confirme sozinho o transtorno. A avaliação é feita por profissionais capacitados como médicos especialistas, geralmente psiquiatras, neurologistas, e também pode envolver avaliação psicológica realizada por psicólogos, neuropsicólogos, diga-se de passagem. São analisados em diversos aspectos, a história da pessoa desde a infância, os sintomas apresentados, a frequência com que esses sintomas aparecem, os prejuízos causados e se eles estão presentes em diferentes ambientes, como casa, trabalho ou estudos. Questionários e testes podem auxiliar na investigação, mas eles não devem ser usados isoladamente para fechar um diagnóstico. Acho que o mais importante é que seja uma avaliação cuidadosa, criteriosa, porque outras condições podem apresentar sintomas bem parecidos. Então, é importante realmente fazer esse diagnóstico com um profissional habilitado para isso e que realmente descarte todas as outras, dos outros transtornos muito parecidos com ele também.
1: Doutora Ângela Brandi, psicóloga clínica, mais uma questão importante aqui para os ouvintes do programa William Barbosa. Quando que a medicação é indicada e se essa medicação seria o único tratamento ou se existem outras formas de cuidado, doutora?
0: A medicação, ela pode ser indicada e muitos pacientes usam realmente quando o profissional avalia que ela vai trazer benefícios para aquela pessoa, considerando os sintomas, os prejuízos, muitas vezes, e as necessidades daquele indivíduo. E ela não é a única forma, William, de tratamento, porque o cuidado com o TDAH, ele geralmente envolve uma abordagem ampla, que pode incluir, sim, a psicoterapia, orientação, desenvolvimento de estratégias de organização. A pessoa também, muitas vezes, vai ter que ter uma mudança na rotina e um acompanhamento profissional. Então, a medicação, quando indicada, ela não vai transformar a pessoa em outra pessoa. Muito pelo contrário, o objetivo é ajudar essa regulação dos sintomas, permitindo que ela consiga utilizar melhor as suas capacidades. E é importante lembrar que cada pessoa ela precisa de uma avaliação individualizada, que o tratamento que funciona para uma pessoa pode não ser o mesmo para outra, porque, ai, você está tomando qual remédio para o TDAH, tal, tal. Ah, então eu também vou tomar. Não, gente, é muito sério, é um psicoestimulante, é receita amarela. Então, assim, procure um profissional capacitado para isso, porque essa semana passada eu atendi um paciente que teve uma internação por quase uma overdose tomando remédio para o TDAH. No caso, ele tomava o Venvanse, que a maioria das pessoas toma um por dia, quando indicado, ele estava tomando 12 por dia.
1: Meu Deus do céu!
0: E daí para ele, porque daí fica agitado e não conseguia dormir, porque imagina, um de 30 miligramas você toma às 6 da manhã, às 8 começa a ver efeito e vai até umas 7, 8 da noite. Você fica focado, você fica ligado, né? Para quem tem TDAH ajuda muito. Mas imagina essa pessoa não tinha e daí ele tomava esses 12, daí ele não conseguia nem dormir, porque acho que tomando um você já não dorme. Aí ele usava álcool para ele poder realmente desligar, ou usava relaxante muscular. Então, assim, ele teve que fazer uma internação realmente para desintoxicação de um remédio que é usado especificamente para quem tem mesmo transtorno. Mas existe hoje, William, muitas pessoas fazendo uso indiscriminado do remédio para TDAH e pessoas que não têm realmente, que as pessoas querem melhorar a performance no estudo, no trabalho. E isso é um caso muito grave, porque se não, a pessoa não tem o transtorno realmente, ela vai criar outros problemas. Agora, para quem tem o transtorno, William, obviamente que se o médico indicar, é porque a pessoa realmente, entre os danos e os benefícios, o medicamento vai ajudar e vai auxiliar muito mais esse cérebro a manter a dopamina necessária para ele poder fazer os trabalhos. Agora, se imagina pessoas que não têm e estão usando. Então, a gente tem que tomar muito cuidado também. Tem que eu acho que o profissional também tem que ser um profissional muito cuidadoso, realmente, para poder selecionar, né, e não negligenciar e indiscriminadamente receitar esse remédio, ou as pessoas por si só irem pedir o remédio para poder manter só uma performance apenas para trabalhar. É muito sério isso, sabe, William, né? Porque eu acho que você tendo problema, obviamente que você tem, né? Porque é um transtorno. Agora, você não tendo problema e você querer, você vai criar um outro problema bem mais sério depois. Então, preste atenção se o seu filho não está usando só para poder manter uma performance melhor no trabalho, sendo que ele não tem o diagnóstico, porque depois ele pode ter um outro problema por conta dele querer ter uma melhor performance, William.
1: Pois não. Bom, agora uma questão também importante aqui para as nossas amigas e amigos que acompanham o programa William Barbosa com a doutora Ângela Brandi na Psicologia e Bem-Estar. Por que que algumas pessoas com TDAH conseguem se concentrar muito em algumas atividades e até é conhecido como chamado hiperfoco, é isso, doutora?
0: Lembra que eu te falei, né, da pessoa ficar horas, às vezes, naquilo que gosta, porque o hiperfoco é uma característica frequentemente relatada por pessoas com TDAH. Ele acontece quando a pessoa consegue direcionar a atenção intensa por uma atividade que desperta muito interesse, curiosidade, motivação. Ele é capaz de ficar muitas horas no hiperfoco. Isso pode parecer bem contraditório, porque como que alguém tem dificuldade de atenção consegue ficar horas concentrado? Tanto que muitas mães às vezes dizem, mas como que o meu filho tem TDAH se ele fica horas jogando? Bom, a questão é que no TDAH a dificuldade não é simplesmente prestar atenção, mas regular essa atenção conforme a situação exige. Por isso, uma pessoa pode sim passar muito tempo envolvida em algo que gosta, mas ao mesmo tempo ter muita dificuldade para iniciar uma tarefa importante, porém menos estimulante. Então, o hiperfoco, ele pode ser, William, uma qualidade quando bem direcionado. Por exemplo, eu tenho hiperfoco no meu trabalho. Eu tenho. Então, para mim, o hiperfoco é uma qualidade. Por quê? Porque ele me ajuda, eu presto totalmente atenção naquilo que o meu paciente está falando. tanto que ele pode passar 5 anos sem vir. Quando ele volta, parece-me que eu abro uma caixinha, a gavetinha dele está ali e eu lembro até onde ele parou ali, eu sei mais ou menos, porque eu prestei muita atenção naquilo. Então, nesse caso, o meu traço de TDAH é excelente por conta disso. Agora, se eu vou fazer hiperfoco em algo que não é produtivo, se eu vou ficar olhando alguma coisa, eu posso sim ter prejuízo, que nem uma criança ficar jogando no computador por muitas horas e está deixando de estudar. Então, porque a gente perde mesmo a noção, às vezes, do tempo e vai deixar outras responsabilidades de lado. Então, esse é o hiperfoco. Tem um lado positivo e tem um lado negativo também, né?
1: E quais estratégias ajudam uma pessoa com TDAH a organizar melhor a sua rotina e, de repente, até, lógico, melhorar a sua qualidade de vida, doutora Ângela?
0: Acho que muitas, uma delas é tirar as informações da mente e colocar em recursos internos. Por exemplo, agenda. Eu tenho sempre agenda. Coloco tudo na minha agenda lá para eu não esquecer. Listas, eu faço listas, às vezes checklist, lembretes, organização visual. Porque a gente não pode depender, ou quem tem, pelo menos o TDAH, não pode depender apenas da memória. E eu acho que também essa organização ajuda a dividir tarefas grandes em etapas menores, às vezes. Eu sempre falo assim, o que é urgente, o que é importante, o que é prioridade. Criar uma rotina possível, reduzir distrações.

0: Alô? Alô, alô. Vou pedir, libera a linha aí para ela ligar novamente, só para a gente até finalizar, viu, Ademar? Só liberar. Doutora Ângela vai fazer contato conosco aqui na sequência. Pode nos ligar novamente, viu, doutora? Sessão Psicologia e Bem-Estar. Aliás, eu vou te contar, viu? Que aula, hein, Ademar Marques? Que aula, é, que aula sobre o TDAH, né, bicho?
1: Que tema importante que a doutora Ângela nos trouxe aí, né?
0: Pois é. Vamos voltar a manter contato com a doutora Ângela. E eu tinha perguntado aqui quais estratégias ajudam uma pessoa com TDAH, né, a organizar melhor a sua rotina e melhorar sua qualidade de vida. Pois não, doutora?
2: Eu acho que é isso aí, que acho que as pessoas não podem dar brecha, William, para situações que vão realmente competir e que são prazerosas. É como eu deixar uma alface para você e um pedaço de chocolate e dizer assim, olha, só como alface. Não, tem que tirar o chocolate de perto, né? Ou eu pegar e deixar uma coisa muito interessante para a criança ali, um jogo, e a tarefa de matemática. Então, acho que a gente tem que realmente tomar cuidado. E quem tem o TDAH tem que prestar atenção nessas estratégias mesmo, para poder realmente organizar e não encontrar formas, eu acho, de funcionar melhor com as suas características.
0: Legal. Doutora Ângela Brandi, psicóloga clínica, sempre conosco aqui, uma vez por semana, mas hoje, por exemplo, dando uma aula maravilhosa aí sobre o TDAH, todo mundo aprendendo aí com essas informações, eu tenho certeza absoluta, né? E, logicamente, eu gostaria que a doutora Ângela Brandi aqui, para os nossos ouvintes que acompanham o programa William Barbosa em todo o Brasil, que recado você deixaria para quem se identifica com esses sinais e, de repente, está buscando ajuda, doutora?
2: A minha mensagem é assim, gente, para vocês que se identificam ou percebem alguém da família ou uma criança, em primeiro lugar, buscar ajuda é se compreender. Eu acho que entender, autoconhecimento, acho que já é um passo importante. E também lembrar que quem tem o TDAH, já é diagnosticado e que está nos ouvindo, ou que tem um filho, um familiar, entender que o TDAH não define a capacidade, a inteligência ou o valor de uma pessoa. Porque muitas pessoas passaram anos acreditando que eram incapazes, desorganizadas ou até diferentes, quando na verdade precisavam entender melhor o seu funcionamento. Então, buscar uma avaliação não é procurar um rótulo, muito pelo contrário, é buscar conhecimento de possibilidades de cuidado, porque com informação, tratamento adequado e estratégias, é possível a gente desenvolver recursos, melhorar a qualidade de vida e construir uma relação mais saudável com a gente mesmo. Inclusive hoje, William, antes de eu entrar aqui no programa, eu vi até que a Sabrina Sato, sabe quem é a Sabrina
0: sim,
2: Sato?
0: Sim, sim.
2: Eu vi que ela virou embaixadora de uma campanha nacional do TDAH levado a sério. Por quê? Porque ela realmente fala que ela teve, que o diagnóstico chegou e mudou tudo na vida dela, porque ela achou que recebeu o diagnóstico do TDAH, trouxe resposta para as questões dela, que faziam parte da vida dela, mas que ela não sabia o que, que era. E daí ela disse assim que a frase que sempre a definia era desatenta, esquecida, bagunceira, atrasada, né, que eram os rótulos, né? E depois, desde criança, ela disse que já convivia com TDAH, que hoje ela tem 45 anos, mas ela já carregava os sintomas, mas o diagnóstico só chegou mesmo mais tarde. Então, ela não escondeu realmente o diagnóstico, isso eu acho bacana. Ela revelou que tem e hoje ela reforça essa campanha de conscientização mesmo, de que a gente realmente tem que ter informação de qualidade, porque essa informação, ela muda a vida da gente e faz com que a gente se entenda. E a partir do momento que a gente se entende, a gente tem mais compaixão com a gente mesmo, mas generosidade, não fica se culpando o tempo todo e ao invés de se culpar, vai buscar realmente organizar a sua cabeça para dirigir essa Ferrari e não capotar. Eu acho que é sobre isso, né, William? É você aprender, né, com as suas dores, aonde que estão as suas forças. Acho que é sobre isso mesmo que a gente tem que ter esse cuidado hoje e essa conscientização.
0: Certíssimo. Parabéns aí, doutora Ângela Brandi. Deixa eu mandar um abraço aqui para a Rose Santos, que é uma...

0: Ouvinte nossa de Campina Grande, na Paraíba, né? Campina Grande, na Paraíba, mandando um alô aqui. Sou fã da doutora Ângela Brandi, ouço aqui pelo aplicativo. Parabéns, que aula sobre o TDAH, tá vendo só, doutora?
1: Nossa, Campina Grande, na Paraíba. Sabe que a minha próxima viagem de final de ano eu vou, acho que vou para Paraíba. Eu acho que eu já fui há muito tempo atrás, mas é um dos destinos que eu quero ainda rever novamente. Bom, um abração aí para você.
0: A Rose Santos, e tem mais um, mandando um abraço aqui para a doutora Ângela Brandi também, a Sandra Isidora. A Sandra Isidora é aqui de Curitiba. Diz que é muito fã do seu trabalho e da sua participação aqui no programa William Barbosa, viu, doutora?
1: Ai, que querida, muito obrigada. Obrigada pelo carinho, fico muito feliz de eu poder realmente, William, alcançar tantas pessoas assim, com a psicologia, e poder ajudar as pessoas a se conhecerem melhor, se compreenderem. Eu acho que sempre faz tão bem esse programa. Eu sou muito grata a você, William, e a rádio, realmente, para a Educativa, que abre espaço, porque, olha, você traz todos os dias excelentes profissionais, que como eu acompanho médicos, advogados, nutricionistas, a gente aprende tanto todos os dias, juízes, é muito bacana, William, esse teu programa, realmente, assim, acho que a tua missão é muito bonita, de você levar esse conhecimento para as pessoas.
0: Legal. Bom, e a doutora Ângela faz parte desse timaço aqui da Educativa, esse time que me acompanha aqui, grandes profissionais, grandes amigos. Doutora, o seu endereço nas redes sociais, por gentileza, mais uma vez.
1: É no Facebook, que eu nem uso mais quase, é Ângela C. Brandi, no Instagram, Ângela Cristina Brandi.
0: E, caramba, você está com mais de 113 mil seguidores no Instagram, né, doutora?
1: Ah, eu nem tô acompanhando muito, porque o meu Instagram, eu não monetizo ele, eu mesmo cuido, eu mesmo faço, eu mesmo posto meus textos. O meu interesse realmente é postar os textos para as pessoas se identificarem, para as pessoas, né, eu acho que é mais de mensagens de reflexão, de motivação. Já tem muito conteúdo sobre psicologia, sobre muitas coisas, então eu gosto de levar, de ter mais uma leveza mesmo, assim. Então, eu mesmo cuido e tenho muitos seguidores mesmo, assim, as pessoas veem. O único problema, William, é que as pessoas demandam muito, assim, falam, olha, você fez um post ali que você falou que a gente tem que se amar e eu não consigo me amar. E daí eu não dou conta de responder a todos. Não tem como, tá?
0: Tá certo. Doutora Ângela, qual é a música para hoje, para a gente fechar esse papo maravilhoso? Nossa.
1: Para quem tem 50 a mais aí, eu quero ouvir aquela música Mississippi.
0: Mississippi. Quem é que vai cantar aí, o Ademar Max?
2: Sofia Garcia.
1: Sofia Garcia. Linda essa música aí. Ah, daqui uns dias aí, como eu recebi a homenagem do Roberto Carlos, o nosso Roberto Carlos vai estar aqui em Curitiba, William.
0: É verdade. Showzaço, hein? Showzaço.
1: Vai estar aí no Teatro Positivo. Se Deus quiser, estarei lá.
0: Pois é. Vamos ver aqui o que você está falando dois aí, ou Ademar?
2: Não, estava discutindo com o Vilásio.
0: Dá
2: valor.
0: Tchau para a doutora Ângela aí também, meu caro Ademar Marques.
2: Um abraço, doutora Ângela. Mais uma vez, feliz aniversário a essa simpática gaúcha de alegria.
1: Obrigada, Ademar. Um grande abraço. Até semana que vem. Uma semana abençoada a todos aqui.
0: Bom trabalho, doutora Ângela Brandi. Vem aí, Mississippi.
1: Igualmente.

0: Simbora, simbora, povo. Alegria, alegria, alegria. Missão cumprida em mais uma manhã pelo Rádio Brasileiro. Obrigado, obrigado, família educativa AM630. Obrigado, obrigado. Que Deus abençoe a todos nós, aos ouvintes, você que me acompanhou das 8 da manhã até o meio-dia. Estamos aqui de segunda a sábado, das 8 da manhã até o meio-dia, com o programa William Barbosa. Ademar Marques, obrigado pelo seu trabalho aí conosco. Até a próxima.
1: Valeu, William Barbosa. Um abraço a você e a todos os ouvintes. Eu volto daqui a pouco, às 14h, com o Momento Sertanejo.
0: Evilásio Júnior, daqui a pouquinho, depois da Patrícia Armentano, com Justiça para Todos, Evilásio.
2: Um principal destaque falando da vitória do Atlético e vantagem para o jogo de volta na quinta-feira contra o time baiano do Vitória na Copa do Brasil, oitavas de final.
0: Obrigado, Nivaldo Walter, pela participação, obrigado EDG pela participação, obrigado família educativa. Na sequência, Patrícia Armentano, Justiça para Todos, depois o esporte com o Evilásio Júnior, às 13 horas o destaque com a Miriam Rocha, 14h o Ademar Marques, às 15h o Fabrício Campos também na educativa, às 16h tem Tobias e Santana, Siesta e Seresta, 17h o Nivaldo Walter. E às 18h, a Regina Meister, também na Educativa M630. Um abraço, minha querida Curitiba, grande região metropolitana de Curitiba. Obrigado, Paulo Gaiotto, comandante Geraldo Som, Dirceu Cordeiro dos Santos, também da nossa produção. Um abraço, meu querido Estadão do Paraná. Um abraço, ouvintes do Brasil.

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4: Olá, muito boa tarde para você que está sintonizado aqui na Rádio Educativa. Seja bem-vindo. Eu, Patrícia Armentano, começo agora uma nova edição do programa Justiça para Todos. E hoje eu vou tratar aqui sobre o tema A Democracia e o Papel do Judiciário. Quem vai conversar comigo a respeito deste assunto é a magistrada Franciele Pereira do Nascimento. Ela é juíza substituta na 48ª Sessão Judiciária de Telêmaco Borba. É um prazer tê-la aqui conosco e muito obrigada pela sua disponibilidade, magistrada.
5: Eu que agradeço o convite e fico muito feliz em poder participar.
4: Nós também. Bom, para a gente falar sobre democracia, temos que lembrar que o nosso maior símbolo da democracia, a nossa Constituição Federal, acaba de completar 34 anos. E eu gostaria de lhe perguntar, é um momento histórico para o cenário democrático brasileiro, doutora Franciele?
5: Sim, Patrícia, é um momento histórico, uma vez que o Brasil teve várias constituições. Desde o Império, o Brasil teve 7 constituições, ou seja, 7 cartas magnas que, de alguma forma, tentaram regular a sociedade brasileira e determinar algumas diretrizes que o Brasil deveria seguir. No entanto, muitas dessas constituições tiveram uma vida curta, ou seja, não conseguiram se estabilizar politicamente e isso teve consequências em toda a sociedade. Agora, ter esse longo período, desde 88 até hoje, uma mesma Constituição que está se mantendo, é um motivo de alegria e é um motivo para que todos nós lutemos para a manutenção dessa Constituição.
4: Até para o nosso ouvinte entender melhor, a importância da nossa Constituição é porque justamente ela traz para nós, brasileiros, direitos, avanços sociais, magistrada, dentro dessa democracia instalada?
5: Sim. A Constituição é o maior conjunto de normas que rege o país. Alguns doutrinadores, inclusive, chamam a Constituição de Bíblia Política, porque ela é que determina todas as diretrizes, direitos e deveres das cidadãs e dos cidadãos, disciplina o ordenamento jurídico, organiza o papel do poder público, distribui as atribuições entre os entes federativos, municípios, estados, Distrito Federal e a União, também estabelece o que cada poder constituído da República deve fazer. Então, essa Constituição de 88 foi um avanço, porque além de estabelecer algumas regras que já estavam em todas as constituições, que faz parte da própria essência do texto constitucional, ela trouxe algo a mais, fortalecendo a democracia. Pode ser citado como exemplo o pluralismo político, a possibilidade da existência de vários partidos políticos no cenário nacional, o voto direto, secreto, universal e periódico, que inclusive é uma cláusula pétrea, então não pode ser esse direito reduzido depois que ele foi posto ali no texto constitucional.
4: Sim.
5: Também a garantia dos direitos políticos, de todos aqueles que desejam participar da tomada de decisão da sociedade. Também o princípio da anterioridade da lei eleitoral, para que não haja alterações do procedimento eleitoral durante as eleições, durante o procedimento em que se escolhe aqueles que irão representar os cidadãos nos espaços de poder e também as próprias condições de elegibilidade daqueles que desejam concorrer a qualquer cargo eletivo. Esses são alguns exemplos que podem ser citados de alterações que foram trazidas com a Constituição de 88.
4: Sim. E para os dias atuais, qual a importância da nossa Constituição Federal, magistrada?
5: A Constituição, ela inaugurou um novo marco jurídico institucional no nosso país. Então, houve uma ampliação de liberdades civis, direitos e garantias individuais, e o fato dessas liberdades, essas garantias estarem na Constituição, dá maior força para que o cidadão possa exigi-la, não só perante o Estado, mas também perante outros indivíduos da sociedade. Por isso, a nossa Constituição é tão importante. E é uma Constituição chamada pela doutrina de analítica, ou seja, uma Constituição longa que tratou de várias matérias, desde regulando relações econômicas, políticas, sociais, como tratando de direitos trabalhistas, como concedendo a licença maternidade, licença paternidade, também trazendo alguns chamados remédios constitucionais, instrumentos processuais para que esses direitos possam ser reivindicados perante aqueles que entendam que o seu direito foi de alguma forma violado. E até normas relacionadas ao sistema tributário, tributos federais, repartição de receitas e também regras relacionadas ao meio ambiente. É também isso considerado um avanço dessa Constituição de 88. Então, o fato de todos esses direitos estarem garantidos na Constituição faz com que a sua importância seja tremenda, pois possibilita que todos possam reivindicar a efetividade daquilo que está lá previsto.
4: Uhum. E são direitos essenciais, fundamentais, não é mesmo, doutora Franciele?
5: Sim, a Constituição traz direitos fundamentais, que são aqueles garantidos a qualquer um, que se fundam na dignidade da pessoa humana. Então, é fundamental que a Constituição seja, de fato, respeitada, efetivada, para que a dignidade da pessoa humana seja garantida.
4: Uhum. Lá fora, eu gostaria de saber, nós somos considerados uma importante democracia para o mundo com a nossa Constituição?
5: Sim, a Constituição de 88, a época em que ela foi promulgada, foi um grande avanço entendido não apenas aqui no âmbito nacional, mas também com repercussão internacional. Ela é considerada, até hoje, uma das mais avançadas do mundo, mas a época era mais ainda, porque essas questões ainda estavam sendo inicialmente discutidas, como, por exemplo, a questão de tratar do meio ambiente na Constituição.
4: Sim.
5: Então, por isso, foi a época já considerada um avanço. Hoje, com um movimento chamado de novo constitucionalismo latino-americano, vários outros textos constitucionais também têm trazido os chamados novos direitos, questões que até então não eram tidas como essenciais numa sociedade, mas que passaram a ser. E a Constituição de 88 foi inovadora nesse aspecto.
4: E o que podemos falar sobre a relação do brasileiro com a nossa democracia?
5: Embora o regime democrático esteja consagrado já no início, no artigo 1º da Constituição, estabelece que todo o poder emana do povo, que o exerce por meio dos seus representantes ou diretamente, a ideia de democracia no imaginário popular ou na nossa cultura, ela ainda está muito ligada à questão do voto. Muitas vezes se reduz a ideia de democracia ao voto, a participar das eleições. No entanto, a ideia de democracia hoje deve ser entendida como algo muito mais amplo. Inclusive, quando a Constituição traz democracia, não é apenas através da eleição de representantes, mas também diretamente. É interessante um dado que, embora haja alguma crítica ao regime democrático, uma pesquisa do Data Senado apontou que 58% da população brasileira entende que a democracia é o regime mais adequado para a melhor forma de governo. Então, a democracia é um conceito em construção que precisa ainda ser estudado, ser mais divulgado, em especial nas escolas. É preciso que se tenha uma cultura de democracia mais ampla do que apenas o voto.
4: Correto. Falta ainda conhecimento por parte da população sobre o sistema democrático em que vivemos?
5: Sim, entendo que é possível, é necessário que se amplie esse conhecimento acerca do sistema democrático, justamente para incentivar que as pessoas mais participem mais do regime democrático do que apenas na época de escolher os seus representantes, apenas a partir dessa democracia representativa, mas também por meio de uma democracia participativa. Inclusive, a Constituição estabelece vários mecanismos para que o próprio cidadão possa participar diretamente da democracia, como o próprio plebiscito, referendo, a iniciativa popular de leis, a ação popular. Atualmente, também, algumas leis infraconstitucionais estão estabelecendo outros mecanismos interessantes, como audiências públicas, amicus curiae nos processos judiciais, a fim de que a participação popular nessa democracia não se reduza apenas ao voto e não seja entendida como uma ditadura da maioria, mas sim como a possibilidade de todos aqueles que compõem a sociedade possam, de fato, opinar, deliberar sobre os rumos da nação.
4: Bom, a senhora, ao longo aqui do nosso bate-papo, já vem falando das características, né, da nossa democracia, mas eu gostaria que também a senhora pudesse pontuar aqui quais os problemas ou dificuldades que a senhora ainda acha que nós temos com relação à nossa democracia.
5: Eu acho que a maior dificuldade ainda é essa, facilitar o acesso de todas as pessoas a esses instrumentos de deliberação, a fim de que não se reduza apenas a escolher os seus representantes, mas que as pessoas se sintam parte das decisões que são tomadas e possam opinar, possam, de fato, trazer visões das mais variáveis possíveis para que a tomada de decisão não se dê apenas com base em interesses de determinados grupos. Entendo que é necessário que se crie, então, essa cultura de participação popular efetiva na tomada de decisões.
4: Agora, entrando na seara da justiça, magistrada, qual a importância do poder judiciário para o fortalecimento e desenvolvimento dessa democracia?
5: O poder judiciário tem um papel fundamental nessa ideia de democracia consagrada na Constituição de 88. A Constituição de 88 se funda em uma cláusula pétrea que é a separação de poderes, ou seja, há uma tripartição entre poder legislativo, executivo e judiciário, a fim de que nenhum poder se sobreponha ao outro, mas que haja um sistema de freios e contrapesos para que um poder possa controlar eventual excesso que haja por parte do outro. Isso garante um equilíbrio e torna o regime de fato democrático, sem que nenhum poder se sobreponha aos demais e isso tenha uma harmonia, se tenha uma harmonia entre os poderes e entre as pessoas ocupantes de cada cargo dentro desse poder. Por isso, o poder judiciário é tão fundamental e deve ser um poder independente para que as decisões judiciais sejam respeitadas e tenha-se, então, a garantia desse equilíbrio entre os poderes.
4: Sim, além dessa independência, a cidadania brasileira vive hoje uma fase de intensas transformações, ao longo da história, sempre passando por intensas transformações. Eu gostaria de saber, o Poder Judiciário Nacional tem se adequado para se tornar protagonista sempre nesse fortalecimento da democracia?
5: Sim, o poder judiciário vem evoluindo conforme a evolução da sociedade. É fato que os acontecimentos são muito acontecem de forma rápida e muitas vezes o poder judiciário, por ser uma instituição, demora um pouco mais para poder se adequar às alterações, às transformações sociais, mas é fato que o poder judiciário vem trabalhando ao longo do tempo, sempre tentando buscar se adequar às transformações sociais. Atualmente, principalmente com o uso da tecnologia, garantindo um maior acesso à justiça, às mais variadas pessoas. Além disso, é fundamental destacar também o papel da justiça eleitoral, que tem milhares de juízes e juízas eleitorais que trabalham durante todo o ano a fim de garantir a lisura e a transparência nas disputas eleitorais.
4: Sim, e é nessa efetivação da democracia também, magistrada, que o poder judiciário é uma instituição legítima e capaz de solucionar os diversos conflitos e problemas dos interesses atuais que nós temos, não é? De pacificar justamente esses conflitos.
5: Sim, a função principal do poder judiciário é a pacificação social. A partir de uma ideia contratualista de sociedade, entendeu-se que era mais adequado abrir mão da possibilidade de que cada um fizesse a justiça com as próprias mãos, a fim de que um terceiro, independente, imparcial, que no caso é um membro do Poder Judiciário, possa solucionar a questão sem o uso da violência. Então, o Poder Judiciário, nesse contexto, embora receba críticas, é um modelo que prevalece no âmbito do mundo ocidental, a fim de que garantir que as pessoas que têm um conflito possam ter esse conflito solucionado de forma igualitária e sem que haja uma prevalência da lei do mais forte sobre o mais fraco.
4: Muito bom. Eu quero agradecer a sua participação aqui no programa e deixá-la à vontade, magistrada, para expor suas considerações finais sobre o tema conversado hoje aqui.
5: Obrigada, Patrícia. Eu agradeço o convite. E com uma informação final, uma colaboração final, eu deixo que nós devemos sempre defender a manutenção da Constituição, ela que garante os nossos direitos, e a defesa da democracia, que é o que garante a nossa liberdade e os nossos direitos fundamentais.
4: Muito bom. Muito obrigada novamente.
5: Obrigada.
4: E até a próxima.
5: Até mais.
4: Eu sou Patrícia Armentano. O programa Justiça para Todos fica por aqui, mas você pode conferir essa entrevista em um podcast da Amapar. 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
9: Boa tarde, Curitiba. Boa tarde, região metropolitana. Boa tarde, estado do Paraná. Boa tarde, Brasil. E aonde quer que as ondas da minha, da sua, da nossa educativa M630 estiver chegando, afetuoso, respeitoso, caloroso, boa tarde. Nesta que é uma terça-feira, dia 4 de agosto de 2026, o ano é inverno brasileiro. Nós estamos vivendo o 216º dia corrido do ano. Estamos na semana 32, 149 dias faltam para o final do ano. Lua ainda é cheia, 59,2% do ano já se foi. Com os trabalhos de apresentação de Evilásio Júnior. Reportagens do Edson Tomás. Produção do Dirceu Santos. Boeing 630 com a educativa esportiva a bordo, levanta voo no campo, na piscina, no tatame, no octógono, na pista do seu rádio. Até a chegada das músicas da educativa, nós vamos tratar aqui de muito esporte, saúde, bem-estar e qualidade de vida para você, ouvinte AM 630. E sem maiores delongas, vamos às manchetes do programa de hoje. Pratas da Casa, crias do CT do Caju garantem vitória rubro-negra na noite de ontem no jogo de ida das oitavas e final da Copa do Brasil. O rubro-negro baiano do Vitória não foi páreo para o time do técnico Odair Hellmann. Agora, podem até perder por um gol de diferenças que passam para a próxima fase, quartas e final da Copa do Brasil 2026. Curitiba com uma semana cheia de trabalhos para tentar voltar a vencer no Campeonato Brasileiro. Depois de 4 resultados adversos, time comandado por Fernando Seabra vai sábado contra o Alviverde Catarinense, a Chapecoense, buscar 3 pontos e vencer o lanterna da competição. Tricolor da Vila Capanema segue na sua montagem do grupo para a Copa Paraná. Certo é que jogadores que atuaram com o técnico tcheco nesta temporada na segunda divisão são opções muito válidas para a continuidade do trabalho. Segue as atividades lá no centro de treinamentos do estádio Ayrton Coelho de Queiroz, onde ontem foi palco de um golaço de uma jogadora de 14 anos das categorias de formação do futebol feminino paranista. Copa do Brasil, jogos de volta, já teremos hoje 2 partidas para abrir esta fase. Os jogos de volta, mais 90 minutos para a Juventude Atlético Mineiro, Remo e Santos. Operário Ferroviário de Ponta Grossa busca sexta-feira no Germano Krieger reencontrar a vitória, poder garantir 3 pontos e contar com a ajuda de um tropeço de Juventude para chegar à segunda colocação da segunda divisão do futebol brasileiro. E o nosso Maringá joga no domingo, vai fazer uma partida importantíssima dentro dos seus domínios na 16ª rodada do Brasileiro da Série A, enfrentando o Amazonas, buscando mais 3 pontos e, quem sabe, chegar próximo do líder Brusque, que tem 27 pontos na terceira divisão do futebol nacional. E ao vivo nos nossos estúdios, o meu amigo Silvio Halt. Ele é o editor de esportes do Bem Paraná. Vamos falar muito de todos os esportes aqui no Educativa Esportiva. E sem maiores delongas, ele está chegando, o nosso repórter Edson Tomás, trazendo notícias e informações. Boa vitória do Atlético, que garante uma vantagem significativa para o jogo de volta nas Copa do Brasil, oitavas de final. Boa tarde, bem-vindo à frequência. Nos conte tudo sobre o jogo de ontem, Edson Tomás.
10: Boa tarde, Vilásio, a todos do Educativa Esportiva. Dia de jogo do Atlético na Copa do Brasil, logo mais 9 da noite contra o Vitória, Arena da Baixada, único representante do futebol paraná.
9: Alguma coisa deu de errado aqui nesse nosso Edson Tomás de hoje. Vamos aqui procurar saber o que houve de errado com o Edson Tomás aqui no nosso programa. Nós já voltamos rapidinho, nós já voltamos aqui no nosso programa de hoje.
10: Boa tarde, Vilásio, a todos do Educativa.

0: Muito bem, vamos agora tentar aqui trazer o Edson Tomás, trazendo todas as informações sobre o jogo de ontem. O jogo de ontem que foi aí um jogo muito importante para o time atleticano que venceu ontem 2-0. Vamos ver se o Edson chega agora aqui no nosso programa, o Educativa Esportiva desta terça-feira.
1: Boa tarde, Vilazo, a todos. E Vilazo Júnior.
0: Hoje tá difícil isso, hoje tá difícil, como tá difícil. Tem dia que de noite é assim mesmo, né?
1: Boa tarde, vamos ver. Vilazo, a todos do Educativa Esportiva. O Atlético conquistou ontem uma grande vantagem diante do Vitória ao vencer o time baiano por 2-0 na Arena da Baixada. Primeira partida de oitavas de final da Copa do Brasil. Agora o Atlético pode até perder por um gol de diferença em Salvador quinta-feira, que estará na próxima fase da competição. Jogo bastante disputado, onde o Vitória teve a grande oportunidade para abrir o placar num contra-ataque no início da partida, um chute do René, atacante, que acabou tocando na trave e depois, na volta, o Santos acabou fazendo a defesa. Um jogo bastante disputado e aí o Atlético entrou em campo melhor, depois fez o gol antes dos 10 minutos com o João Cruz, numa jogada construída pelo Leozinho, e o Atlético enfileirou oportunidades para fazer 2-0 ainda no primeiro tempo, com duas grandes oportunidades com Kevin Viveiros, com Steve Mendonça, o Leozinho sendo importante também, muito participativo, uma arbitragem até certo ponto fraca no primeiro tempo da Edna Batista, ela errou muito tecnicamente e principalmente disciplinarmente, mas no segundo tempo o jogo foi mais corrido, também de muita intensidade física, e o Atlético acabou sendo o melhor também no segundo tempo, com outras grandes oportunidades. A estreia do Kervin Vargas, que entrou muito bem na partida, e o Atlético chegou ao segundo gol com uma jogada que foi construída pelo Vargas, que chegou no Viveiros, o toque para trás, e o Dudu, que entrou no segundo tempo fazendo 2-0. O Atlético, que ontem não teve Esquivel e nem Claudinho, mas teve a volta do Luiz Gustavo, teve a boa presença de João Cruz no primeiro tempo, a boa presença também do Dudu no segundo tempo, uma noite inspirada também do meio-campo do Atlético, do próprio Luiz Gustavo, do Jadson. Enfim, bela vitória do Atlético. Agora é jogar por um empate, claro, tendo a possibilidade do empate, mas podendo até perder por um gol quinta-feira em Salvador. 23 mil torcedores ontem na Arena da Baixada. Coritiba segue em ritmo de treinamento, de preparação para a partida de sábado contra a Chapecoense, jogo que acontece no Couto Pereira. Coritiba muito pressionado neste momento na competição. É isso aí, Vilásio. Até amanhã aqui no Educativa Esportiva. E Vilásio Júnior.
0: Muito obrigado, meu caro Edson Tomás, por todas as suas notícias, suas informações aqui no nosso Educativa Esportiva. Só para que a gente possa relembrar essa rodada que terminou ontem, jogos de ida das oitavas de final da Copa do Brasil, começou lá no sábado, com 3 jogos e 3 empates em 0-0. Vasco da Gama e Fluminense, Atlético Mineiro e Juventude, Santos e Remo. No domingo nós tivemos um jogo às 16h, Palmeiras 3, Fortaleza 0. Às 18h30, 2 jogos aconteceram, Mirassol 1, Grêmio 1, Chapecoense 0, Cruzeiro 0. Daí às 19h30 da noite de domingo, o Internacional bateu o Corinthians por 2-0. E ontem o último jogo dessas oitavas de final, Atlético 2, Vitória 0. E teve um jogador expulso, o time do Vitória ontem, o Martínez, foi expulso no jogo de ontem. Hoje teremos 2 jogos abrindo, os jogos de volta, os 90 minutos restantes dessas quartas, oitavas de final. Juventude, Atlético Mineiro, Remo e Santos. Os 2 jogos, quem vencer no tempo normal ou nos tiros livres da marca do pênalti, estarão classificados para a próxima fase, pois os 2 jogos iniciais, os 2 primeiros confrontos, foram 0-0. Aí nós teremos amanhã 2 jogos, um às 19 horas, que é Cruzeiro e Chapecoense lá no Mineirão. Esse jogo também, quem vencer no tempo normal ou nos tiros livres da marca do pênalti, vai estar classificado, porque o jogo de ida foi 0-0. Grêmio e Mirassol jogam na Arena do Grêmio. Grêmio pressionadíssimo. Precisa vencer, porque o jogo de ida foi 1-1, então quem vencer no tempo normal ou nos tiros livres da marca do pênalti também estará classificado. Essa situação se repete lá no Maracanã, para o jogo de volta do clássico Fluminense e Vasco da Gama, que o jogo de ida foi 0-0. Já Fortaleza e Palmeiras, que jogam no estádio da Arena Pantanal vão fazer um jogo em que o Palmeiras pode perder por 2 gols de diferença, porque se classifica, pois venceu por 3-0 o primeiro jogo. E os 2 últimos compromissos é na quinta-feira, às 8 horas da noite. Corinthians Internacional, Vitória e Atlético. E os 2 visitantes, o Internacional e o Atlético, jogam até por uma derrota por 1 gol de diferença, venceram por 2-0. Então, tem a vantagem de 1 gol aí nesta volta da Copa do Brasil. Agora em Curitiba são meio-dia mais 32 minutos. Eu tenho um recado para trazer para você e, na sequência, Silvio Halt, ele que é o editor de esportes da nosso Bem Paraná, é o convidado de hoje. Lá e cá, voltamos já. Mais informação para você no AM630, no meu, no seu, no nosso Educativo Esportiva.
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0: Em Curitiba são 12:33, 12:34, já pulou o ponteirinho. De agora até o final do programa nós vamos falar muito sobre esportes. E esportes em geral, né? Porque editor de esportes não pode só falar de futebol, tem que falar de tudo. Tô certo ou errado, o convidado de hoje é o editor de esportes do Bem Paraná, site e jornal impresso. Você que gosta de sujar os dedos lendo o jornal, o Bem Paraná ainda é raiz. Tô certo ou errado, boa tarde, obrigado por ter aceito nosso convite, meu amigo Silvio.
4: Boa tarde, Vilásio, boa tarde, Dirceu, toda a audiência da AM630, obrigado pelo convite, uma honra estar aqui. É, o Bem Paraná tem essa característica de ainda ter o jornal impresso, né? Somos os sobreviventes aí. É bem legal, né? As pessoas que têm o contato, assim. Até outro dia o Gilson Kleina foi lá no Bem Paraná. Ele se emocionou, assim, ao pegar um jornal. Pô, que saudade disso aqui, de sujar os dedos e tal. Então é um negócio muito legal. E a gente fala de todos os esportes, né? De futebol de botão até videogame aí. Hoje em dia, esportes, né? De tudo que aparecer, a gente comenta aí.
0: E é tão gostoso porque a gente poder falar de tudo. Claro que a gente não vai conhecer e entender de tudo, Silvio, mas a gente, sim, tenta, pelo menos, ter uma noção muito próximo daquilo que todos que são especialistas em cada modalidade possa ter. Mas nós temos o futebol como carro-chefe, nós temos depois um voleibol, nós temos uma Fórmula 1 que foi forte, nós temos muitos esportes. E quando que esse bichinho do esporte picou e contaminou Silvio Halt?
4: Rapaz, eu sou meio esquisitão, que eu me apaixonei mais por esporte lendo o Almanaque Abril, que o meu pai comprava todo ano, nos anos 80, era como se fosse um resumo de tudo que aconteceu no ano, era um livrão, assim.
0: Eu lembro disso.
4: Você lembra disso?
0: Pois, claro, né? Que sim.
4: E era tipo uma enciclopédia do ano, do que aconteceu no ano. E a parte de esportes eu achava fascinante, aquelas tabelinhas com os resultados e de Olimpíada, de futebol. E eu comecei a me fascinar por esporte por ali. E, claro, daí foi crescendo, né? Você assistindo esporte, tendo contato ao vivo. O futebol foi que me pegou ali, né? Os anos 80, né? A seleção de 82, assim.
0: Aquela de 82 ficou, era, né? Nossa. Pra nós, né? Pra nossa geração, né, Silvio?
4: E aí, daí o dia decisivo é Atlético e Flamengo no Maracanã, o Flamengo do Zico, semifinal do Campeonato Brasileiro de 83, o meu tio, que é atleticano. O meu pai é coxa, né? E meu tio é atleticano, e meu tio levou lá. Pô, vamos ver esse jogo. 65 mil pessoas no Couto Pereira.
0: Você foi, então, não no Maracanã, aqui no Couto.
4: Isso, aqui no Couto Pereira.
0: 2-0. acho que foi a despedida do casal Vinte, né, Washington e Assis. Eu acho que foi o último jogo deles como jogadores do Atlético.
4: Eu não lembro se foi o último, mas provavelmente, né? Porque depois eles foram pro Fluminense, né? E foi um jogão, né? 2-0 pro Atlético, uma loucura. Eu não sei como cabia ali 65 mil pessoas ou quanto foi, porque hoje 40 mil você já tem uma sensação que não cabe mais ninguém, né?
0: Pois é, diminuiu muito, né? Encolheu, foi muita chuva, encolheu o estádio Major Antônio Couto Pereira, porque eu lembro, antes de continuar aqui, deixa só dar boa tarde. Você já conhece faz tempo o Dirceu Santos, Silvio?
4: Sim, sim,
0: valendo. Então tá, bem feito pra você, deu atenção muito forte pra ele, tá aí, ó. Não para de te incomodar. Bom, né, Dirceu, como é que você tá? Tudo tranquilo, né?
5: Tudo tranquilo, Vilazo, boa tarde, Silvio. É um prazer tê-lo conosco aqui, você que é uma pessoa que realmente entende muito do esporte, tenho acompanhado aí todas as escritas aqui no jornal, e realmente você tem mostrado que entende e se aprofunda bastante, né? Porque deve ser difícil, né? Porque acompanhar todos os jogos
0: Antes de você
5: equipes...
0: fazer a pergunta, deixa eu terminar de falar do estádio Major Antônio Couto Pereira. Tá, eu só queria ter boa tarde, eu só queria te dar um oi, sabe? Você não... Segue o fluxo do programa.
5: Ei, Silvio, você conhece bem o Ivilásio, não?
4: Mais ou menos. É? Mais ou menos.
5: Tem o pena de você, sabia?
0: E daí a gente
5: Quantos
0: chega...
5: passarinhos se matou quando você era criança?
0: Ó, ele fica me copiando. Tá certo, quando copia a gente, porque a gente tá no caminho certo. Mas eu falava do Couto Pereira, Silvio, porque quando eu iniciei na Crônica 89, eu lembro da final do Campeonato Paranaense de 1990. Aquele clássico Atletiba dos 2-2 lá do Berg, né? O gol do Berg, aquele contra, tudo mais, aquela coisa toda que aconteceu ali. E eu lembro muito bem que naquela oportunidade tinha 63 mil pessoas no estádio. Sim. 63 mil pessoas. Aí eu fico pensando, será que encolheu tanto assim? Essa chuva tem encolhido tanto os estádios? Aí claro que vem toda a questão de segurança, é o número de pessoas. A gente entende que a evolução trouxe a diminuição nos estádios. Agora sim, seu Dirceu, faça a pergunta.
5: Posso fazer agora, Silvio?
4: Claro, fica à vontade.
5: Posso. Ei, Silvio. Agora, como é que funciona o teu trabalho, né, da apuração de uma notícia esportiva? O que é preciso fazer antes de publicar uma informação? Porque teve jogo do Atlético ontem, teve algumas partidas ontem e você já está tudo bonitinho aqui. Como é que você faz essa tua apuração para você já, no mesmo dia, escrever e já estar lançado no site do outro dia já?
4: Hoje é quase tudo online, né? Quando eu comecei no jornalismo, era pessoalmente. Pegava o carro, né, do jornal, do Bem Paraná, ia até lá o CT do Atlético, atravessava a cidade 40 minutos do trânsito para ir, 40 para voltar.
0: Ou naquele tempo não dava isso, Silvio. Não dava isso. Quando a gente se encontrava lá no... Eu como setorista da Rádio Globo e você como... Vocês não estavam no Bem Paraná naquela época, porque eu acho que você estava no Estado.
4: Não, então, é que o Jornal do Estado mudou de nome para Bem Paraná.
0: Isso, o Jornal do Estado, tá vendo só? Então, você estava no Jornal do Estado. Naquela tempo não dava, não. A gente saía do centro aqui, em questão de 25 minutos estava lá no CT. Era bem rapidinho. Hoje, pelo número de carros que tem a frota, é que tá difícil de chegar.
4: É, não, mas era uma aventura. E daí, aí no estádio, tudo, enfim, era tudo pessoalmente, ligava muito o telefonema, né? Você ligava para as fontes, para o pessoal dos clubes. Hoje não adianta nem ligar que ninguém nem atende, né? Ninguém, eu não consigo falar com ninguém. No máximo, eu respondo um WhatsApp. Então, é tudo online, praticamente, se coleta todas as informações. Eu não vou mais no estádio porque... É a logística muito complicada, você perde 2 horas, você tem que chegar, né? Demora 2 horas antes, né? Você tem que, da onde eu vou sair até chegar, enfim, credenciamento, e toda aquela. E nesse tempo de 2 horas eu já produzo 1 ou 2 matérias, né? Na redação, tudo online. Então, e a realidade da maioria, pelo que eu sei, não é só a minha realidade, dos sites de notícias em geral, você faz quase tudo online, quase tudo WhatsApp, internet e assistindo jogos pelo streaming, né? Pela TV. Então. É tudo, a tecnologia mudou muito a nossa profissão, né?
5: Mas você acha que melhorou ou a qualidade do teu trabalho, assim?
4: Não, mais pontos negativos, né? Uhum. Algumas coisas melhoraram, é claro, né? Mas ficou mais desgastante, ficou um pouco mais superficial a informação, né? A gente tem dificuldade de checar a informação, e ela ficou um pouco mais desumana, né? Uma coisa é você olhar no olho de uma pessoa, ela te contar algo e você ir lá publicar. É certo. Olho no olho. E depois você vai aceitar as consequências disso e a pessoa também. Hoje não, hoje parece meio impessoal. Todas as informações que saem em qualquer jornal, site, rádio, TV, elas afetam a vida das pessoas, mas parece que quando a gente está escrevendo não é sobre isso, que a gente, não é sobre pessoas que a gente está escrevendo, porque a gente está distante, a gente está num outro lugar. Então, essa se tornou meio impessoal e superficial, infelizmente. Uhum. Eu tento lutar contra isso, né? Mas você é vencido pelo volume de informações, de trabalho do dia a dia. Então, é algo que a gente precisa refletir mais, tomar cuidado, né? Eu tento tomar cuidado, não quer dizer que eu consigo vencer esse obstáculo que é do jornalismo moderno, né?
0: Qual foi a sua primeira matéria que você escreveu na sua vida, na sua trajetória, na carreira, dentro do jornal Estado?
4: Olha, eu trabalhei num jornal menor antes, chamado Folha da Imprensa, que nem existe mais no JuVV. Isso eu trabalhei em 95. Eu entrei no Jornal do Estado, que era o Bem Paraná, hoje, em agosto de 96. Né? Inclusive, eu estou completando 30 anos amanhã de Bem Paraná.
5: 30 anos?
4: É, amanhã é meu aniversário de 30 anos do Bem Paraná. E eu fui contratado para ser repórter geral. E daí me pediram para fazer uma matéria sobre um casal de urubus que tinha feito um ninho lá no Centro Politécnico. Essa foi a primeira matéria, a matéria de teste, né? E daí a que eu entrei foi... Eu nem lembrava disso, aí o colega Ulício Veloso Ribas, que trabalha comigo lá no Bem Paraná, achou lá que minha primeira
0: matéria... Esteve aqui falando sobre o livro dele.
4: Isso.
0: Ulício é nosso amigo.
4: Ulício é um cara sensacional, o autor do livro, o livro de ouro das Copas do Mundo, né? E ele me resgatou lá, que a minha primeira matéria foi sobre Curitiba pode vender Pachequinho. Curitiba estava tendo... Era a lei do passe ainda, na época. Curitiba estava tentando ganhar um dinheiro com o Pachequinho, né?
0: E foi essa a tua primeira matéria. Qual que foi a mais difícil para você fazer, principalmente pela dificuldade de conversar com um profissional, que seja ele jogador, dirigente, técnico ou até mesmo um empresário de futebol? Qual foi a mais difícil na tua carreira, Leandro?
4: Olha, eu não... Acho que a mais difícil, assim, foi quando morreu o Sicupira, assim, eu fiquei bem... Eu não tive muito contato pessoal com o Sicupira, a maioria da empresa esportiva era bem amigo, convivia, tomava vinho com ele, era uma figuraça e todo mundo gostava dele.
0: Gostava de um truco...
4: É, não, figuraça, prosa com ele, assim, sentar numa mesa, bater... Eu não tive esse privilégio, né? Mas eu absorvi, acho que a dor dos meus colegas de profissão, meus amigos, que eu vi que todos eles ficaram muito abatidos. E ele é um símbolo da cidade, um símbolo do futebol paranaense, é o maior jogador da história do Atlético, indiscutível, né? Pelo que a gente sabe, né? Nascido na Lapa. Então, é um cara que, para mim, merecia uma estátua na Lapa, uma na Arena, uma no, né, no centro da cidade. É uma figura... É muito triste escrever... No jornalismo tem aquela regra que você tem que deixar pronto a matéria da vida. A pessoa chega numa certa idade, né? Você já deixa pronto a matéria para o dia que a pessoa morrer, você... Eu não consegui fazer isso porque eu ficava... Eu pensei, para mim, ele era como se fosse imortal, né?
0: Tem certas pessoas que a gente pensa que é eterna, né? O Sicupira, Dirceu Krieger, Silvio Santos, Pelé, ou a própria Hebe Camargo, acho que não caberia muito se escrever. Tanto é que quando o Silvio morreu, o Silvio Santos, ou o Cenoura Abravanel morreu, eu lembro que a Simone Queiroz, que é uma colega de trabalho, ela estava na rua.

0: Sérgio Rausos, que é o do presidente, para o Fernando Kella, que também é presidente. Lá todo mundo é meio presidente lá, então um abraço para os presidentes lá do meu querido e idolatrado Combate Barreirinha lá. Um campo maravilhoso, o campo mais bonito, mais charmoso da Suburbana. Chega lá no alto e vê o campo lá embaixo.
1: E tem o melhor frango assado da cidade ali no Combate.
0: É, aquele frango assado, o Sérgio falou para eu ir lá, o Fernando falou para eu ir lá, eu tenho que ir lá comer esse frango lá. É famoso.
1: Não, vale a pena. E o Krieger, ele frequentava a sede do Combate. Ele jogou no Combate Barreirinha, né? Ele surgiu na União AU, foi pro Combate, daí pro Britânia e daí que foi pro Curitiba. Tem gente que fala assim, ele só jogou no Curitiba Virgínia. Não esqueça do Combate. E ele era muito ligado à comunidade do Combate Barreirinha ali. E eu convivi com ele no Curitiba, né? Ele, na época, era setorista, ele era técnico, né? Em 97, ele foi técnico efetivado. A única vez na carreira que ele foi efetivado, né? Que ele sempre assumia com interino, né? Ele era um bombeiro, né? Sempre tinha que apagar o incêndio e todas as crises. O melhor técnico bombeiro que eu vi no futebol brasileiro na história, né? E ele era um cara muito legal, um cara muito inteligente, muito humano. Foi uma experiência sensacional conviver com ele. Quando ele faleceu, também foi muito difícil escrever essa matéria, porque você pensa assim, pô, eu não queria que esse cara fosse embora. O Luca queria ter que dar essa notícia, né?
0: É difícil. E quando você fala em melhor bombeiro, eu não posso deixar de fazer um paralelo com o Milton Cruz no São Paulo. Porque o Milton Cruz também, para o São Paulo, ele está como é o Krieger. Quando ele quis sair e dirigir o Figueirense, ele acabou dando com o burro na água, voltou para o São Paulo. Disse, não adianta, meu negócio é ser interino. Fala, Dirceu.
2: Agora, Silvio, o repórter esportivo, ele precisa lidar com muita pressão, né? Principalmente com de torcedores e dos clubes, né? Como que você mantém a tua imparcialidade nesse quesito? Quando você faz as tuas matérias, quando você redige ali, você coloca todas as informações, o teu ponto de vista de alguma coisa que você viu, que faltou naquela equipe, naquela jogada, como é que você consegue lidar com essa situação?
1: Ah, é um desafio, né? Eu acho que eu consigo relativamente bem, assim, né? Não, eu evito entrar em polêmicas, eu gosto mais de interpretação de informação, análise de informação, do que ficar instigando o torcedor, sabe? Tem jornalistas esportivos, por exemplo, são bem provocativos. O Neto, por exemplo, né? O Neto, ele é explosivo e tal. Aquilo ali irrita muito o torcedor, é o jeito dele, né? Eu acho que é legal que tenha pessoas assim no jornalismo esportivo, mas eu acho legal também que tenha quem faça mais análise, interpretação. Eu gosto mais de focar assim, em dados, números, fatos, e conectar tudo isso e construir um material pro torcedor analisar, para ele chegar a alguma conclusão, não eu dizer para ele o que ele tem que pensar.
2: Nas entrelinhas, né?
1: É, nas entrelinhas, eu gosto de fazer isso, não estou dizendo que eu consigo, né? Mas eu tento. Então eu sempre evitei polêmicas assim de clubismo, assim, de não, e também de imparcialidade em relação a se, você é muito amigo de Aldo, eu não tenho tanto contato pessoal com pessoas do meio do futebol. Agora, eu tenho mais com ex-jogadores, né? A turma do Amigos do Macares, né? Eu fiquei amigo dos ex-jogadores, os caras são muito gente boa lá. Aí sim, a minha imparcialidade foi afetada, né? Se você falar mal lá, por exemplo, do Ademir Alcântara, pô, eu vou ficar chateado porque eu já considero ele um amigo, assim, né? Já tomei uma cervejinha junto com ele. Inclusive, lá na sede do Combate, a gente tomou uma cervejinha depois de um jogo de veteranos lá do Curitiba contra o Combate. Então, mas é um desafio diário, né? A gente tem que estar sempre se cobrando para se colocar no lugar de torcedor de tal clube, como é que ele receberia essa matéria, que é essa informação, né? Às vezes não dá tempo de fazer isso, né? Mas temos que tentar, pelo menos.
0: Silvio, nós pegamos um momento da crônica esportiva, da imprensa, em que nós tínhamos acesso a CT, a gente tinha acesso aos treinamentos, nós podíamos conversar com os jogadores, entrevistar quantos jogadores nós quiséssemos ali na beira do gramado depois de um treinamento. E hoje se pode se entrevistar quando se pode na zona mista, que é a passagem, e receber tudo pronto, mastigado, com o que o clube ou aquela modalidade esportiva quer divulgar. Como é que você vê essa transição de tirar a liberdade para impor aquilo que vem já pronto, enlatado dos clubes?
1: É, hoje mudou totalmente, né? Eu já nem perco muito tempo com entrevistas, e porque ficou pasteurizado, né? Ficou um negócio mecânico, os jogadores, os profissionais, os clubes, eles passam pelo media training, né? Media training, que é um treinamento para você dar entrevistas, né? Então, e mesmo sem esse treinamento, os jogadores ficam, que digamos que não tivesse treinamento, eles ficam inibidos, né? Nos espaços que são feitos as entrevistas. Você coloca um banner cheio de patrocinador

0: atrás, o cara ali é como se ele estivesse representando tudo aquilo e ele é cercado por 20 jornalistas ao mesmo tempo, 10 que seja, o cara já perde a espontaneidade, né? E antes você entrevistava, a gente chamava entrevista de vestiário antigamente, porque era dentro do vestiário.
1: Dentro do vestiário,
0: não, eu. É, você pegou, acho que todo mundo que viveu o jornalismo dos anos 80, 90 pegou isso. Não que eu tenha saudade de entrar no vestiário com um monte de cara sem roupa, isso eu não tenho saudade. Mas assim, era legal que era informal e era no calor do jogo. Ou no dia a dia, quando comecei em 96, eu entrei no Couto Pereira. Meu primeiro dia como repórter, eu entrei no Couto Pereira, o treino era no Couto. Eu passei pela sala do diretor, conversei com o massagista, em seguida o presidente do clube, o João Malosselli, estava por ali. A gente, presidente, não sei o quê, se batia um papo. Tudo conversas informais. Daí você chegava no campo, os jogadores estavam numa rodinha, você conversava com os jogadores informalmente, com o treinador informalmente, não tinha assessor de imprensa, e daí acontecia o treino, você via o treinamento, tudo que o técnico fazia, acabava, você batia papo com quem você quisesse e ia embora pro jornal escrever o que você, todas as informações que você colheu. Era totalmente diferente, claro que era ruim pro clube isso, né, porque o clube estava escancarado ali, se você fosse irresponsável, né, o jornalista, ou fosse tivesse ali de má fé, né, para colher informações com outros objetivos que não jornalísticos, era terrível para o clube, né? E isso acabou ocorrendo algumas vezes e os clubes se fecharam totalmente, né? Então, hoje, a vantagem de hoje é que a gente tem muito mais informações técnicas que a gente não tinha antes. Por exemplo, você entra no SofaScore, né, que é gratuito. E tem lá a estatística de tudo. Você pode saber o mapa de calor, tudo que ocorreu dentro de um jogo. Tem essa tecnologia toda para ajudar que não existia antes, né? Mas ficou uma coisa mais fria, né?
1: Com certeza nós temos saudade daquilo que eu chamo de imprensa raiz. E quando eu digo imprensa raiz, não é porque eu sou saudosista, não é por nada, não. É porque nós tínhamos mais assertividade na informação. Porque a informação vinha direto. Daquele que era diretor, daquele que era jogador, daquele que era o setorista. Quantas partidas você pôde se dizer que fez o trabalho e esse trabalho rendeu muita repercussão dentro do site ou do jornal?
0: Ai, ai, ai, difícil de ver. Em 30 anos é muita coisa, né? Mas tivemos partidas épicas aqui. Foi muito legal descrever sobre o Atlético e Boca Juniors, aquele 3-0. Eu acho que eu consegui fazer um texto um pouco mais, mais divertido, assim, mais interessante sobre o jogo. Foi bem legal de acompanhar. Do Curitiba teve essa época que eu convivi com o Krieger, assim, que eu sabia o que ele fazia antes dos jogos e depois era fácil de escrever sobre o jogo, porque eu sabia como tinha sido feito toda a preparação para o jogo. Porque hoje a gente não tem essa oportunidade de saber como são os treinamentos, né, o que o técnico pensa. O técnico, quando vai falar, ele está emparedado lá e normalmente está pressionado, ou está intimidado, ou está empolgado, porque ganhou nunca é um momento muito bom para você conversar com o técnico. E na época, lá nos anos 90, tinha isso. Então, aqueles jogos do Krieger ali em 96, 97, 96 como interino, 97 já como efetivo. Eu acho que foi bem legal de escrever sobre aqueles jogos, porque eu sabia quase tudo que estava acontecendo. E hoje a gente tem que supor quase tudo, né?
2: Agora, Silvio, pegando esse jornal aqui na mão, né? Hoje em dia, poucas pessoas têm esse hábito, né, de ter o jornal em mãos, né? Hoje é tudo site, né? Tudo site. Agora, com o crescimento das redes sociais, Silvio, o torcedor ele passou a acompanhar as notícias em tempo real, né? Agora, como isso mudou o trabalho do repórter, do teu trabalho, nesse quesito aqui?
0: Ah, hoje você tem que ser extremamente ágil quando acontece algo bobástico, né? Por exemplo, contratou um técnico. Você tem que ser o primeiro a publicar, né? A velocidade faz toda a
2: diferença. Furo notícia.
0: É, mesmo que o furo não seja teu, alguém publicou, você viu em tal lugar. Só alguma pessoa, só um site ou um Twitter lá, alguém que, um repórter lá, botou, Curitiba contratou o Bonamigo. Você tem... Olha, você não tem nem 5 minutos para escrever uma matéria.
2: Tem que ser rápido.
0: O recurso que o pessoal usa online, você escreve um parágrafo. Só o Curitiba contratou o técnico, em breve mais informações, né?
2: Uhum.
0: Só falta escrever assim, fique clicando F5 aqui nessa matéria. Que daí você vai dentro, sabe? Vai escrevendo a cada, vai chegando informação, você vai aumentando a matéria. A matéria que tem um parágrafo lá de manhã, no fim da noite é um né, tem 10 parágrafos, você vai coletando informações e jogando. É tudo em tempo real para o jornalista também, né? E você, porque é uma guerra de cliques, né? Você tem que... O jornalista cobrado, o jornalista de site de notícia cobrado pelo número de cliques, né? Se as matérias não atingem um determinado número, vem pressão, vem cobrança, então você... E nesse tipo de matéria factual, né, bombástica, acabou de acontecer a coisa, você tem que ser ultra rápido e é desafiador. Você escrever rápido em tempo real, você corre o risco de dar uma informação equivocada e não só erro de digitação. Informação, às
2: tem
0: vezes,
2: mais que, isso ainda, né?
0: É, tem informação que às vezes não está tão bem apurada, né? Então, teve os episódios de pessoas que morreram, mas não morreram, né? Que a imprensa saiu notícia. É, porque, pô, se você for primeiro a publicar a morte de uma pessoa famosa, dá uma bomba, só que e se a pessoa não morreu, né? E já aconteceu isso, daí fica feio, né? Você perde credibilidade, fica marcado, você machuca as pessoas que gostam, né? Das pessoas que morreu, dos familiares, amigos, fãs.
2: Que supostamente morreu.
0: Que supostamente morreu. É, então, tem que ter um cuidado, né? Não é... É uma loucura, porque é número hoje em dia, né? O jornalismo é muito cobrado por número, mas você não pode deixar de ser humano, né?
1: Além do futebol, qual outro esporte que você gosta de cobrir?
0: Olha, foi muito legal cobrir o Rexona Vôlei, quando eu convivi, ia lá, entrevistei o Bernardinho várias vezes, né? O cara, uma pilha, né? Ele era o cara mais pilhado que eu já conheci, assim, ele tinha uma energia, cara. Se fazia uma pergunta para ele, ficava 8 minutos falando, assim, era uma figuraça, né? É, foi legal. Automobilismo, fiz várias... O meu pai é muito fã de automobilismo, ia, né, em autódromo até pouco tempo atrás. Agora já está bem velhinho, está difícil de se locomover e tudo, mas ele ia até, viajava para acompanhar a Fórmula 1. É bem legal, a gente... Pena que o autódromo saiu de Curitiba, porque era a gente...
1: Pinhais. Autódromo Internacional de Curitiba, que ficava em Pinhais.
0: Exato.
1: Aeroporto Internacional de Curitiba, que fica em São José dos Pinhais.
0: É grande Curitiba, né, que a gente fala, mas o pessoal do... Eu tenho amigos de Pinhais, que moram em Pinhais.
1: Eu faço questão de fazer essa correção sempre.
0: Sim, tá certo.
1: Porque as pessoas que moram em Pinhais, quando eu falava Autódromo Internacional de Curitiba, lá na Rádio Colombo, onde eu tinha programa, eles me judiavam. Aí eu aprendi, não, é o Autódromo Internacional de Curitiba que fica em Pinhais, pronto.
0: Tá certo. E aí, é uma pena que saiu, né? Porque você vê, eu vivo noticiando ali, né, as provas que tem em Londrina e Cascavel, né? Pô, muita competição legal, truck, stock car e tudo, tem outras categorias muito legais. Agora, eu tinha um gosto bizarro quando eu era mais jovem, que eu conseguia acompanhar um pouco, era Hockey no Gelo. Eu achava muito legal Hockey no Gelo, eu conseguia assistir alguns jogos. Teve uma final olímpica de Olimpíada de Inverno, né? Que era Rússia e Canadá, se eu não me engano, que foi um jogaço. Assim, eu tinha gravado em VHS esse jogo, então, loucura de jovem. Depois, claro, parei de acompanhar porque não tem nem tempo. Hoje em dia a gente tem tanto material para produzir, para escrever, coisas para acompanhar, né? Chega a época de Olimpíada, a gente fica maluco, né? Tem lá 50 modalidades, você tem que se inteirar até sobre regras, né? Porque às vezes muda a regra de 4 anos, né? E não é por a gente ter, que o jornalista esportivo tem má vontade com esses esportes olímpicos, é que a gente não tem tempo mesmo para lidar com tudo, né?
1: Se o Dirceu tiver uma boa memória, ele vai lembrar muito que eu falo muito sobre automobilismo, porque é o segundo esporte que eu mais gosto. Eu te acompanhei muito de perto a Fórmula Truck, então eu convivi no Autódromo Ayrton Senna em Londrina, no Gilmar Berks lá em Cascavel, eu fui a Goiânia, eu fui ao Rio de Janeiro, Jacarepaguá, Velo Parque, o Santa Cruz, eu vi muito disso por aí. E eu vi muito também a mudança que teve muito dentro de toda a questão dessa ida de imprensa mesmo, da própria Fórmula 1, da própria questão automobilística. Isso foi uma tendência que se buscou para se padronizar o esporte. Como é que a gente pode tentar voltar a ter mais humanidade e menos coisa mecânica na informação, Silvio?
0: Eu acho que não é só sobre informação, acho que é um debate que o mundo inteiro está tendo para tudo, né? É, os pais, quando tentam educar os filhos, também estão tentando mais humanizar, não ter tanta tela, né? Não colocar só uma tela na... Que é muito confortável para o pai, você chega e dá uma tela para o filho e pronto, né? Pô, mexe o saco, fica aí mexendo no teu tablet, no seu...
2: Nas tuas redes sociais e fica quieto.
0: E o mundo inteiro acompanhou essa tendência, estou citando o caso de pai e filho, que eu acho que é o mais... que a gente mais precisa cuidar, né? E no jornalismo também acompanhou essa tendência. Tá todo mundo procurando reverter. Eu vi uma notícia, acho que não sei se é na Noruega, na Suécia, que as escolas estão revertendo, né? Estão tirando o tempo de tela e voltando a escrita manual, a coisas mais humanas, assim, né? E tem várias tentativas, né, no mundo inteiro, em várias áreas, de tentar resgatar. É um primeiro passo ainda, né? Porque eu acho que a gente está chegando talvez no auge dessa crise de tecnologia, né? A IA ainda está... A inteligência artificial está acelerando esse debate e mostrando o perigo que é, né? Não é que a gente tem que ser tecnofóbico, né? Ter medo da tecnologia, né? A tecnologia ajudou quase tudo na nossa vida, né? Melhorou a nossa saúde, saúde mental, muita coisa melhorou, trouxe mais conforto, mais entretenimento, mas também ela deixou a gente mais preguiçoso e menos humano, né? E a gente precisa... Eu acho que agora vai começar uma forte tendência de resgatar, né? De a gente colocar a tecnologia sob controle, enfrentar o excesso de tecnologia. Então, não só no jornalismo, na vida.
1: Quando você fala em tirar a tela, eu lembro muito do que está acontecendo lá no Palmeiras. No Palmeiras, o sub-13, 14 e 15, eles estão somente à noite tendo contato com o telefone. O treinamento que é feito para essas três categorias, ele é feito num campo de terrão, o famoso terrão mesmo. Aí o 15 e o 16, eles estão treinando em campos muito próximos da suburbana nossa, que são campos muito irregulares. Só depois do 17 em diante que eles têm acesso aos campos melhores. E a leitura, eles criaram um espaço de leitura Abel Ferreira, em que o Abel doou mais de 40 mil livros para essa biblioteca do Palmeiras. Então, é fazer um trabalho diferenciado mesmo, e a Leila Pereira está muito de parabéns. 1 e 2 de seu tempo, que está encerrando. O Silvio tem que trazer aqui mais umas 5 vezes para ele falar bastante.
2: Só eu queria fazer uma pergunta assim para ele, só para ele...
1: Então, se você queria, não quer mais. Então, já passa, para
2: não,
1: pra aí.
2: É que você fica tirando a minha concentração aqui, daí fica difícil de ter uma linha de raciocínio com o meu amigo Silvio aqui. Silvio, que conselho que você daria para aqueles jovens que sonham, né? Que sonham, que estão ouvindo o programa, que... sempre estão lendo os teus artigos aqui no jornal, que sonham seguir a carreira no jornalismo esportivo. Qual que é o conselho que você dá para esses jovens?
0: Bom, conselho número 1, consumir informação de qualidade, né? Tem bastante, tem muita coisa boa e muita coisa ruim por aí, né? Ouvir de tudo um pouco e saber identificar o que não tem muito base, muita consistência, né? Procurar informação de qualidade. Segundo, se você vai encarar como profissão mesmo, não focar só num plano A, né? Não pensar assim, eu vou ser repórter de rádio ou vou ser comentarista. Você, no jornalismo esportivo, é um mercado muito pequeno, muito restrito. Então, se você for só com uma ideia, olha, você tem que ser... Se tiver certeza que você... é excepcional nisso, tudo bem, focar só no plano A. O ideal é você ter plano A, B, C, D, E, tipo, outra, sabe, tá pronto para trabalhar em atualizando o site, pronto para trabalhar como comentarista de rádio, como repórter de TV, trabalhar lá na Cazé TV, fazendo palhaçadinha.
2: Que ganha no mundo.
0: Você tem que estar pronto para tudo, porque o jornalismo esportivo ele é um mercado pequeno, mas as opções que você teria no mercado, elas são vastas, né? Você pode ter várias funções, né? Então, você tem que ser meio que multimídia, como a gente dizia antigamente. Não sei se usam ainda o termo, mas está pronto para tudo. E, olha, seguir os bons exemplos dos bons profissionais, seguir em redes sociais bons profissionais do jornalismo esportivo brasileiro, mundial, paranaense. A gente tem muitos caras bons aí que você conhecer um pouco... não só do trabalho deles, da vida, também você tem uma noção de que caminho você pode trilhar.
1: Silvio, muito obrigado pela tua presença e vamos marcar para você vir aqui falar sobre histórias pitorescas que você passou. A gente vai falar só sobre histórias pitorescas. O dia que você caiu dentro do fosso do Alto da Glória, o dia que você acabou o dia que você acabou tropeçando no cabo de transmissão lá na Vila Capanema, quando você levou uma copada na Arena da Baixada, coisas pitorescas que você passou como repórter na tua carreira, e a gente vai falar sobre outros assuntos. Tá combinado?
0: Nossa, muito, muito legal. Gostei da ideia, Vilásio, e obrigado pelo convite aqui. Participar foi muito bom, muito honra poder participar e fico à disposição aí. Obrigadão ao Dirceu também pela participação aí.
1: E quem mandou um abraço para o meu amigo Silvio Haut aqui foi o Marco Antônio Assef. Ele nos acompanha, ele mandou um abração para você, estivemos ontem, ele disse que ia estar acompanhando o programa hoje para ouvir o nosso Silvio aqui, o nosso Marco Assef, que vai voltar aqui para falar logo ali no final de setembro, começo de outubro, para falar do lançamento do livro do Aladim. Ele está terminando o livro do Aladim. Ele vai vir aqui falar sobre o livro do Aladim. Então nós terminamos o programa de hoje, que teve a participação de Vilásio Júnior, as reportagens de Edson Tomás, produção de Dirceu Santos. Não desligue o rádio, uma seleção de músicas da Educativa para você vem chegando. Depois teremos às 14h o Caboclinho, o Ademar Marques com o Momento Sertanejo. 15h, o Melhor da Tarde com Fabrício Campos. 16h, Tobias Santana, César e Seresta. 17h, Nivaldo Walter, o Fim de Tarde da Educativa. E às 18h, a União, 97.1, 630 AM, com os clássicos da Educativa, Regina Meister. Nós voltaremos amanhã com mais do esporte para você. Compromisso marcado, agendado, assumido. Até amanhã, galera do esporte querido.
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5: 1:08.
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4: 1:22.
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2: 1:38.
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5: Valeu, gente querida. Boa tarde. Alô, Curitiba. Boa tarde. Alô, você que é da região da Grande Curitiba, na região metropolitana. Alô, você dos quatro cantos deste imenso, lindo e querido Paranazão. Boa tarde. Ademar Marques chegando. Começando por aqui mais um encontro no rádio, mais um encontro musical, mais um programa Momento Sertanejo. Danejo.
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5: Valeu, gente querida, vamos em frente, começando o programa de hoje. Hoje é... terça-feira, dia 4 de agosto de 2026, estamos vivendo um começo de semana, um dia ensolarado, um dia lindo que Deus nos deu, né? E estamos aí, deixa eu ver aqui, a temperatura nesse momento na marca de 23 graus, e é claro, você vai estar comigo e eu vou estar com você onde quer que você esteja, por aí... ouvindo rádio, ouvindo as mais lindas canções do sertão. Eu começo o programa com eles, Teodoro e Sampaio.

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0: tijolada no peito. Tá aí, nós curtimos Leonel Rocha em Campos. Não era eu.
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0: Saudade do Leonel, né? Que partiu antes do combinado. Ah, baixinho, você tá fazendo falta, rapaz. Mas não há de ser nada, não, né? É, um dia vai tá todo mundo junto, viu? É, saudade do Leonel Rocha. O Campos tá por aí, né? Falar nisso, mandar um abraço aí ao grande cantor violeiro sertanejo, o Newton Campos, que acabou de cantar aí junto com o Leonel, né? Tá bom, gente querida, vamos em frente por aqui, a boa música do sertão. É, hoje tem aniversário de casamento aí, dona Marli. Então, daqui a pouco, vamos tocar os parabéns para a senhora? É isso? Então, só estou aguardando o teu contato aí e pedir a música que vai oferecer para o maridão, para o eterno namorado, não é mesmo? 2:12, a hora certa em Curitiba!
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1: Atendendo ao pedido de vocês, vamos cantar esta linda canção, sucesso do Teixeirinha e da Mary Terezinha, Ela Tornou-se Freira.

0: Acordando Teixeirinha com a Mary Terezinha, nós ouvimos aí Renata Paz e Juninho, ela tornou-se freira.
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0: Muito bem, gente querida, olha só que maravilha, tem gente comemorando, vai ter festa hoje. Estava vendo aqui a mensagem que eu recebi na plataforma aqui, Dona Marli, lá do Roça Grande, em Colombo, a nossa ouvinte de todas as sagradas tardes, sempre tá ligada com a gente, e olha só, gente, ela dizendo, né, que recebia as cartinhas do homem que hoje é o seu esposo, é o seu eterno namorado, não é mesmo? Dona Marli, que hoje tirou um tempinho, né, para fazer aí uma participação aqui no nosso programa, para dizer, né, da felicidade dela, da alegria de estar mantendo esse casamento por 35 anos de feliz união ao lado do amor da sua vida, que é o Uziel. Seu Uziel, tava vendo aqui até as cartinhas que ele pediu para ela mostrar para a gente aqui, as cartinhas que ele mandava. Ela diz o seguinte, olha, Ademar, somos 35 anos de vida juntos. Ele no trabalho escrevia as cartinhas e deixava no armário dela, né? Para que ela pegasse as cartinhas e guardasse-as. E ela guardou-as até hoje. Em data de hoje, ela tem essas cartinhas. Que alegria, né? Que felicidade. Aí a Dona Marli, né, recordando um romance que começou há 35 anos atrás. Olha só.

0: Tá aí, dona Marli, parabéns ao seu Uziel, o maridão, o eterno namorado, não é mesmo? Gente, é lindo isso, né? O Páscoa tem casamentos aí com 30, 30 e poucos anos prestes a se desfazer, casamentos se desfazendo aí com o estresse do dia a dia, né? As pessoas já não estão mais se suportando umas às outras e tal, e ao mesmo tempo a gente vê um casamento lindo, assim, uma união, né, de mais de 30 anos, 35 anos, né, que estão aí comemorando, vivendo nos momentos ruins, nos momentos bons, na saúde, na doença, enfim, estão ali juntos e eu tenho certeza que aí somente a morte que pode separar uma união tão bonita quanto essa. Não é mesmo, gente? A hora certinha, Brasil, são 2 da tarde. Mais 26 agora.
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4: Valeu, minha gente querida, minha gente amada, é o Ademar Marques comunicando aqui na Paraná Educativa, no programa Momento Sertanejo, que vai ao ar de segunda a sexta-feira, das 2 às 3 da tarde, aos sábados eu estou das 7 às 8 da manhã, antes do programa do William Barbosa, e aos domingos eu volto meio-dia e vou até as 3 da tarde, antes do programa do meu amigo EDG, né? 2 horas da tarde, mais 33, agora tem Duduca e Dalvan.

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1: Muito bem, gente, vamos mandando um abraço aí para a dona Maria Lúcia, aí do bairro Santos Dumont, lá pertinho do Xingu, em São José dos Pinhais. Aí a dona Luísa Campanharo também está me ouvindo lá no Caminho do Vinho. Um forte abraço pro Osvaldo aí da Colônia Murici, a Marluce da Cidade Jardim, a Rosalina aí do Jardim IP, São José dos Pinhais, o Cabo, era soldado, agora é Cabo, hein? Parabéns! O Cabo Mendonça, aí da Academia Policial Militar do Guatupê, grande Cabo Mendonça, sempre ligado com a gente. Ei, Mendonça! Não vou falar nada não aqui, tá bom, seu Secrets? É tudo em Secrets por aqui, tá bom? Aquele abraço! Valeu, gente querida, deixa eu também agradecer a audiência aqui, né? Da como é que é o nome aqui? Da Salete Gabardo, aí de Contenda São José também, viu? O João Lopes, da Fazenda Rio Grande, o Bernardo é de Mandirituba e manda um abraço para toda a galera aí de Areia Branca dos Assis. O Amauri é de Quitandinha, grande Amauri! Deixa eu mandar aqui para Maria Júlia de Agudos do Sul e o José Machado, aí de Tijucas do Sul. Sérgio Reis na Educativa.

0: Valeu, gente querida, estamos curtindo aí, Roberto e Meirinho, o vento levou. São 2:00 PM, mais 53 minutinhos, daqui a pouquinho, daqui a pouquito, né? Opa, opa, aí, melhorou. Daqui a pouquinho nós teremos aí o Melhor da Tarde com o meu amigo Fabrício. Fabrício, tá chegando aí o menino! Oi, Fabrício, boa tarde, chega mais perto esse microfone aí.
1: Boa tarde, você não ouviu a voz do trovão agora há pouco?
0: Olha
1: ali?
0: Olha só, rapaz. É, pega o microfone do campeão aí, porque quem pega esse microfone é campeão da audiência.
1: Microfone de ser campeão de audiência, nós vamos pegar...
0: Já
1: e
0: começa
1: fazer...
0: com o William Barbosa
1: Cedo. Já começamos com o William Barbosa Cedo, eu acompanho vocês, é um programa muito gostoso, agradável de ouvir, porque já começa naquele clima leve de amizade, e a gente aprende muito, né? Eu considero o William como mestre, um professor até na área de comunicação, então estou sempre ouvindo para poder ter essas dicas, né?
0: Só lembrando
1: é o conhecimento
0: aqui.
1: Tácito, eu chamaria. Tem o explícito que você aprende lendo os livros, o tácito você aprende fazendo junto, né?
0: Exatamente.
1: A gente vai aqui compartilhando
0: praticando,
1: essa mesma bancada.
0: Compartilhando, né? Então, o William está das 8:00 PM, de segunda a sábado, das 8:00 PM. Então, vale a pena a dona de casa ficar aí a manhã inteira ocupada com o William Barbosa, não é mesmo?
1: Isso aí.
0: Me diga uma coisa, hoje quem é o entrevistado ou a entrevistada ou os entrevistados?
1: Os entrevistados, você acertou na terceira alternativa.
0: Olha
1: e o
0: só.
1: Tema é, a gente falando de alternativas, é educação.
0: Educação.
1: Na quinta-feira, dia 6 de agosto, nós temos o Dia Nacional da Educação. Então, para a gente não deixar essa data passar em branco, a gente já vai adiantar. Vamos passar
0: no
1: aqui
0: caso,
1: no primeiro semestre, né? Para não ficar devendo nota. Vamos falar hoje da educação, hoje dia 4, mas como o dia 6 é o Dia Nacional da Educação, para a gente poder fazer o registro, não deixar de falar essa semana, nós vamos conversar com o professor Samuel Antostichnen e a professora Adilceia.
0: Repete o sobrenome.
1: Antostichnen.
0: Antostichnen.
1: Ele vai falar daqui a pouquinho. Ele é professor, psicólogo da Faculdade FESP, especialista em neurodesenvolvimento. E a Adilceia Aparecida Alves de Lima, professora Adi, coordenadora do ensino médio do Colégio Santo Anjo, trazendo a experiência em sala de aula, especialistas em educação, para a gente poder falar, inclusive, da inclusão dos alunos em sala de aula, alunos que... necessitam de uma atenção um pouquinho maior para poder acompanhar o aprendizagem e desenvolvimento de toda a turma.
0: Como é que é? O desenvolvimento cognitivo.
1: Cognitivo, exatamente. Olha, o Ademar sabe das coisas, hein? Olha
0: seria,
1: só.
0: Seria, então, uma educação especial, né?
1: Educação especial, educação inclusiva, todas as formas de educação. Isso. O Dia Nacional da Educação não é somente para valorizar o professor. Para isso já existe o Dia do Professor.
0: Exato.
1: Mas é para valorizar todo mundo que tem contato com os alunos em sala de aula, nas escolas, nos colégios, nas universidades.
0: Envolvido com o ensino.
1: Envolvido com o ensino, com a educação. Merendeiras, cozinheiras, todas sintam-se homenageadas. Acompanhem e mandem suas perguntas, suas mensagens no dia de hoje.
0: Tudo isso e muito mais daqui a pouquinho ao lado de Nivaldo Walter.
1: Nivaldo Walter, exatamente.
0: Ah, bem americanizado, né?
1: Isso.
0: Agora
1: aí.
0: Bem curitibano, Nivaldo Harte.
1: Valeu, Ademar. Oh. Obrigado pelas boas-vindas de
0: valeu.
1: Sempre.
0: Valeu.
1: Né?
0: Nivaldo, tem pé de pinhão lá na tua casa?
2: Não tem mais.
0: Não tem? Você cortou?
2: É,
0: não, não pode falar, né?
2: Meu Deus,
0: eita, louco.
2: Era
0: é que era pequenininho e era aquele de plástico ainda,
2: era
0: né?
2: Plástico, era
0: que a patroa comprou lá na loja do careca, do velho. É isso mesmo. É, porque se tivesse pinhão lá, daí ele falou, vamos lá em casa comer um pinhão quente.
2: É bom, né?
0: É bom, na chapa, né? Valeu, gente querida! Oi! Ah, é aqui?

Valeu, valeu, gente querida. Eu vou ficando por aqui, deixando a todos um forte abraço, deixando aqui um carinho todo especial a você que esteve comigo em mais um encontro no rádio, em mais um programa musical gostoso, aqui pelas ondas amigas da Paraná Educativa 630. Aquele abraço, donas de casa, amigos trabalhadores, gente que me encontra no rádio, gente que me encontra no trabalho, no trânsito, em casa, no lazer ou no passeio. Aquele abraço, tenho todos uma boa tarde, que Deus abençoe a todos vocês e eu estarei de volta amanhã às 14h. Tchau, tchau.

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0: É isso aí, uma boa tarde para você que está ligado no Melhor da Tarde, o programa que nasceu no dia 15 de junho, junto com os novos estúdios aqui da Educativa AM630, para trazer para você informação, entretenimento, prestação de serviço, histórias inspiradoras, sempre dessa maneira leve, dinâmica e acolhedora, que é o jeito de ser da Paraná Educativa AM630, há 73 anos, junto com você. Aqui você fica bem informado de tudo o que acontece no dia de hoje, terça-feira, 4 de agosto de 2026. A gente vai falar de educação, conforme eu falei agora há pouco, eu já adiantei para vocês, no finalzinho do programa Momento Sertanejo com Ademar Marques, vamos falar de educação, porque na quinta-feira é o Dia Nacional da Educação, a gente não pode deixar essa data passar em branco, então teremos uma entrevista em dose dupla hoje, dois profissionais da educação que vão trazer a sua experiência, o seu conhecimento para você. Para participar do programa, anote aí, você sabe, é 419-9955-0482, 419-9955-0482. Ouça a rádio pelos aplicativos Rádios Net, Rádio Educativa M630, pelo dial do seu rádio no AM630 ou pelo portal da comunicação, comunicação.pr.gov.br/radioam-ao vivo. Rádio AM hífen ao vivo, separado por hífen, é uma forma de você acompanhar a gente onde quer que você esteja, no Brasil e no mundo. Melhor da Tarde, conectado com a comunidade, abrindo espaço para vozes, talentos e experiências para tornar a sua tarde, a sua vida cada vez melhor. Falando do tempo em Curitiba, segunda-feira nós vamos falar sobre o tempo, vai ser o assunto do nosso programa de segunda. Estamos preparando uma surpresa bacana para vocês aí, uma das maiores autoridades, das pessoas mais conhecidas para falar do tempo, estará conosco na segunda-feira. Agora em Curitiba, temperatura 23 graus. Nivaldo Walter, você que estava do lado de fora, deve ter dado uma passadinha em algum momento ali, conseguiu, né, no horário ali do almoço, pegar um solzinho, ou pelo menos botar o rosto para fora. Está até esquentando de novo, né, Nivaldo?
1: Claro. Boa tarde a você, Fabrício. Boa tarde aos amigos que acompanham o seu programa nesta tarde de terça-feira. Estamos numa temperatura e em ritmo de verão, mas com cara ainda de inverno, porque ainda estamos no inverno brasileiro, Fabrício. É bem provável que teremos ainda no final da tarde um pouquinho de vento e pode entrar um mormaço, porque a previsão, a chuva é para amanhã, não é, Fabrício?
0: Exatamente. Previsão de chuva somente a partir de amanhã. Exatamente como falou o Nivaldo, céu nublado, umidade em torno dos 54% e aquele ventinho fraco vindo do noroeste de 6 km por hora. O máximo que vai chegar a temperatura é 25 graus no decorrer do dia, pode chegar por volta das 4 da tarde, mas vai cair para 13 graus de madrugada, isso segundo o CIMEPAR. Não tem possibilidade significativa de chuva para essa terça, mas amanhã a gente já tem que pegar e ficar mais atento. É bom deixar o guarda-chuva separado.
1: Na realidade, será que é chuva corriqueira ou é uma chuva continuada?
0: Chuva corriqueira. Mas na segunda-feira, você não se preocupe, Nivaldo, que a gente vai pegar e vai ter uma verdadeira aula sobre o clima, sobre o tempo. Por enquanto, a gente vai trazendo essas informações para os nossos ouvintes aqui do Melhor da Tarde da Educativa AM630. Hoje, dia 4 de agosto, terça-feira, conforme eu falei para vocês, daqui a pouquinho, depois da nossa primeira música, em homenagem ao tema da educação, nós vamos conversar com dois especialistas no assunto. Dia Nacional da Educação vai ser no dia 6 de agosto, por isso o nosso programa de hoje vai trazer esse debate fundamental, como preparar os jovens para o futuro. Vamos falar sobre a educação, saúde mental nas escolas, inclusão, combate ao bullying e inovação também. Bate-papo com o professor Samuel Antostichinen e também com a professora Adilceia Aparecida Alves Lima. O professor Samuel, da Faculdade FESP, especialista em neurodesenvolvimento, e a professora Adilceia, a Adi, do Ensino Médio do Colégio Santo Anjo, a coordenadora. Mas antes, vamos acompanhar uma música que acho que provavelmente quem está na nossa faixa etária, aqueles já estão na fase adulta, lembram dessa música e tem uma boa recordação, faz lembrar dos tempos nos bancos de escola, Caderno com Toquinho. Música.

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1: Boa tarde para você que está acompanhando o Melhor da Tarde da Educativa AM 630. Hoje nós vamos falar sobre educação. Você ouviu agora há pouco Toquinho com Caderno, uma música que resgata momentos na escola, momentos na infância, na adolescência de muitos. E hoje o tema é educação, porque terça-feira, 4 de agosto, é o dia que nós temos o espaço reservado para conversar com os especialistas do assunto. Dia 6 será o Dia Nacional da Educação. Por isso, o nosso programa de hoje traz esse debate fundamental, como preparar os jovens para o futuro. Vamos falar de tudo, saúde mental, escolas, inclusão, combate ao bullying, se for preciso, e inovação que está acontecendo direto. Para esse bate-papo, nós recebemos aqui o professor Samuel Antostichnen, psicólogo e professor da Faculdade FESP, especialista em neurodesenvolvimento. Uma boa tarde, professor Samuel.
2: Boa tarde, obrigado pelo convite, por estar aqui. Parabéns por ter pronunciado meu sobrenome, isso é uma raridade.
1: Pô, quase acertando já, né, professor?
2: Quase acertando. Eu vou soletrar só por curiosidade que estamos escutando.
1: Legal, por favor.
2: É A-N-T-O-S-Z-C-Z-Y-S-Z-E-N. Então, o caro colega está de parabéns pela pronúncia, bem complexa.
1: Muito legal.
2: Obrigado pelo convite.
1: Z-C-Z, é muito raro assim de contar. Qual que é a origem mesmo, professor Samuel?
2: Ucraniana,
1: legal. E a professora também está conosco, a Adilceia Aparecida Alves de Lima. Posso chamar de professora Adi ou prefere Adilceia?
3: Não, professora Adi.
1: Professora Adi, ela se apresentou. Eu sou a professora Adi, estou chegando aqui, a gente foi receber ali na portaria. Ela que é coordenadora do ensino médio do Colégio Santo Anjo, que vai trazer toda a sua experiência em sala de aula. Uma boa tarde, Adi.
3: Boa tarde, Fabrício. Obrigado pelo convite. É uma honra estar aqui com vocês. Passar um pouquinho da nossa experiência para vocês, é muito importante isso. E obrigado por lembrar, né, do dia do educador, do dia da educação, que hoje é fundamental, né, para a gente formar os cidadãos aí.
1: Com certeza. Como o dia vai ser no dia 6 e a gente já não estava mais com espaço na agenda, algumas pautas que só podiam ser no final de semana, eu falei assim, ó, não custa a gente adiantar, né? Que na escola, o ideal é você adiantar,
3: isso.
1: Nunca atrasar.
3: Isso mesmo.
1: Então, aumente o som do seu rádio, que o especial do Dia Nacional da Educação começa agora na AM 630. Eu quero começar perguntando aqui para vocês, a gente dia 6 de agosto celebra o Dia Nacional da Educação e antes da gente falar sobre a realidade atual do nosso país, o que, que a gente realmente tem para comemorar, eu queria saber brevemente o que, que trouxe cada um de vocês até aqui. Podia começar pela professora Adi, os caminhos que te trouxeram a ser uma educadora, uma pessoa tão envolvida na educação, professora.
3: Olha, Fabrício, se eu for te contar a minha história, a gente vai levar uns 3 dias aqui comentando.
1: Vai até o dia 6.
3: Mais ou menos. Eu nasci dentro de uma escola.
1: Que bacana.
3: Literalmente nasci dentro de uma escola.
1: Olha,
3: minha
1: só.
3: Mãe era cantineira, meu pai era vigia da escola, né, o guardião que a gente chamava. E eu nasci realmente dentro de uma escola, 17 anos dentro de uma escola, só saí de lá quando casei. Então, inevitavelmente, não tinha como não ser professora, né? Não era o que eu queria. Vou ser bem sincera, né? Para você, não era o que eu queria.
1: Mas foi onde você nasceu.
3: É, porque assim, a gente via, né, os professores e não era aquilo que eu queria.
1: Certo.
3: Mas fui fazer o curso de análise clínica na época, né, chamado patologia clínica. Quando eu descobri o que a patologia clínica fazia, eu disse para minha mãe, não quero. Ela falou, então você vai ser professora. E graças à minha mãe, eu fui fazer o magistério. Me identifiquei muito, né? Não sei fazer outra coisa. Entrei numa sala de aula aos 14 anos de idade, como auxiliar, e estou nessa jornada até hoje, né? São aí 44 anos de sala de aula. Passei por todas as fases que você possa imaginar.
1: Que
3: do
1: maravilha.
3: Berçário ao pré-vestibular, né?
1: Muito
3: trabalhei
1: legal.
3: Com todas as fases. Minha paixão, não sei fazer outra coisa. Vou dizer para você que já tentei, mas realmente não sei fazer outra coisa. Estar em sala de aula, estar dentro de uma escola é algo que realmente me realiza muito.
1: Realmente, para quem tem oportunidade, né, de viver essa experiência de estar em sala de aula, realmente, se tiver essa vocação, não quer outra coisa.
3: Não.
1: Pode até não querer no começo, mas depois é difícil de se afastar, de desistir. Muito legal. E eu queria lembrar que você comentou, né, Psoradi, cantineiro, guardião, todos os profissionais de educação, a gente celebra no dia 6 de agosto, porque não é somente o dia do professor. Uhum. Já tem o dia 15 de outubro, que todos, né, já celebram o dia do professor, mas dia 6 de agosto é o dia do profissional da educação, Dia Nacional do Profissional da Educação. Muito legal você ter relembrado as demais funções que são tão importantes quanto a do professor, para que a gente possa ter a estrutura adequada para o ensino. E o professor Samuel? Samuel, por favor, conta para nós como é que foi o caminho que te trouxe, né? Você comentou que tem uma boa experiência acadêmica, né?
2: Tenho uma boa experiência. Eu não nasci dentro de uma escola, mas quase, quase lá. É, eu tinha um interesse muito grande pelo desenvolvimento humano desde criança. Eu era sempre uma pessoa muito interessada em comportamentos humanos. E o meu primeiro interesse foi como eu posso, de certa forma, me desenvolver a ponto de poder ajudar numa construção, que o mundo possa ser melhor, talvez algumas divagações um pouco filosóficas, mas acreditando que realmente a gente possa mudar o mundo. E eu entrei para um seminário, então eu estudei para padre durante 4 anos, e lá dentro eu fiz o meu colegial, até conversava com a professora, estudei num colégio similar ao colégio que, com o nome pelo menos, né, que a professora hoje coordena, e lá eu comecei a trabalhar com livros. Eu era bibliotecário, então me apaixonei por livros, fiz o curso de filosofia lá dentro do seminário mesmo. Ao sair, em 1997, eu iniciei o curso de Direito na Universidade Estadual de Ponta Grossa, sempre trabalhando com a educação. Depois eu voltei para Curitiba, fiz psicologia, terminei o Direito, enfim, tenho formação nessas três áreas e sempre interessado no desenvolvimento humano. Hoje eu coordeno o curso de Psicologia na FESP, a Faculdade de Estudos Sociais do Paraná. Para quem não conhece, é a primeira faculdade privada do estado do Paraná, que surgiu em 1937. Então, pela tradição, é uma honra muito grande coordenar um curso que, vamos dizer, hoje é o carro-chefe na FESP, e trabalhar com alunos, obviamente, alguns inseridos no mercado do trabalho, mas também pleiteando, de repente, uma segunda carreira. Então, trabalhar com a psicologia, trabalhar com a educação, trabalhar com o ser humano em todas as suas capacidades sempre foi muito interessante para mim. E essa pergunta é essencial, né, e a observação do efeito que a educação faz com uma pessoa, seja de mudança desde a tenra idade até uma melhor idade. Então, a educação nunca para, ela sempre está no nosso meio, e interagir com o ser humano é sempre um prazer incomensurável. Então, por causa disso, eu estou na educação, permaneço na educação, e os meus alunos, deixo um abraço aí para eles, assim como o colegiado dos professores que trabalham comigo. Eles sabem, quando eu entro em sala de aula, eu entro já com um sorriso, porque é uma alegria gigante colaborar com o desenvolvimento humano em todas as suas facetas.
1: Muito legal. Eu queria relembrar, você comentou que você chegou a entrar no seminário.
2: Isso.
1: Você sabe que dia é hoje, né, professor? Hoje é o dia do padre.
2: Ah, é?
1: É, se você não estivesse aqui pelo fato da educação, talvez a gente estivesse conversando por esse assunto, mas a gente procurou prestar essa homenagem. Eu gostaria aqui de cumprimentar todos os religiosos, religiosas, os padres que eventualmente estejam ouvindo a gente, né? Porque a gente sabe que, de vez em quando, o pessoal tem mais tempo na segunda-feira, né? Quem está mais dedicado a essa vocação, porque tem as celebrações no decorrer da semana. Mas fica aqui o registro, um abraço para os padres amigos também. Hoje, 4 de agosto, dia do padre. Mas nós estamos falando da educação, Dia Nacional da Educação, que vem aí na quinta-feira, e a gente não quer deixar passar essa data. Então, falando agora para vocês dois, olhando para a nossa realidade atual do país, o que a gente realmente tem para comemorar? Que acho que há o que comemorar, sim. E qual que é o primeiro desafio urgente que a gente precisa superar, na opinião de vocês?
3: Olha, Fabrício, eu acho que hoje é o uso das tecnologias. Né? Então, nós precisamos superar o desafio do uso das tecnologias com as relações humanas.
1: Sim,
3: né?
1: Sim.
3: Então, a gente vê hoje muito uso, né, das telas, muito uso da informatização, e a gente precisa preparar esse nosso aluno, esse cidadão, como o professor falou, desde pequenininho, né? Nós precisamos prepará-lo para enfrentar essa realidade, para viver essa realidade, né? Que hoje tá, é muito difícil, né? Então, a gente precisa explicar para eles utilizarem o recurso digital, que é importante sim, mas utilizar de forma responsável, né? Usar de maneira responsável, e aí, sem eles perderem o poder do diálogo, sem eles perderem a capacidade de estar, né, conversando, de estar dialogando com as pessoas, de conviver, de poder pensar também, de poder ter uma forma crítica de pensar, que isso é muito relevante e a gente precisa estar preocupado com essa questão, né? Então, eu acho que um dos maiores desafios nossos hoje é esse.
1: Exatamente, o pensamento crítico. A gente não pode aceitar tudo que a tecnologia passa para a gente.
3: Eles têm que ter esse, né, esse feeling para saber, né, distinguir o que é certo e o que é errado, não acreditar em tudo que eles estão vendo ali. Então, a gente precisa realmente trabalhar tudo isso, né?
1: Tem a ver com pensamento crítico. Aí eu lembro da sua primeira formação, né, professor Samuel? Você falou que é a filosofia.
2: Filosofia e que, né, etimologicamente quer dizer um amor à sabedoria, né? Isso. Um professor, quando está nessa área, tem que realmente ter amor à sabedoria. E quando a gente fala sabedoria, corroborando com que a professora falou muito bem, realmente a inteligência artificial é um desafio por vários motivos, e eu citaria um tripé de um conhecimento que não é só o desenvolvimento cognitivo, que a gente chama de inteligência, mas também o desenvolvimento emocional, as habilidades emocionais que os alunos têm que ter, bem como as questões éticas. Então, quando a gente vai trabalhar em sala de aula, sempre está preocupado com isso. E daí a pergunta é, a inteligência artificial é uma coisa ruim por si só? Não, depende de como você a utiliza, das limitações que você dá para ela. E cito o exemplo do meio acadêmico universitário, em que você usar para fazer um trabalho por si só, sim, a IA vai fazer, mas informação é totalmente diferente de conhecimento. Conhecimento exige um esforço cognitivo grande em que você se debruce numa carteira, você se debruce numa mesa e realmente entenda aquilo que está lendo ou está escutando. Essa formação é essencial e é um tripé para qualquer área. Todo mundo se forma e, obviamente, pensa em questão de carreira, né? Um profissional que está totalmente formado é aquele que cognitivamente está preparado, eticamente está preparado e também emotivamente ou emocionalmente está preparado, porque vai precisar se relacionar com terceiros. E isso é muito importante.
3: Com certeza.
1: É muito interessante, né? Esse aprendizado, né? Para você aprender algo, muitas vezes, é importante que você, de certa forma, experiencie. E se você abusar da tecnologia, você não vai ter aquela experiência completa, né? Me veio aqui uma imagem como se fosse, assim, um filme. Para você poder entrar na história do filme, você precisa assistir, você precisa estar lá presente. Se você estiver sentado na poltrona de casa, na cadeira, simplesmente, né, com a cabeça em outro lugar, e a mesma coisa acontece numa aula. Para você poder aproveitar a aula, você tem que estar lá o professor, estão lá os recursos de aprendizagem, estão lá os exercícios. Você tem que estar ali presente. Se você ficar usando só a tecnologia, talvez você vai estar pegando apenas um pequeno resumo ali. Olha, o que acontece em sala de aula é isso, o que acontece no filme é isso, e você perde aquela oportunidade de viver a experiência. Muito legal. Professor Adi, Colégio Santo Anjo já completou 25 anos de história, né?
3: Isso.
1: E você, desde o berçário, ele atende desde o berçário até o ensino médio, e você tem essa longa experiência de sala de aula, contou pra gente. Como que o perfil do estudante mudou ao longo dessas décadas, desde antes de você entrar no Santo Anjo e agora, né, que você já está lá dentro? E o que significa dar uma formação integral para os jovens de hoje?
3: Então, Fabrício, eu falo muito para você, assim, que até eu estava comentando com o professor Samuel ali, um pouquinho antes da gente estar aqui contigo, que no nosso momento de escola, né? Eu não gosto muito de falar na nossa época, né?
1: Nosso momento de escola,
3: né? Então, no nosso momento de escola, a gente realmente ia para a escola para aprender, né? O professor estava ali para passar o conhecimento e a gente ficava quietinho, ouvindo e tudo. Hoje, o que eu vejo muito que mudou é a questão emocional do meu aluno, né? Então, eu falo sempre assim que uma das diferenças, né, do Colégio Santo Anjo é essa questão do emocional. Então, um dos maiores pilares nosso é o fortalecimento emocional. A mãe, eu vejo assim para você, porque quando eu faço as visitas, eu vejo muito a mãe chega para mim, ela fala assim, quando eu pergunto para a mãe o que é importante para ela numa escola, para ela ter o filho dela, ela me diz o acolhimento. Então, hoje, a gente mudou, o que mudou muito desse adolescente que está aqui é você dar esse suporte emocional. Então, não só a questão pedagógica, não só a questão didática, não só o conhecimento, mas você dá a esse adolescente o suporte emocional. Nós trabalhamos muito com palestras que falam sobre saúde mental, sobre a inteligência emocional, sobre relacionamento saudável. Trabalhamos a questão essa questão do acolhimento. A escola tem um sistema que nós falamos que é apadrinhamento. Então, o aluno chega no colégio, ele é aluno novo do colégio, não conhece ninguém na escola. Nós temos os padrinhos, as madrinhas, que acolhem esse aluno, que ficam com eles. A gente sempre brinca com eles, não precisa necessariamente ser os melhores amigos para o resto da vida.
1: Mas é o acolhimento.
3: Mas é o acolhimento, não deixa sozinho no intervalo, apresenta a outros colegas, apresenta aos professores. Esse momento é importante e a gente percebe muito, não sei se o uso da tecnologia é demasiada, aquilo que a gente acabou de falar aqui, que o não filtrar, né, aquilo que está vendo, nós vemos que os alunos hoje, o emocional é muito abalado. Então, você precisa dar esse suporte, você precisa dar esse apoio, e a gente faz isso, né, modéstia à parte, com muito esmero lá na escola. E é o que a gente percebe dessa mudança. Então, hoje, não é só eu levar para o meu aluno o pedagógico. Hoje, não é só o conhecimento da matéria, da disciplina. Hoje, eu preciso trabalhar com o meu aluno toda a parte emocional, toda a parte de ele entender como é que o mundo funciona, né? O que a gente estava acabando de falar aqui, que ele precisa saber como usar essa tecnologia e o que isso vai trazer de benefício ou de malefício para ele durante a vida dele. Então, eu acho que o que mudou muito é essa questão, sabe? De você trabalhar o emocional também, de você dar esse apoio, de você dar esse acolhimento para o aluno. E não, daí não fica só no aluno, né? Você dá esse acolhimento para a família. Porque hoje, eu falo que a escola, ela é a continuação da casa. Então, o aluno, para estar dentro de uma escola, ele tem que estar feliz. Ele tem que gostar de estar ali na escola. E a família tem que se sentir segura. Então, não é como na minha época de escola, que minha mãe botava dentro da sala de aula e vai estudar e pronto, acabou. Hoje, não. A criança, ela precisa, o adolescente, ele precisa ter todo esse suporte emocional para que ele se desenvolva, porque aí ele vai desenvolver o pedagógico, ele vai desenvolver o cognitivo, porque ele tem um suporte emocional. Ele tem, eu brinco sempre com eles lá na escola, ele tem um porto seguro.
1: Exatamente, o porto seguro. Base, né? Eu queria aproveitar que a experiência do professor Samuel, o senhor atua na formação, né, dos futuros psicólogos. Agora eu quero fazer uma pausa, que eu recebi uma mensagem de uma colega sua, da docência, da pós, ela está sempre ligada, Patrícia Campos Nogueira.
2: Opa.
1: Que por um acaso é minha irmã, foi uma grande coincidência, eu não sabia.
2: Um grande abraço,
1: o professor Samuel tinha trabalhado com a Patrícia, ela está mandando um abraço, falando que é um mega competente psicólogo, foi colega dela na docência, Censopeg, na FESP também, está ouvindo a gente. E o senhor, professor, ela também atua, né, com a formação de psicólogos, atua com a formação dos psicólogos na FESP e também na capacitação dos professores. Então, eu queria saber como que psicologia e pedagogia caminham juntas hoje em dia para que a escola seja esse espaço mais completo. E queria já aproveitar, se você quiser fazer um gancho, para o seu trabalho na psicoeducação de escolas públicas, como, por exemplo, o Colégio Estadual Pedro Macedo, né, que você faz um trabalho, né, do suporte para a saúde mental, para os acadêmicos de psicologia da FESP poderem encontrar algo no chão da escola para ajudar esses jovens também, por favor.
2: Certo. As faculdades e universidades têm um papel muito importante, né, no desenvolvimento individual, mas também a gente tem uma preocupação ética social. Sim, então, os alunos estão preparados, e eles são preparados teoricamente, são preparados também na prática. Eu trabalhei uma disciplina que se chama Terapia Cognitivo-Comportamental, é uma das disciplinas da cadeira de psicologia. Lembrando que a FESP não tem só psicologia, tem direito, administração, é o primeiro curso de desenvolvimento de tecnologia a inteligência artificial do Brasil. Então, a gente também está preocupado com essa questão da inteligência artificial. No entanto, respondendo a questão do Pedro Macedo, né? Os meus alunos dessa disciplina especificamente foram fazer um trabalho que nós chamamos de psicoeducação, né? Com temas diversos, desde bullying até mesmo violências das mais diversas tipos de violência, seja ela física, verbal ou até mesmo sexual, para que professores e alunos aprendessem sobre o tema e também como lidar em caso percebam situações de violência como essa. Aí você pode me perguntar, mas isso não envolve direito? É psicologia, educação e pedagogia? Todas elas estão entrelaçadas. Como eu falava antes, por uma questão ética, nós temos um compromisso de que os alunos vão para a prática, e o Pedro Macedo é uma das instituições. Mas citaria trabalhos feitos no Colégio Estadual do Paraná, que é uma das maiores instituições de ensino do Estado do Paraná, entre outras escolas que sempre estão com a gente em forma de parceria, seja para estágio obrigatório ou simplesmente como um momento de aprendizagem, como a psicoeducação. Então, respondendo mais objetivamente a sua pergunta, as duas coisas caminham juntas, e é uma verdadeira alegria quando os alunos têm um insight de saber que pedagogia, psicologia e questões éticas e preocupação com o ser humano é de grande valia para a formação profissional. É esse profissional que nós desejamos, eu enquanto professor, enquanto coordenador e todo o colégio. E deixo um abraço novamente para a Patrícia, que é uma excelente psicóloga, trabalhei com ela realmente por um bom tempo, e a recíproca é verdadeira, Patrícia. Admiro muito o seu trabalho, uma excelente profissional da área da educação.
1: Tá certo, a Patrícia aqui registrou a audiência, ela pegou e comentou, né, da sua competência aqui. Patrícia, que foi sua colega aqui, que mundo pequeno, né?
2: Mundo pequeno.
1: Quantas coincidências.
3: Não, mundo bem pequeno, Fabrício, porque o professor me fez um déjà vu aqui. Porque eu estudei no Pedro Macedo.
1: Olha só, se interconecta.
3: Eu estudei no Pedro Macedo, e ali onde, ao lado do Pedro Macedo, que hoje tem, eu acho que é um centro de línguas, né, alguma coisa que tem ali, ali onde eu morava, ali era o Presidente Pedrosa.
1: Olha só.
2: Impressionante.
3: Então, eu morava ali, né, nasci no Colégio Estadual Presidente Pedrosa, estudei no Pedro Macedo também, porque eram, né, primeiro ou quinto ano, daí sexto ao nono, na nossa época, primeira, quarta série, né?
1: E depois quinto, oitavo,
3: e depois fui pro Lisímaco fazer o magistério.
2: Nossa!
3: Então, agora o professor falando do Pedro Macedo, vem, mas toda a lembrança, né, de escola ali, que foi muito gostoso estudar lá também.
2: Me permita, tem um grande psicólogo chamado Carl Gustav Jung, que foi discípulo de Freud, e ele traz uma palavra muito interessante, que chama sincronicidade.
1: Sim.
2: E não é à toa que nós estamos falando desse tema e nos encontrando, mesmo que distantes um do outro, mas muito perto por um tema que nos é muito caro, que é a educação. Então, é um prazer gigante, realmente, né? mesmo não tendo conhecido, mas estar numa história em uma distância
3: muito gostoso.
1: Interessante, essa sincronicidade, essas coincidências. Uhum. Mas que coisa interessante, né? Os assuntos correlatos ali.
2: Sim.
1: Muito legal. Queria falar aqui com a professora Adi sobre a questão de gerenciar turmas heterogêneas, né? Na ponta da gestão deve ser um grande desafio, né? Como é que você lá no Colégio Santo Anjo prepara a equipe com cerca de 600 colaboradores para trabalhar em múltiplas inteligências, talentos, de forma que os alunos que, né, por exemplo, que tem TEA ou outra especificidade, possam acompanhar o restante da turma?
3: Então, Fabrício, nós temos na escola um programa, vamos dizer assim,
1: certo,
3: né? Nós temos hoje, no ensino médio nós temos uma média de 79, 80 alunos de inclusão.
1: Uhum.
3: E aí eu tenho uma equipe, eu tenho um técnico disciplinar, que ele me ajuda bastante na questão comportamental dos alunos, porque eu trabalho com o ensino médio, você sabe que é uma fase bem difícil, né? Então, eu tenho o Fábio, que é o meu técnico disciplinar, ele me ajuda nessa questão comportamental. Eu tenho a Denise, que é a minha orientadora educacional. Então, a Denise faz toda essa parte de alinhamento com a família dos alunos de inclusão. E eu tenho, na minha equipe, três tutores. Esses tutores me ajudam, né, a alinhar com esses alunos que necessitam de um atendimento melhor. São todos estudantes de psicologia, né? E aí, nós trabalhamos sempre buscando aquilo que o aluno precisa. Então, mesmo o aluno de inclusão, eu tenho isso, mas eu mesmo aquele aluno que não é o aluno de inclusão, que ele não tem um laudo, que ele não tem, eu também preciso dessa preparação. Então, nós sempre estamos alinhados, eu tenho uma assessora, né, a Heloísa, minha assessora, nós sempre trabalhamos em... buscando cursos, buscando palestras, buscando preparação para esse aluno, para esse profissional, para que ele possa nos ajudar, né, com esses adolescentes. Então, hoje, a nossa equipe ela é formada, né, por eu, que sou a coordenadora, o meu técnico disciplinar, a minha orientadora educacional e os meus tutores, e ainda tem uma equipe de inspetores que também nos ajudam nesse acolhimento. Se o aluno não está bem, o inspetor, ele já percebe e traz para nós. Então, hoje, essa equipe, ela trabalha tendo curso, nós fazemos um momento que dura ali umas 7, 8 dias de preparação para esses profissionais e dando todo o suporte também para eles, né, para que eles possam nos ajudar com esses alunos que têm a necessidade, que têm a inclusão, né, a gente consegue fazer um trabalho bem feitinho. E a escola tem um programa muito bom para isso.
1: Muito legal. Fiz as contas meio rápido aqui, que eu já quase fui da área de exatas, né? Até eu estava conversando ontem com os colegas formados, mais de 30 anos de engenharia química. Então, a parte das contas deu mais ou menos uns 15% na minha conta, se eu não errei aqui, né? Um pouquinho menos, talvez, isso, né? E realmente é uma real inclusão, né? Você está trazendo esses alunos mais para próximo. E o professor Samuel tem um trabalho, a dissertação de mestrado na Unicentro, que investigou alfabetização de crianças com TDAH, né, professor Isso. Samuel? Para os professores que estão ouvindo a gente agora, você teria alguma dica prática que pudesse passar, simples, eficiente, para que eles possam realmente prender a atenção desses alunos, para evitar distrações em sala de aula, para que a aprendizagem possa acontecer de uma maneira mais... como é que eu posso dizer? Mais orgânica, né? Mais completa. Tem que ser como tem que ser, né? Não dá para... Controle é uma ilusão, né? A gente sabe disso.
2: Sim, sim.
1: Mas como que o professor pode pegar e lidar com esses alunos de uma maneira bastante carinhosa, inclusive?
2: Primeiramente, os professores têm que ter em mente que por trás daqueles olhinhos que olham com bastante curiosidade, né? Na tenra idade, e a gente incentiva que continue por um bom tempo, tem um cérebro que funciona e muitos deles funcionam de uma maneira um pouquinho diferente. O que a gente chama de neurodivergência, seja por TEA, transtorno do espectro autista, seja por transtorno de déficit de atenção e hiperatividade, ou por um TOD. E os professores têm um grande desafio em sala de aula porque esse comportamento é diferenciado. Por exemplo, HDQ de hiperatividade, essa criança é mais agitada. Então, uma dica muito simples, deixar esse aluno um pouquinho mais na frente, visualmente, direto, olhando para o professor, para o professor e longe de janelas ou espaços, ou de repente ruídos maiores. Isso é uma dica simples e ajuda bastante. O segundo, obviamente, é formatar provas, testes em geral, na velocidade desse aluno. Eu pego um outro exemplo, por exemplo, transtorno auditivo central, de processamento auditivo central. A criança, ela percebe as informações um pouquinho mais lentificada. Então, por óbvio, dentro do currículo de qualquer escola, e isso serve para universidades e faculdades também, a preparação de uma prova, de um teste diferenciado com um tempo diferenciado para essa criança, para que ela realmente possa se sentir inclusa, porque não há nada de diferente em termos de aprendizagem em si. Ela vai aprender do mesmo jeito. Talvez a didática e a técnica aplicada é que fazem a diferença para essa criança. Envolve uma questão ética também de quem está numa sala de aula saber o que está fazendo, né? Então, para eu falar, por exemplo, do transtorno de déficit de atenção e hiperatividade, eu preciso conhecer o psicodiagnóstico 5, onde eu sei dos sintomas que acometem essa criança. Não é só o laudo, porque a gente pode cometer o erro, por exemplo, de criar um estigma e ao invés de chamar o Pedrinho, o Joãozinho, chamar a criança com o TDAH, a criança com o TEA. E a educação venha nos ensinar que a criança não se define simplesmente pelo seu transtorno, mas o que se traz de transtorno pode ser trabalhado de uma forma tranquila, desde que haja interesse tanto dos professores e, obviamente, a participação gigante da própria família.
1: Isso aí. A gente vai para um breve intervalo, que a gente realmente tem que cumprir essa norma, né? Esse é o momento que a gente precisa dar um breve intervalo, sem música. Daqui a pouco a gente retorna com esse papo maravilhoso aqui, professor Samuel, professora Adi, falando sobre educação. Dia 6 de agosto vai ser o Dia Nacional da Educação. A gente já adiantou as provas aqui, falando do assunto. Daqui a pouquinho a gente retorna aqui no Melhor da Tarde da Educativa M630.
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1: Isso aí, você está acompanhando o Melhor da Tarde aqui na Educativa M630, seu programa que traz histórias inspiradoras, assuntos interessantes como o de hoje, Dia Nacional da Educação, comemorado dia 6 de agosto. Nós estamos conversando com o professor Samuel, a professora Adi. Daqui a pouquinho a gente retoma o assunto, que nós estamos aqui na ponta da linha com o Edson Tomás. Ontem teve jogo importante para o futebol paranaense. O Atlético Paranaense enfrentou seu adversário pela Copa do Brasil. Boa tarde, Edson.
9: Grande abraço para você, Fabrício, para todos que nos acompanham aqui no Melhor da Tarde da Educativa M630. Resultado importante do Atlético ontem, vitória por 2-0 diante da equipe do Vitória na Arena da Baixada. O Atlético construindo neste momento uma boa vantagem para o jogo de volta quinta-feira em Salvador, no Barradão. Não tem nada decidido, mas claro, convenhamos, uma vantagem em jogos decisivos sempre é uma vantagem, e principalmente pela questão dos dois gols marcados pela equipe do Atlético, que pode jogar por um empate, pode até mesmo perder por um gol de diferença, que estará classificado, e se perder por dois gols de diferença, ainda tem a disputa por pênaltis. O Atlético foi melhor que o Vitória na partida de ontem, porém toma um susto logo no início da partida, quando o René acaba chutando uma bola na trave, depois de um contra-ataque, a bola fica depois com o goleiro Santos, o Atlético imprime mais velocidade, entra no jogo, principalmente com a participação do Kevin Viveiros, também do Leozinho e a participação importante do João Cruz no primeiro gol atleticano. O Atlético faz 1-0, tem outras oportunidades para ampliar com o Viveiros, com o Leozinho, com o Steve Mendonça, mas encontra o gol, o segundo, apenas no segundo tempo, com a entrada de Dudu, que foi muito bem na partida, com assistência numa jogada que começa com Kevin Vargas, que estreou com a camisa do Atlético, faz o passe para o Viveiros, o toque para o Dudu, o segundo gol da equipe do Atlético, e o Atlético ainda teve mais pelo menos duas grandes oportunidades para fazer 3-0. Resultado justíssimo, o Atlético se impondo dentro de casa, fazendo uma grande campanha no Brasileirão, o melhor mandante da competição e repetindo boa fase também na Copa do Brasil. O Atlético passando para as quartas de final, vai chegar a mais uma fase decisiva da competição, mas falta, claro, o jogo de quinta-feira. Lembrando que nestas oitavas de final, o Atlético é o único time do futebol brasileiro seguidamente nos últimos 10 anos a frequentar esta fase decisiva da Copa do Brasil. Jogo movimentado, 23 mil torcedores, uma bela noite em Curitiba e uma grande vitória do Atlético por 2-0. É isso, Fabrício. Um grande abraço para você, para todos que nos acompanham aqui no Melhor da Tarde. Um abraço a todos da Educativa M630.
1: Isso aí, valeu Edson Tomás pela sua participação. O Edson, que ontem teve que estar envolvido diretamente no jogo, não pôde estar conosco no nosso futebol show da TV Paraná Turismo. Eu terminei o futebol show aqui ontem às 8h30 e já fui para o meu próximo compromisso, que era a transmissão da Rádio Brasil com Z.com.br. Por pouco que não deu tempo de botar as participações da torcida que estava do lado de fora. 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Esporte também faz parte da educação, né? É uma disciplina obrigatória dentro das escolas, a educação física. Eu quero retomar o assunto em homenagem ao Dia Nacional da Educação, que homenageia não só os professores, mas todos os funcionários, colaboradores de escola, merendeiros, cozinheiros, os guardiões, né? Os vigilantes, todo mundo que está envolvido para oferecer um ambiente propício para a educação. E nós estamos aqui com o professor Samuel, vou tentar de novo, Antos Tichnen,
2: isso mesmo.
1: Estou cada vez melhor, né, professor Samuel?
2: Está ficando bom, está ficando
1: afiado. Está joia, está joia. E a professora Adi aqui, professora Adi, o professor Samuel é da FESP, a professora Adi do Santo Anjo, estão compartilhando um pouquinho do seu conhecimento, né? Para a gente criar um ambiente ideal para a educação, o que vocês gostariam de sugerir, assim? Para onde vocês imaginam que a inovação está levando, não só a tecnologia, a inteligência artificial, está levando a nossa comunidade, né, a nossa sociedade, de certa forma, né? Qual que é a melhor forma de aprender? Eu gostei muito dessa dica que o professor deu, de você fazer o desafio de acordo com a competência do aluno. Me lembrou, na hora, a entrevista que nós tivemos ontem, que eram duas, a Marisa e a Beatriz, duas esportistas, e estavam ligadas na psicologia do esporte, falando do flow, né? Quanto mais alto é o desafio, né, mais a pessoa fica interessada se ela tiver as habilidades. Se não tiver habilidade, ela fica frustrada, ela fica ansiosa. Agora, se ela tiver muita habilidade e não tiver desafio, aí fica chato. Aí tem que olhar para a janela, procurar a cortina, rabiscar no caderno. Qual que é o ambiente ideal para a educação, na opinião de vocês dois?
2: O ambiente ideal é aquele que proporciona para o acadêmico, se a gente está falando, né, de graduação ou mesmo para o pessoal do ensino fundamental, é uma formação humana integral. Falávamos aí da inteligência artificial, por exemplo, nós temos na grade, seja de direito, de psicologia, já no início, nos primeiros períodos,

0: metade daqui, e vocês encontram ele na metade. Então, é outra característica. Para uma educação realmente acontecer, tem que ter a vontade dos dois lados. Nós temos um cérebro com aproximadamente 86 bilhões de neurônios, nós temos trilhões de conexões sinápticas por segundo, para eu piscar, para eu falar, para eu conversar, e nós temos um monte de funções psicológicas: memória, atenção, concentração, pensamento, emoções, e no entanto, não é só trabalhar memória, eu não preciso só memorizar. Eu preciso fazer a conjuntura de todas essas funções para que o meu cérebro, com toda essa carga, né, de tantos e tantos milhões de anos, possa atuar numa sociedade contemporânea tão complexa como nós temos hoje. Também nós somos uma geração que ensinamos para uma geração diferente, né? O Bob Dylan, nos anos 60, já escrevia algumas músicas e ele dizia: pais, não interfiram tanto nessa geração porque eles pensam muito diferente de vocês. Tentem compreender para que vocês possam aplicar uma educação decente. Então, a educação a nível de estrutura de uma faculdade, de uma universidade, vem de encontro com esses desejos, vem de encontro com o Immanuel Kant, vem de encontro com o que a sociedade espera e, obviamente, a aplicabilidade da formação integral de um ser humano.
1: Muito legal. E lembrando, a gente não está falando, né, quando está falando de outras gerações, estamos falando não de época, mas sim de momento de escola, momentos de escola diferentes, como a professora Adi bem trouxe para a gente. Algo a acrescentar, professora Adi?
2: Eu falo assim que nós estávamos até comentando aqui no intervalo, Fabrício, que hoje você olha para o teu aluno e você traz a educação dentro daquilo que ele necessita, né? Então, um aluno que precisa de um olhar diferenciado, você não vai fazer uma avaliação para ele num nível hard, né? Você vai procurar olhar para esse aluno olhando, não para você não deixar ele frustrado, para você não achar que a capacidade dele é menor que do outro. Então, a gente está sempre buscando aquilo que o aluno, né, tem necessidade. A nossa escola, ela é socioconstrutivista, então a gente procura sempre fazer com que o aluno esteja construindo o seu momento escolar, fazer com que o aluno entenda a necessidade que ele tem de estar ali, de estar prestando atenção, de estar construindo o seu saber também juntamente com o professor. Eu digo para você hoje, Fabrício, que você investir na educação hoje é você estar investindo no amanhã, é você estar investindo no futuro da nossa sociedade. Eu não estou ali, e sempre foi assim desde que eu estava em sala de aula, eu falo sempre assim para eles: hoje vocês estão embaixo das minhas asas, amanhã não. Então, eu preparei sempre o meu aluno para o futuro. E eu acho que isso é o ideal da educação. Você tem que preparar ele para o amanhã. Porque como mãe, eu nunca... Eu não posso pensar que a minha filha, meus filhos estarão sempre embaixo das minhas asas, que eu estou protegendo. Não, eu estou criando para o mundo. E o mundo lá fora, ele é injusto. O mundo lá fora, ele judia. Então, eu tenho que preparar esse meu aluno, e eu peço isso sempre aos meus professores, um olhar diferenciado, porque eu preciso preparar esse meu aluno para o amanhã dele, lá fora, que eu não estou vendo, quando ele se tornar o profissional, quando ele tiver que batalhar por aquilo que ele precisa. E esse aluno não é um aluno em específico, como o professor mesmo falou.
1: Sim, sim.
2: É o todo dele. Então, eu acho que o ideal para mim hoje de educação, de escola, é você ter uma escola em que você tenha a parceria da família, em que a família olhe a escola não como um depósito de aluno, mas que ela olhe a escola como parceira dela, para ajudar em todos os sentidos. Então, a gente conta muito com isso. Eu acho que o ideal de escola, a gente terá isso não só na educação infantil, que são pequenininhos, que daí a mãe está ali mais presente, não só no Fundamental 1, não só no Fundamental 2 ou médio, mas inclusive lá na universidade, né? Que foi que a gente falou. Hoje, a inteligência artificial, ela está tão aí que eu brinco com meus alunos que eu fazia pesquisa na Barça, que é isso, professor?
1: É, tem que ter habilidade.
2: O que é isso, professor?
1: Se você pega o volume errado, você tem que pegar e buscar o outro. É,

0: hoje, e hoje o que, que eles fazem? Hoje, ChatGPT. É. Né? Então, como o professor falou...
1: Que pega as informações de onde? Das Barças.
0: Das Barças.
2: Exato.
0: Então, como o professor falou, o aluno, hoje, ele não se debruça no conhecimento. Ele não vai... buscar. Ele faz o Ctrl-C, Ctrl-V, às vezes nem presta atenção. Eu cansei de corrigir trabalho. Eu sou professor, minha formação é história, né? Sou formada em história, tenho pedagogia e sou formada em história. Mas eu cansei de pegar trabalho de aluno meu escrito assim, de acordo com o anexo, com a foto em anexo. Cadê a foto? Não tinha, porque pegou lá no Ctrl-C, Ctrl-V. Então, eu falo que se nós tivermos esse olhar diferenciado, se nós tivermos um olhar da família também para a escola e ajudar, seria um mundo ideal para a gente quanto educadores, né, quanto profissionais da educação.
1: Legal. Me fez lembrar de um caso recente, acho que há poucos dias aconteceu, um professor que viralizou com a armadilha da IA. Vocês souberam dessa? É um professor, ele criou uma armadilha para pegar os alunos usando a inteligência artificial com a palavra Madagascar. O nome dele é Jason Gibson. Ele fez um exercício em que se a pessoa utilizasse o ChatGPT para resolver aquela prova, que ele estava desconfiado do que estava acontecendo, ia aparecer um Madagascar meio aleatório ali na prova. E nenhum dos alunos não. 32 dos 35 alunos nem leram o que responderam. Olha que coisa interessante. Mas a inteligência artificial está aí para ajudar. Sim. Queria relembrar que a professora Adi comentou que nasceu na escola, tentou sair e depois acabou sentindo, né? A sensação que eu tenho é que nasceu para a escola, né, professora Adi? Olha, parabéns aí por essa trajetória. A gente está chegando no finalzinho do programa e o professor Samuel pegou e comentou aqui da sua experiência vasta. A Patrícia mandou mais uma participação aqui. Ela pegou, está gostando muito dos exemplos que o professor trouxe, da prova adaptada, né? Vocês me fizeram pensar aqui, porque eu também já tive a oportunidade, né, de compartilhar essa experiência de ser professor. Um aluno preparar uma prova para os colegas. E daqui a pouco aquela prova é aplicada para ele mesmo. Para você pegar e exercitar, tem empatia, né?
2: São
1: exercícios
2: didática,
1: que vêm. São coisas da didática. Por falar em didática, para a gente poder fechar esse nosso papo de hoje, em homenagem ao Dia Nacional de Educação, que recado final que vocês deixam? Professor Samuel Antostich, né? Olha, isso. Falei no final, derrapei na reta de chegada. Sim. Em nome da Faculdade FESP e também a professora Adi, em nome do Santo Anjo, para os pais, alunos, professores, todos aqueles que formam a base escolar das escolas, né, que estão acompanhando a gente, que estão, nesse momento, ouvindo a Rádio Paraná Educativa M630.
2: Primeiramente, eu deixo um grande abraço para todos os meus alunos, o colegiado de professores da FESP, pessoas extremamente preocupadas com a sua autoformação e a formação de terceiros, e isso é algo que dignifica realmente o ser humano. Em segundo ponto, também lembro as famílias, deixando um recado de que, bem como a professora colocou, não é somente responsabilidade da escola ou da faculdade, mas até o próprio ECA, né, Estatuto da Criança e Adolescente, diz: você ser pai e ser mãe tem que prover materialmente, emocionalmente e intelectualmente. Os pais também têm que fazer esse acompanhamento, não delegando somente isso para as escolas. E por final, eu diria que é um encantamento que a gente sofre quando a gente ainda é criança ou adolescente, e esse encantamento, esse feitiço educacional não para, porque é de uma alegria gigante e incomensurável cada vez que a gente entra em sala de aula. Pelos alunos, falo isso em nome de todos os professores, homenageando todos os professores, diretores, pessoas envolvidas com coordenação, direções de escola, serventes, pessoas que trabalham na limpeza, que sempre têm o seu papel focando sempre a uma das grandes dignidades do ser humano, que é a educação, o desenvolvimento humano. Em nome da FESP também, eu agradeço a participação no programa. Foi um prazer gigante estar aqui contigo, Fabrício. E espero que seja a primeira de outras oportunidades. É. Então, a última frase que eu diria é assim como Kant: se você quer ser maior em termos intelectuais e em ser humano, foque realmente na sua educação. Independente da forma com que você vai, aonde você vai, mas não desista de si mesmo em termos de evoluir, em termos educacionais. E se você precisar de ajuda, lembre sempre vai ter um professor do teu lado, um professor que vai sorrir para ti e vai te ajudar nessa alçada, nessa caminhada tão grande. também exercitar a paciência, porque para uma faculdade, por exemplo, de psicologia, são 5 anos. O caminho não se faz no primeiro mês, o caminho se faz dando cada passo. Ele se faz à medida que a gente caminha. E desejo a todos os professores um forte abraço.
1: Muito bom. Professor Adi, recado final.
0: Olha, Fabrício, eu falo sempre assim, que um bom educador, ele é aquele também que escuta, que acolhe, que inspira, que acredita no potencial de cada aluno. Eu falo isso para você porque hoje eu tenho comigo, como colega de trabalho, uma ex-aluna. Né? Então, é gostoso você ver que você foi inspiração, e ela fala sempre, né? Você foi minha inspiração para ser professora. Então, o bom professor, o bom educador, ele está sempre assim, né? Sempre ouvindo, inspirando, né? Respeitando esse aluno ali. E eu falo para você que a educação seria, né? Primeiro, eu queria agradecer de coração, né? Toda a minha gratidão a todos aqueles que são envolvidos com a educação, como o professor Samuel bem citou aqui, todos, porque nós, como professores, fazemos o nosso papel. Mas se eu não tiver a tia da limpeza, eu não tenho uma sala bem limpa. Se eu não tiver o menino da manutenção, eu não tenho uma sala iluminada para poder dar aula, eu não tenho uma tela para poder trabalhar. Se eu não tiver a tia lá da cantina, o meu aluno não tem o que comer. Então, eu preciso de... Então, se eu não tiver o porteiro, né? O porteiro lá, se eu não tiver... Eu preciso de todos. Todos aqueles que estão envolvidos com a educação, meu sincero agradecimento a todos eles mesmo. E para deixar a final para você aqui, eu quero dizer para você que eu entendo que a educação, ela transforma vidas, né? Porque antes de eu ensinar conteúdos, eu preciso acreditar, né, como educadora, eu preciso acreditar em pessoas. Então, como o professor falou aqui várias vezes, a gente precisa acreditar no potencial de cada um. E o educador, ele planta sementinhas. Ele vai plantando sementinhas que, muitas vezes, elas só vão florescer anos mais tarde, né, anos depois, mas que essa sementinha tem o poder de mudar a história. E faço das palavras do professor Samuel as minhas. Se você precisar, se você tiver uma dificuldade, você sempre tem um professor do teu lado para te ajudar.
1: Isso aí. Quem te der dúvida, levante a mão. Que sempre mesmo vai ter um professor pronto para ajudar. Olha, maravilhosas as mensagens finais de vocês, tudo que vocês trouxeram ao longo do programa. Agradeço muito aqui. Nós tivemos uma verdadeira aula sobre o que é educação, não sobre uma matéria específica. A educação sobre como um todo. O professor Samuel e a professora Adi, o professor Samuel, falando aqui em nome da Faculdade FESP. Muito obrigado à instituição também, agradeço, todos Fabrício, os profissionais que possibilitaram que você estivesse aqui, assessoria e também a professora Adi, a gente agradece a assessoria do Colégio Santo Anjo, a Ana Paula, por ter possibilitado. E a Jennifer, eu acredito que foi a responsável, não foi a... Foi a professora Lilian. Junto com a coordenadora, que também possibilitou que vocês estivessem aqui. E isso que é importante, né? É o trabalho acontecendo. Foi aqui...
2: A Malu e a
1: Celeste, não foi a Celeste? Foi a Celeste, que atendeu o telefone em nome da escola. E é isso, né? A escola é esse todo, a educação, ela se faz assim. Acreditar em pessoas, né? Eu gostei muito dessa frase. E também, perfeito, se você quer ser maior, tem que focar na educação e não pode desistir. Então, a gente nunca vai desistir de tornar a sua tarde, amigo ouvinte, cada vez melhor. É a nossa tentativa, a melhor da tarde é que você saia melhor agora, 16 horas, do que você estava às 15 horas no começo desse programa. Estava curtindo o Momento Sertanejo, agora a gente dá uma pausa. Eu agradeço aqui ao meu colega Nivaldo Walter, que comandou a nave. Daqui a pouquinho nós temos o Siesta e Seresta. Algum recado final aqui para os nossos colegas aqui? Nivaldo Walter daqui a pouco reassume com o Fim da Tarde Educativa, às 17 horas. Agora você fica com Siesta e Seresta, das 16 às 17. Com o nosso grande, nobre, o Tobias de Santana. Muito obrigado para vocês. Obrigado. Vejo você, amigo ouvinte, amanhã, a partir das 15 horas, aqui na Educativa M630.

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4: Boa tarde aos queridos amigos da Educativa M630. Que bom encontrar você aqui logo depois daquele descanso da tarde, perto da hora daquele cafezinho. É um grande prazer a sua companhia e eu espero que você, sua família e amigos estejam todos muito bem. Eu sou o Tobias de Santana e fico com você até às 5 da tarde com um pouquinho de conversa e muita música aqui no Siesta e Seresta, trazendo aquelas canções que de tão boas não têm prazo de validade, não estragam e não enjoam e não têm contraindicação nenhuma. Pode ouvir sem moderação. E vamos mergulhar hoje em mais uma letra com que merece destaque. E essa letra, ela diz assim: nosso amor que eu não esqueço e que teve o seu começo numa festa de São João, morre hoje sem foguete, sem retrato e sem bilhete, sem luar, sem violão. Perto de você me calo, tudo penso e nada falo, tenho medo de chorar. 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Se alguma pessoa amiga pedir que você lhe diga se você me quer ou não, diga que você me adora, que você lamenta e chora a nossa separação. Quanto às pessoas que eu detesto, diga sempre que eu não presto, que meu lar é o botequim, que eu arruinei sua vida, que eu não mereço a comida que você pagou para mim. Essa foi a nossa bela recordação de abertura do Siesta e Seresta e vamos ouvir agora com música na voz de Marília Batista, Último Desejo, uma criação do Super Noel Rosa. Nossa.

0: 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Esse foi o nosso primeiro bloco, iniciamos com uma bela letra e você ouviu depois, na voz de Marília Batista, a canção Último Desejo. Depois, recebemos José Tobias com a canção Morena, do Valdemar Henrique. Na sequência, Nelson Gonçalves, Fica Comigo Essa Noite. E encerramos esse bloco com Maria Bethânia e a canção famosíssima Ronda.
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1: 4:21. 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
0: A M630 Educativa, a história bem cantada do Brasil. Momento para apreciar aí o trabalho, um pouquinho da grande contribuição que deixou essa voz aí muito conhecida, não só como cantor, mas um grande compositor e um grande apresentador, Moacir Franco, interpretando Suave é a Noite.

0: Você sintoniza 630 Educativa AM, a rádio que toca o coração do Brasil, Siesta e Seresta, relembrando grandes nomes e grandes músicas, num bloco que contou com muita gente boa. Já começamos com Moacir Franco, interpretando Suave é a Noite. Depois, o nosso sócio Altemar Dutra, interpretando Sentimental Demais. Logo na sequência, chegou a Edith Veiga com a canção Maldito. E fechou o segundo bloco, Marisa Gata Mansa com a canção Viagem.
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2: 4h34.
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0: Educativa AM, vale a pena ouvir de novo, e seguimos com a seleção feita sempre com muito carinho para você que acompanha a nossa Educativa e o nosso programa Siesta e Seresta. E agora vamos iniciar esse terceiro e último bloco com uma canção para machucar os corações, como dizia o nosso nobre Simonal, Ângela Maria, interpretando A Noite do Meu Bem.

Você sintoniza 630 Educativa AM, a rádio que toca o coração do Brasil. Uma seleção especial para você. Tivemos nesse último bloco Ângela Maria interpretando A Noite do Meu Bem, Moreira da Silva com Gago Apaixonado, Marlene interpretando Vai Meu Samba, depois Elisete Cardoso, a Divina, É Luxo Só, de Luiz Peixoto e Ari Barroso, e encerramos com o grande, saudoso Roberto Silva, interpretando Amigo Leal. E que pena, chegamos ao final do nosso Siesta e Seresta de hoje, o programa que é a sua opção para viajar no tempo pelo universo das serestas e outras canções e clássicos, sempre bem-vindos. Eu sou o Tobias de Santana, honrado em ficar com você até agora, mas tem muita música boa chegando, então continue conosco ouvindo o som da Educativa M630. Você sempre muito bem acompanhado. Fraterno abraço, um ótimo final de tarde, uma noite tranquila e, de segunda a sexta, você sabe, sempre às 16h, espero poder contar com a sua companhia aqui, no Siesta e Seresta. Então, temos um encontro marcado. Até a próxima!

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3: Alô, alô, Curitiba, alô, alô, região metropolitana, muito boa tarde. Estamos começando pela Rádio Educativa, AM 630, mais uma edição do Fim de Tarde nesta terça. A todos, uma ótima sintonia, uma ótima recepção. Nós vamos até as 18 horas com muitas músicas, músicas MPB, aquelas que você gosta, música popular brasileira. Depois o Tobias Nivaldo Walter, que vai estar com você. Aonde tem um rádio ligado, não existe solidão. Aonde tem um radinho ligado, no carro, na casa, no apartamento, em qualquer canto do mundo, não existe solidão, porque tem a voz do locutor e a música para você acompanhar. Meus amigos da Grande Curitiba, dos 75 bairros da capital de todos os paranaenses, recebam os cumprimentos do seu amigo Nivaldo Walter. Gente, nós vamos juntos, a partir de agora, aqui na Educativa. A primeira música da tarde de hoje é o AGP.

0: A música bonita do AGP, a primeira da tarde desta terça. Moça Criança. Alô, Curitiba, boa tarde.
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1: 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Um abraço, obrigado pela audiência.

Muito bem, 17 horas e 8 minutos, 17 e 8. Ao seu Valença, anunciação. Aqui, fim de tarde da Educativa AM630, nesta tarde de terça. Até às 18 horas, o melhor da música MPB no seu rádio.

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1: 17:08, 17:08, a música não para, chegando Roupa Nova e Joana. Um sonho a dois, sucesso de 1983.

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1: 17:14.

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1: Agora 17 horas e 20 minutos, 17 e 20, aqui Nivaldo Walter. Fim de tarde da Educativa. A música não para. Tânia Alves, De Tanto Amor.

0: A música bonita da grande Tânia Alves, de Tanto Amor, Um Jeito Estúpido de Ser. 17h25.
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0: 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Kátia. Sim.

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8: Agora 17 horas e 32 minutos, 17:32. Alô Curitiba, alô região metropolitana, litoral do Paraná. Você que está chegando em casa agora, ligando o rádio ou ouvindo no carro, vai fazer aquele café, tomar aquele cafezinho esperto. Obrigado pela audiência, obrigado pela sintonia. Chegando ao Alcione, o que eu faço amanhã?

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0: Agora 17:41 em Curitiba, 17:41. A música, o tema, crônica do Altieres Barbieiro, Armar é Viver.
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0: 17:41. Quem não gosta de Benito de Paula? Retalho.

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1: Agora são 17 horas e 53 minutos, 17h53. A música não para, Fábio Júnior, sem limites para sonhar.

Minha gente, nós vamos ficando por aqui, vamos agradecendo o carinho da tua sintonia. Eu volto amanhã a partir das 5 da tarde com outra edição do Fim de Tarde, logo após o programa do Tobias, o Siesta e Seresta. A seguir, a Regininha com o seu programa Clássicos da Educativa, a MFM, juntas com a programação. Gente, um grande abraço, uma boa noite. Até amanhã às 5, se Deus quiser. Tchau, gente.

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5: Estamos de volta por aqui, Regininha, junto com você até as 7 horas da noite, trazendo os clássicos da Educativa, os maiores sucessos para a gente matar a saudade juntos aqui na 97.1. E é o seguinte, eu abro essa sequência com Caetano Veloso, Meia Lua Inteira. E antes da gente ouvir, uma curiosidade. Você sabia que o sucesso Meia Lua Inteira, na voz do Caetano, não foi composta por ele? A música é de Carlinhos Brown e foi lançada em 1989 no álbum Estrangeiro. Pois é, bora curtir essa canção.

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1: Educativa, sua rádio, seu momento e os clássicos da Educativa com Lobão, Me Chama.

é você. Um beijão grandão pra todos vocês. Um início de década lindo pra todos nós. E que a gente progrida muito, se Deus quiser. Um beijão.

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1: Educativa, a sua rádio, seu momento, clássicos da Educativa até às 7 horas da noite. E agora a gente vai ouvir Luiz Gonzaga, Que Nem Giló, uma das músicas mais poéticas, lançada em 1950 e composta em parceria com Humberto Teixeira. A canção compara saudade ao sabor amargo do giló. Quem gosta, hein? Com linguagem simples, profundamente brasileira, Gonzagão transformou um sentimento universal em um clássico eterno da música nordestina. Destino. E como diz a letra, quando a saudade aperta, o remédio é cantar. Bora curtir!

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1: Educativa, sua rádio, seu estilo e os clássicos da Educativa. Já vou me despedindo, trazendo a minha saideira com Rosa Maria, California Dreaming. Uma ótima noite para você e amanhã às 4 da tarde eu tô de volta. Um beijo!

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0: Em Brasília, 19 horas. Está no ar a Voz do Brasil. As notícias do governo federal que movimentaram o país no dia de hoje.
1: Olá, boa noite.
0: Boa noite para você que nos acompanha em todo o país.
1: Terça-feira, 4 de agosto de 2026.
0: Vamos aos destaques do dia.
1: Saúde mental e BETS.
0: SUS vai oferecer 100 mil teleatendimentos por mês a pessoas com dificuldades relacionadas a jogos e apostas. Thaís Araújo.
2: O serviço funciona como porta de entrada para a rede de atenção psicossocial e disponibiliza orientação, acompanhamento profissional e apoio também aos familiares.
1: E a propaganda e publicidade de BETS deve trazer alertas ao consumidor.
0: Quem conversa com a gente sobre isso é a secretária de Prêmios e Apostas do Ministério da Fazenda, Daniele Correia.
3: Você tem aposta não é investimento. A outra é apostar pode causar dependência. E uma questão de que apostar faz você perder dinheiro. Então é justamente nessa perspectiva, seja da saúde mental, seja da saúde financeira.
1: Crimes no ambiente digital.
0: Operações identificam grupos envolvidos em crime de ódio e incentivo à violência. Márcia Fernandes.
4: O Laboratório de Operações Cibernéticas atuou na análise de evidências digitais e na articulação entre as forças de segurança envolvidas.
1: Hoje, na apresentação da Voz do Brasil, Luciana Vasconcelos e Luciano Seixas.
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1: Foram realizadas duas operações para desarticular grupos criminosos que utilizam plataformas digitais para disseminar violência e propagar discursos de ódio.
0: As operações foram executadas em conjunto com as polícias civis de diferentes unidades da federação.
1: E os resultados foram apresentados hoje. Os detalhes você vai ouvir agora na reportagem de Márcia Fernandes.
4: A Operação Rede Interrompida da Polícia Civil do Distrito Federal apura a existência de uma organização extremista que utilizava comunidades do aplicativo Telegram para planejar atos violentos e disseminar conteúdos preconceituosos contra determinadas raças, religiões e também contra mulheres. O diretor de Operações Integradas e de Inteligência do Ministério da Justiça e Segurança Pública, Anchieta Neri, destacou algumas das medidas adotadas.
5: A partir dessa articulação, a gente teve medidas de busca cumpridas em 8 estados da federação. A gente cumpriu algumas medidas de internação provisória e um mandado de prisão. O que se investiga ou o que se apurou não diz respeito meramente a opiniões, mas sim à própria intolerância e planejamento de atos severos de violência. Por isso, havia a necessidade de uma atuação rápida para que a gente não tivesse a possibilidade de ocorrer qualquer sinistro.
4: Já a Operação Lívia investigou uma rede criminosa que utilizava de plataformas virtuais para atrair adolescentes e incentivá-los à prática de violência. A investigação foi conduzida pela Polícia Civil de Mato Grosso do Sul após a morte de uma menina de 13 anos. A Secretária Nacional de Acesso à Justiça, Sheila de Carvalho, comentou que a operação conseguiu impedir outros crimes.
6: A operação permitiu evitar que mais uma menina fosse vítima, que já estava mapeada para isso acontecer nos próximos dias. Então, esse esforço integrado que a gente tem realizado é para manter as nossas mulheres vivas.
4: Nas duas operações, o Laboratório de Operações Cibernéticas atuou na análise de evidências digitais, na identificação de conexões entre investigados e na articulação entre as forças de segurança envolvidas. O ministro da Justiça e Segurança Pública, Wellington César Lima e Silva, destacou a importância do trabalho integrado.
7: Nós temos um fluxo de cooperação permanente com a Polícia Federal, com as polícias civis dos diversos estados, com os ministérios públicos dos diversos estados, com os diversos órgãos de inteligência. Esse tipo de colaboração possibilita uma atuação integrada e qualificada no combate a esses crimes.
4: As investigações permanecem em andamento para análise do material apreendido, a identificação de outros envolvidos e a responsabilização dos investigados, conforme o avanço dos respectivos inquéritos policiais. Lembrando que os casos de violência contra mulheres podem ser denunciados pelo Ligue 180, que funciona 24 horas por dia, gratuitamente. Reportagem, Márcia Fernandes. E estão abertas as inscrições para o curso Gestoras em Rede, voltado à formação de gestoras estaduais e municipais que atuam com políticas públicas para as mulheres.
1: A capacitação é gratuita e será realizada de forma online.
8: Estão abertas as inscrições para o curso Gestoras em Rede, formação em gestão de políticas públicas para as mulheres. A iniciativa é destinada a gestoras estaduais e municipais responsáveis pela elaboração, coordenação e implementação de ações voltadas à promoção dos direitos das mulheres. O curso é gratuito, tem carga horária de 96 horas e vai ser realizado com atividades online, ao vivo e também em formato assíncrono. A formação integra uma estratégia nacional de fortalecimento da gestão pública e de cooperação entre União, estados e municípios. O objetivo é oferecer instrumentos para planejamento, execução, monitoramento e avaliação das políticas públicas, além de criar uma rede permanente de troca de experiências entre as equipes que atuam nos organismos de políticas para as mulheres. Ao final do curso, as participantes devem elaborar diagnósticos e planos de ação voltados aos próprios municípios e estados. Para se inscrever, acesse gestorasemrede.com.br. Claudimário Carvalho, para a Voz do Brasil.
1: As propagandas e publicidades sobre apostas de cota fixa, as chamadas bets, passaram a ter novas regras voltadas à proteção aos consumidores.
4: Elas estabelecem, entre outras coisas, limites sobre o que pode ser dito nessas propagandas, responsabilização solidária de quem veicula as publicidades e proteção às crianças e aos adolescentes.
1: Além disso, as propagandas de bets terão também que exibir mensagens de alerta sobre os riscos envolvidos nas apostas.
4: Sobre tudo isso, nós conversamos com a secretária de Prêmios e Apostas do Ministério da Fazenda, Daniele Correia.
1: Eu e Mariana Jungmann também falamos com ela sobre saúde e bets. Acompanhe.
9: Secretária Daniele Correia, muito bem-vinda à Voz do Brasil. Vamos falar um pouco sobre essas duas portarias que regulam a publicidade sobre as apostas de cota fixa. A gente pode traduzir que é uma regulamentação sobre as propagandas de bets, assim, para ficar mais claro para o nosso público. E o que, que estabelecem essas portarias?
10: Bom, obrigada. Para a gente é sempre importante aqui na Secretaria de Prêmios e Apostas ter a oportunidade de tratar sobre o tema. E, de fato, quando a gente está falando dessas duas portarias, as portarias mais recentes aqui, a gente está falando desse universo de publicidade, propaganda e ações de marketing nesse mercado de aposta de cota fixa. Acho que é sempre importante dizer que esse mercado de aposta de cota fixa é um serviço público, né? E a lei, a 14.790, é a lei que traz ali a regulamentação e traz ali diretrizes legais na implementação não só desse tema de publicidade, mas diversos outros temas. E a nova portaria interministerial ali, a 73, ela traz ali, reforça alguns conceitos, acho que amplia ali a questão da proteção ao consumidor apostador, mas também traz ali a distribuição da responsabilidade solidária em todo esse veículo de comunicação, de divulgação, seja pessoas físicas e jurídicas, nesse mercado de apostas. E a gente tem uma outra portaria que altera a portaria que trata de jogo responsável, que trata dessas obrigações também legais que os agentes operadores precisam cumprir entre publicidade, ações de marketing e propaganda, que é justamente as frases de advertência, né? O 18+, e foi importante para a gente ali trazer e clarificar sobre o tema.
1: Essas frases de advertência, né, que vão ter que conter nas publicidades, elas devem dizer o quê? E que tipo? E por que que esse tipo de mensagem é importante, secretária?
10: Bom, as frases é: o Ministério da Fazenda adverte. E aí você tem: aposta não é investimento. Essa é uma das frases. A outra é: apostar pode causar dependência, né? E uma questão de que apostar faz você perder dinheiro. Então, é justamente nessa perspectiva, seja da saúde mental, seja da saúde financeira, do endividamento.
1: Ainda falando das mensagens, ela tem um tamanho mínimo, né? Ou seja, tem que estar num formato legível, facilmente visível, né, para o consumidor.
10: Exatamente. A gente traz ali, e aí, de novo, né, a necessidade de que eles estejam ali num tamanho mínimo de 10%, e a gente reforça, inclusive, nessa nova portaria, que eles precisam estar de uma maneira horizontal, né? Porque muitas vezes, né, tornar essa frase de uma maneira muito mínima e verticalizada dificulta até a leitura por parte, né, da sociedade.
9: Praticamente escondendo a frase.
10: Exatamente.
9: Né?
10: Então, a necessidade de se ter isso de maneira legível, né, num contraste visual ali também, né, você ter um fundo ali que a pessoa consiga ler. E eu acho que são todas essas informações que são importantes.
9: Agora, um outro ponto importante dessa nova regulamentação sobre a publicidade de jogos é que ela passa a responsabilizar também quem faz a propaganda, né? Quem veicula a propaganda. E aqui a gente está falando, inclusive, dos influenciadores digitais, secretária, dos veículos de comunicação e aí enxergando os influenciadores digitais também como uma espécie de veículo de comunicação, é isso? O que está previsto nessa responsabilização?
10: Sim, a ideia é a portaria, ela traz isso tanto voltado para pessoas físicas quanto para pessoas jurídicas, né, que veiculem, que distribuem, que impulsionem, né, que propaguem, não só a questão das bets ilegais, aí eu acho que é importante também, né, você ter essa responsabilização, porque quando você está falando de um ambiente ilegal, você não tem essas ferramentas à disposição daquele consumidor, daquele apostador, então, né, você fica muito mais frágil no desenvolvimento de riscos e de transtorno de jogo e do endividamento, então elas não precisam cumprir as regras e também no processo, né, de junto com as operadoras legalizadas, mas no processo de cumprir o que está dizendo ali a lei, né, no sentido e das portarias, reforçado agora pela portaria interministerial, no sentido de que o jogo, ele tem restrições na sua publicidade. Você não pode dizer que o jogo ele substitui a renda, você vai ficar socialmente aceito, né? Você é mais bonito porque você joga. Então, a própria proteção que a gente comentou aqui, né, da criança e do adolescente, então você não pode veicular para a publicidade para a criança, né? A criança não pode ser alvo da publicidade, ela não pode estar na publicidade. Então, eu acho que a distribuição da responsabilidade aí, eu acho que é importante, né, nesse mercado.
1: Secretária, esse tipo de regulação sobre a publicidade deve ter efeito para reduzir a quantidade de apostas, né? Especialmente nos casos de compulsão, não é isso?
10: A ideia é justamente isso, né? Se você está num ambiente ou no mercado onde você está falando de entretenimento, né? E quando isso passa, isso não é mais um entretenimento, isso não, você está colocando aquela pessoa em risco. Né? Então, de novo, essa é uma série de mecanismos que eu acho que é importante, né, colocar à disposição. E aí eu queria ter a oportunidade aqui para dizer que a gente lançou no final, obviamente, o Ministério da Fazenda, junto com a SPA, isso já estava na agenda regulatória, a gente lançou a plataforma centralizada de autoexclusão. Então, hoje, se um cidadão ele não quiser apostar, ou ele não quiser estar nessa atividade, ou, enfim, estar nesse mercado, ele pode utilizar essa plataforma, onde você fica auto-excluído de todas as plataformas autorizadas pela SPA em âmbito nacional. E aí você pode dizer se é por um prazo determinado ou por um prazo indeterminado. Então, você pode se auto-excluir por um mês, por 3 meses, por 6 meses, por 9 meses, por 12 meses, ou indeterminado. E lá, você pode dizer o motivo também. E a gente percebe que um dos principais motivos é justamente a perda de saúde, de controle mental, né? Então, acho que, de novo, essa é uma outra ferramenta também à disposição de qualquer pessoa da sociedade, obviamente, né? Que queira utilizar. E a gente traz ali uma série também de outras questões, como ferramenta de autoteste da saúde, autoteste financeiro. Enfim, são todos os mecanismos e ferramentas nessa questão do jogo responsável.
9: É importante aqui a gente lembrar também que quem tiver identificando que tem problemas de saúde mental relacionados à questão do jogo deve procurar ajuda,
10: sim,
9: né, secretária?
10: Exatamente.
9: E aí dentro do SUS a gente tem possibilidades, sim, de acompanhamento e de tratamento, né?
10: Exatamente. A gente tem um acordo de cooperação técnica com o Ministério da Saúde, que é um grande parceiro. A gente, ano passado, começamos com um grupo de trabalho interministerial, junto com o Ministério da Saúde, Ministério do Esporte, a Secretaria de Comunicação Social, justamente nesse trabalho de se pensar, né, quais são as ferramentas. Porque quando você tem identificação de que você tem um risco, né, ou desenvolvimento de um potencial risco ali, você também precisa procurar caminhos. Então, o SUS, ele desenvolveu ali, ele fez um trabalho junto com toda a rede de colaboradores, não só da Unidade Básica de Saúde, mas também do próprio CAPS, né, na formação, né, no desenvolvimento da capacitação dessas pessoas, no recebimento dessas pessoas, na identificação dessas pessoas. Também fez ali um teleatendimento, então eles construíram, desenvolveram um teleatendimento voltado para essa parte de transtorno do jogo, de identificação, e o desenvolvimento ali de capacitação junto às unidades do CAPS, né, mais próximo da localidade da pessoa. Então, a gente também, na página da plataforma centralizada de autoexclusão, a gente fornece todos esses telefones, esses endereços, a página do DataSUS, se a pessoa também quiser fazer o seu autoteste da saúde, né, porque você se identifica, mas você precisa também achar um caminho ali.
9: Muito bem, nós conversamos com Daniele Correia, secretária de Prêmios e Apostas do Ministério da Fazenda. Secretária, muito obrigada pela sua entrevista à Voz do Brasil.
10: Obrigada a vocês.
4: Como nós ouvimos, o Sistema Único de Saúde oferece ajuda para quem enfrenta problemas relacionados a jogos e apostas.
1: O serviço de teleatendimento em saúde mental teve início em março e, a partir de hoje, oferece 100 mil acompanhamentos por mês.
4: O atendimento é remoto, sigiloso e pode ser o primeiro passo para o acesso à rede pública de cuidados.
11: Segundo o Ministério da Saúde, mais de 25 milhões de pessoas fizeram apostas em 2025. Desse total, cerca de 4,4% apresentam dependência de jogos, condição que pode causar prejuízos à saúde mental, às finanças e às relações pessoais. Alguns sinais podem indicar a necessidade de buscar ajuda, como o aumento do tempo ou do dinheiro gastos com apostas, preocupação constante com jogos e mudanças no sono, no humor, na rotina ou nos relacionamentos. O Sistema Único de Saúde oferece atendimento sigiloso para pessoas que enfrentam esse problema. O serviço funciona como porta de entrada para a rede de atenção psicossocial e disponibiliza orientação, acompanhamento profissional e apoio também aos familiares, como explica o ministro da Saúde, Alexandre Padilha.
12: Então, além de abrir a porta do cuidado individual, de quem sofre com vício e dos seus familiares, a gente está abrindo uma outra porta, que é ter um diagnóstico cada vez melhor do problema, para ter ações cada vez mais preventivas, regulatórias.
11: Para acessar o atendimento remoto, basta entrar no aplicativo ou na versão web do Meu SUS Digital, fazer login com a conta gov.br, acessar a área de mini-apps e selecionar a opção Problemas com Jogos de Apostas. Em seguida, o usuário responde a um autoteste que auxilia na identificação do tipo de cuidado mais adequado. Quando o resultado indica risco moderado ou elevado, o encaminhamento para o teleatendimento é feito pela própria plataforma. Nos demais casos, são apresentadas orientações sobre os serviços disponíveis na rede de atenção psicossocial. De acordo com o Ministério da Saúde, o serviço remoto teve início em março e passa a oferecer 100 mil atendimentos mensais, explica o diretor do Departamento de Saúde Mental, Marcelo Quimatti Dias.
13: Então, nessa primeira ação, nós tínhamos uma média de mais ou menos uns 600 atendimentos por mês. Tivemos uma procura muito grande e, a partir de agora, a gente vai passar a oferecer até 100 mil atendimentos por mês.
11: Quem preferir, também pode procurar atendimento presencial em uma unidade básica de saúde. No local, a pessoa e seus familiares recebem acolhimento, orientação e avaliação inicial. Quando necessário, a equipe pode encaminhar o paciente para o Centro de Atenção Psicossocial, o CAPS, onde é oferecido atendimento multiprofissional. Reportagem Thaís de Araújo.
1: E relembrando, pela plataforma de autoexclusão é possível solicitar o bloqueio do acesso às plataformas de apostas.
4: Para isso, basta acessar a página da ferramenta e entrar com a conta gov.br.
1: Doadores de sangue que colocaram piercing, fizeram tatuagens ou cirurgias não precisam mais esperar 12 meses para voltar a doar.
4: Pois é, as regras para doação foram atualizadas e devem estar implantadas nos hemocentros do país até setembro.
1: O objetivo é aumentar os estoques de sangue, garantindo a qualidade e a segurança do material.
14: Doar sangue salva vidas. Para se ter uma ideia, uma única doação pode ajudar até 4 pessoas. A funcionária pública Axa Cruz, que mora em Brasília, já doa sangue há 16 anos.
15: Um ato tão simples, rápido e que pode salvar vidas. Então eu me sinto muito honrada. 3 vezes por ano, inclusive uma delas é no dia do meu aniversário. Para mim já virou uma tradição.
14: E quem recebe esse sangue pode ficar tranquilo. Todo o material coletado passa por um rigoroso controle de qualidade e por testes que garantem a segurança das transfusões. Para reforçar ainda mais esse controle e ampliar a segurança de doadores e pacientes, o Ministério da Saúde atualizou os regulamentos técnicos que orientam os serviços de hemoterapia em todo o país, como explica a gerente de captação de doadores do Hemocentro de Brasília, Kelly Barbie.
16: Cada vez mais no sentido de aprimorar, de melhorar os exames para testar uma qualidade cada vez maior desse sangue coletado. Então, você não vai precisar esperar mais 12 meses para muitos impedimentos. A maioria agora é de 4 meses. Como eu falei do piercing, da tatuagem, de medicamentos, de cirurgia, enfim, a novidade é muito boa e muito bem-vinda.
14: O Felipe, que doa sangue há 30 anos, sabe da importância desse ato de amor.
17: Me traz um sentimento muito bom, né? Um sentimento de solidariedade com o próximo. E, além disso, a gente nunca sabe quanto vai precisar, um familiar também, né? Então, é muito importante. Eu saio com o coração aquecido.
14: E para você que nunca doou sangue, é muito simples. Basta procurar um hemocentro mais próximo, ter entre 16 e 69 anos, pesar no mínimo 50 quilos e estar em boas condições de saúde. Não apresentar sintomas de gripe, resfriado ou febre. Não precisa estar em jejum, mas nas 4 horas que antecedem a doação, deve evitar a ingestão de comidas gordurosas. Reportagem Cleide Lopes.
4: Se você é responsável por crianças ou adolescentes com menos de 15 anos, fique atento.
1: A campanha nacional de multivacinação já começou em todos os postos de saúde do país.
4: Essa é a chance de proteger o público infanto-juvenil contra doenças como poliomielite, influenza e hepatites.
1: O dia D da campanha vai ser em 22 de agosto e a mobilização vai até 1º de setembro.
18: A campanha nacional de multivacinação teve início nesta segunda-feira e vai até 1º de setembro. Crianças e adolescentes menores de 15 anos são o foco principal para atualizar a caderneta de vacinação. Pela campanha, são ofertados os imunizantes previstos no calendário nacional de vacinação do Ministério da Saúde, como poliomielite, tríplice viral, hepatites A e B, febre amarela, HPV, influenza, Covid-19 e dengue. Para receber a vacina, basta comparecer à unidade básica de saúde mais próxima da sua residência e levar documento de identificação, cartão do SUS, se tiver, e a caderneta de vacinação. Já o dia D da mobilização será em 22 de agosto. Para informações sobre horários de atendimento e disponibilidade das vacinas, basta consultar a unidade de saúde do seu município.
4: Priscila Machado, para a Voz do Brasil. Contribuintes que têm pendências com a Receita Federal, começou a valer hoje mudanças no atendimento presencial relativas ao imposto de renda.
1: A portaria proíbe o fornecimento de cópia de declaração do imposto e recibo de entrega nas unidades de atendimento.
4: Saiba o que muda no atendimento com Daniele Popov.
19: Portaria publicada nesta segunda-feira traz mudanças como a proibição do fornecimento de cópia da declaração do imposto sobre a renda da pessoa física. A entrega do recibo relativo à declaração também foi proibida nas unidades de atendimento da Receita. As mudanças foram adotadas para reduzir os riscos de acesso indevido a informações protegidas por sigilo fiscal, já que documentos como a declaração do imposto de renda contêm dados pessoais sigilosos e que podem ser usados indevidamente. A partir de agora, a cópia da declaração e o recibo de entrega passam a ser disponibilizados exclusivamente por canais que utilizam mecanismos de autenticação e controle de acesso. Outras alterações que a portaria traz são ajustes relacionados ao atendimento presencial, ao atendimento orientado e à recepção de documentos em processos de atendimento digital. Daniele Popov, para a Voz do Brasil.
1: O Concurso Nacional de Escrita Criativa tem inscrição aberta até quarta-feira, dia 5 de agosto.
4: Com ele, o participante vai aprender a produzir textos que buscam envolver, emocionar ou prender a atenção do leitor ou ouvinte por meio da criatividade na linguagem, na estrutura e na narrativa.
1: A chamada pública vai selecionar 1.000 participantes.
4: Os selecionados vão receber de forma gratuita formação em escrita criativa em todas as regiões do país.
1: Mais informações no site da Universidade Federal do Rio Grande do Sul, em ufrgs.br/territórios da escrita.
4: E essas foram as notícias do governo federal.
1: Uma realização da Secretaria de Comunicação Social da Presidência da República.
4: Com produção da empresa Brasil de Comunicação.
1: Fique agora com as notícias do Poder Judiciário e do Congresso Nacional. Boa noite.
4: Boa noite para você e até amanhã.

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1: Você vai ouvir agora notícias do Poder Judiciário.
2: CNJ aprova perda do cargo de juiz e extingue a aposentadoria compulsória como punição máxima.
3: Para o STJ, olheiro que atua durante venda de drogas responde por tráfico, não por colaboração.
2: Eletricista terá plano de saúde mantido, mesmo após ter sido demitido.
3: Boa noite, eu sou Marcela Luiza.
2: E eu sou Marta Ferreira.
3: O Conselho Nacional de Justiça aprovou nesta terça-feira a perda do cargo de juiz e acabou com a aposentadoria compulsória como punição máxima a magistrados que cometerem infrações graves.
2: Pelas novas regras, nos casos mais graves, o juiz poderá ser colocado em disponibilidade com proposta de perda do cargo.
3: Nessa hipótese, o magistrado será imediatamente afastado das funções e passará a receber remuneração proporcional ao tempo de contribuição até a decisão definitiva do Supremo Tribunal Federal.
2: Com isso, o CNJ adequa as normas ao entendimento firmado em maio pela primeira turma do STF, segundo o qual a aposentadoria compulsória deixou de ter fundamento constitucional como sanção disciplinar após a reforma da Previdência.
3: Em 10 meses, gestão do ministro Edson Fachin responde por 10% das aposentadorias compulsórias do Conselho Nacional de Justiça.
2: Hoje, o plenário do CNJ extinguiu a aposentadoria compulsória como punição máxima a juízes que cometerem infrações graves. Pablo Lemos.
4: No início da sessão desta terça-feira, o presidente do STF e do Conselho Nacional de Justiça, ministro Edson Fachin, destacou alguns dados sobre os processos disciplinares julgados pelo Conselho.
5: Do final de setembro a julho deste ano, esse plenário concluiu o julgamento de 24 processos administrativos disciplinares, aplicando 11 penas de aposentadorias compulsórias, 8 disponibilidades, 4 censuras e 1 advertência. Ainda em sede de revisão disciplinar, foram aplicadas outras 2 penas de aposentadoria compulsória e mais 2 de disponibilidade. Assim, 14 juízes que cometeram faltas gravíssimas foram afastados dos quadros da magistratura. Trata-se de 10% do total de aposentadorias compulsórias até hoje aplicadas pelo CNJ, sendo essa penalidade administrativa mais grave até então vigente.
4: Fachin destacou que a atuação disciplinar é uma das competências constitucionais mais relevantes do CNJ para a preservação da confiança da sociedade no judiciário.
3: Quem atua como olheiro ou vigilante de forma integrada e indispensável à comercialização de drogas responde pelo crime de tráfico e não por colaboração como informante.
2: Essa conclusão é do STJ, Fátima Uchoa.
6: Moradores de Goiânia enviaram um vídeo a policiais militares com 2 homens comercializando drogas. Um vendia entorpecentes enquanto o outro permanecia ao lado observando a movimentação. Os policiais os abordaram e concluíram que o segundo homem era um vigilante durante a negociação. A Justiça de Goiás considerou que ambos atuavam na comercialização das drogas, cada um com papel específico no crime. A 5ª turma do STJ negou o provimento ao recurso da Defensoria Pública que buscava desclassificar a condenação por tráfico de drogas para o delito de informante. Segundo o relator ministro Ribeiro Dantas, quem permanece ao lado do vendedor e ajuda a garantir a segurança da negociação participa diretamente da prática do crime.
3: Eletricista terá plano de saúde mantido mesmo após ter sido demitido.
2: Para o TST, por se tratar de contrato de trabalho, a Justiça Trabalhista tem competência para julgar o caso. Larissa Batista.
7: O eletricista foi demitido após 37 anos de trabalho e foi informado que poderia continuar com o plano de saúde da empresa. Porém, a única opção oferecida pela companhia de energia representava um aumento de mais de 5 mil na mensalidade. No TST, ficou decidido que a empresa deve garantir, tanto para o eletricista quanto para os dependentes dele, o mesmo plano de saúde dos trabalhadores ativos. ainda cabe recurso da decisão.
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3: Uma boa noite.
2: Boa noite.
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8: Eu sou Paula Groba.
9: E eu sou Humberto Pinheiro.
8: E estes são os destaques de hoje do Jornal do Senado, que começa agora.
9: Botão do pânico para corridas por aplicativo avança no Senado.
8: Incentivo à violência contra a mulher pode virar crime específico.
9: Leis ambientais aprovadas pelo Congresso serão analisadas pelo STF.
8: Boa noite.
9: Boa noite.
8: Mais segurança para motoristas e passageiros de aplicativos de transporte. Um projeto em análise no Senado prevê a criação de um botão do pânico para ser acionado em situações de violência durante as corridas.
9: A proposta já foi aprovada pela Comissão de Ciência e Tecnologia e agora será discutida pela Comissão de Transparência e Defesa do Consumidor. A reportagem é de Herman Kulitz.
10: O botão do pânico tem por objetivo aumentar a segurança, tanto dos passageiros quanto dos motoristas de transporte por aplicativo, como Uber e 99, e deve ser acionado em casos de violência. O texto original do senador Carlos Viana, do PSD de Minas Gerais, determinava um cadastro prévio com foto do titular da conta e do cliente que irá embarcar, e reconhecimento facial antes de cada viagem. Mas, na Comissão de Ciência e Tecnologia, o relator, senador Carlos Portinho, do PL do Rio de Janeiro, conseguiu aprovar duas alterações. Eliminou a exigência de reconhecimento facial e exigiu identificação visível nos veículos usados para o transporte pago privado de passageiros. Portinho falou sobre a importância da regulamentação.
11: O motorista também vai estar seguro, porque ele sabendo quem é o usuário, se amanhã ele sofrer algum crime, ele fica muito vulnerável e ele poder identificar, não só com os dados na plataforma, mas reconhecer da foto, né, ou de um documento com foto.
10: O projeto aguarda a análise da Comissão de Transparência e Defesa do Consumidor. Se aprovado, segue para a Câmara dos Deputados.
8: E já está na Comissão Mista de Orçamento, a medida provisória que abre crédito extraordinário para garantir o pagamento do apoio financeiro do governo a produtores e importadores de combustíveis.
9: O objetivo é evitar que a elevação de preços por causa da guerra no Oriente Médio gere aumento da inflação nos custos de transporte, com efeito em cascata nos demais setores da economia. Repórter Alexandre Campos.
12: São R$ 3.473 milhões de reais que serão usados para compensar o aumento do valor de compra desses insumos no mercado internacional em decorrência dos conflitos no Oriente Médio. O senador Jax Wagner, do PT da Bahia, lembrou que se nada for feito, a elevação do preço dos combustíveis poderá prejudicar toda a economia.
13: Aí o presidente tem que reagir para evitar que, inclusive, se comprometa a economia nacional, provocando uma inflação acima daquilo que a gente já tem da meta que está colocada.
12: Líder da oposição no Congresso Nacional, o senador Isalci Lucas, do PL do Distrito Federal, cobrou fiscalização.
14: Tem que ver agora o controle disso, né? Tem que controlar para ver se realmente, na bomba, se o consumidor vai sentir isso, né? E corre o risco de você dar isenção, fazer tudo isso e o preço continuar do mesmo jeito.
12: Como a medida provisória tem força de lei, a Agência Nacional do Petróleo já pode repassar aos produtores e importadores de combustíveis e óleo diesel os valores do apoio financeiro nessas operações, desde que comprovadas as importações.
8: Já está em vigor a lei que destina parte do dinheiro das BETs para o Fundo da Polícia Federal.
9: O FUNAPOL foi criado em 1997 para financiar e estruturar as operações do órgão. Repórter Pedro Pincer.
15: A lei determina que o Fundo para Aparelhamento e Operacionalização das Atividades FIM da Polícia Federal, o FUNAPOL, deverá receber até 3% dos recursos obtidos pelo governo com apostas de cota fixa, conhecidas como BETs. Esses recursos, antes montantes direcionados à Seguridade Social vão cobrir gastos com a saúde dos servidores da PF, além de retribuição por atividade extraordinária. O repasse dos recursos das apostas está previsto para ocorrer de forma gradual, 1% em 2026, 2% em 2027 e 3% a partir de 2028. O senador Randolph Rodrigues, do PT do Amapá, ressaltou a importância desse dinheiro para a Polícia Federal.
16: O morador dos morros cariocas, o morador das favelas desse país, são igualmente vítimas do crime organizado quanto o cidadão que mora nos locais nobres. Para combater, precisa de polícia estruturada e precisa de fortalecimento, sobretudo, das instituições federais que têm a função precípua, com inteligência, de investigar o crime e de desarticular o crime. Sem recurso e sem estruturação, não se faz o combate adequado ao crime.
15: Além dessa receita, o FUNAPOL conta com transferências voluntárias de entes federativos ou de organismos internacionais vinculadas a programas de enfrentamento ao crime organizado, doações de pessoas físicas ou jurídicas, nacionais ou estrangeiras, e outras receitas legalmente previstas.
17: Quem incentivar, instigar ou ameaçar outra pessoa para que pratique violência doméstica e familiar contra a mulher poderá ser condenado até 2 anos de reclusão, além do pagamento de multa. É o que prevê um projeto de lei em análise na Comissão de Segurança Pública.
9: A proposta também estabelece aumento de pena quando o crime for cometido durante a vigência de medida protetiva de urgência, utilizar anonimato e envolver compartilhamento ou ameaça de divulgação de dados pessoais, imagens ou informações sensíveis da vítima. O autor do projeto, senador Efraim Filho, do PL da Paraíba, ressalta que a medida é necessária porque a instigação de terceiros, inclusive por meios digitais, contribui para aumentar o ciclo de violência contra a mulher.
18: As medidas protetivas que hoje a lei permita que sejam tomadas contra o agressor possam ser também tomadas contra terceiros que porventura venham a também infligir a ameaça no sentido de desestabilizar a vítima, intimidá-la a ponto de retirar a denúncia ou algo desse tipo.
17: E uma série de ações que questionam decisões do Congresso Nacional com impacto no meio ambiente serão julgadas neste mês no Supremo Tribunal Federal.
9: Os pedidos à Justiça tratam da Lei Geral do Licenciamento Ambiental e do Marco Temporal das Terras Indígenas. Quem explica é o repórter César Mendes.
19: Aprovada em maio do ano passado no Congresso, a Lei Geral do Licenciamento foi criticada pela senadora Elisiane Gama, do Maranhão, por flexibilizar as licenças.
20: Quanto mais flexível, mais possibilidade de desastres.
19: O presidente da República vetou a mudança, mas a derrubada do veto no Congresso em novembro foi elogiada pelo senador Marcos Rogério, do PL de Rondônia.
21: Não somos poderes subalternos, somos poderes iguais.
19: Agora, a Lei Geral do Licenciamento vai passar pelo crivo do STF no julgamento de ações movidas pela Rede, o PSOL e o Partido Verde, questionando a flexibilização das licenças para Sueli Araújo, do Observatório do Clima, inconstitucional.
22: São dispositivos que afrontam a nossa Constituição e é dever do Supremo afastar essas inconstitucionalidades.
19: O STF julga ainda neste mês ações contrárias ao marco temporal das terras indígenas e à suspensão da moratória da soja.
17: Nas eleições de outubro, o eleitor vai precisar escolher 2 candidatos ao Senado, mas não vale repetir o mesmo nome.
9: Se isso acontecer, o segundo voto será anulado. Saiba mais na reportagem de Marcela Cunha.
23: 2 votos, 2 nomes e 2 vagas. Essa é a conta que o eleitor precisa guardar nas eleições de 2026 para o Senado Federal. Na urna eletrônica, o cargo de senador vai aparecer 2 vezes. Primeiro, o eleitor digita o número de um candidato, confere a foto e confirma. Em seguida, uma nova tela será aberta para a escolha do segundo candidato. Mas não adianta repetir o número para reforçar o voto no candidato preferido. Os votos precisam ser dados a pessoas diferentes. Se o eleitor escolher o mesmo candidato nas 2 vezes, apenas o primeiro voto será válido e o segundo será anulado. A votação em 2 nomes ocorre porque, neste ano, cada estado e o Distrito Federal vão preencher 2 vagas no Senado. O eleitor só poderá poderá escolher candidatos que disputem a eleição na unidade da federação onde ele vota. Mas, segundo o consultor legislativo do Senado, Gilberto Guerzoni, muitos eleitores podem chegar ao dia da votação sem saber que tem direito a duas escolhas.
4: O eleitor, na hora que ele responde à pesquisa, muitas vezes ele até desconhece que tem dois votos, ele desconhece a lista de candidatos e ele não escolheu, né, o seu senador, especialmente o seu segundo senador.
23: A dificuldade aumenta porque o voto para senador divide a atenção do eleitor com as escolhas para presidente, governador e deputados. Para não esquecer nenhuma das escolhas, a recomendação da Justiça Eleitoral é levar uma colinha de papel com o número dos candidatos.
9: Edição de Paula Groba e trabalhos técnicos de João Lira, o Jornal do Senado fica por aqui. Acompanhe agora as notícias da Câmara dos Deputados. Boa noite.
23: Boa noite e até amanhã.
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5: O plenário pode votar medidas provisórias e projetos ligados ao agronegócio.
6: Câmara aprova a regulamentação da atividade profissional do salva-vidas.
5: Vítima de violência poderá usar recursos de conta conjunta com o marido.
6: Boa noite. A Comissão de Constituição e Justiça da Câmara aprovou proposta que autoriza a mulher em situação de violência doméstica a utilizar recursos depositados em conta conjunta com o marido para se reacomodar em local seguro.
5: A repórter Maria Neves traz mais detalhes sobre o projeto que foi encaminhado para análise dos senadores.
7: Pela proposta da deputada Laura Carneiro, do PSD do Rio de Janeiro, a medida protetiva deverá ser autorizada pelo juiz e a utilização do dinheiro pode ocorrer em qualquer regime de bens adotado pelo casal. Laura Carneiro lembra que a Lei Maria da Penha assegura que mulheres em situação de violência sejam afastadas do lar e acolhidas em abrigo ou local seguro quando houver risco de vida. Entretanto, segundo afirma, levantamento do Instituto Brasileiro de Geografia e Estatística de 2018 mostrou que somente 2,4% dos municípios mantinham casas-abrigo. Os estados gerenciavam outras 43 unidades. Diante disso, a parlamentar ressalta que muitas vezes a vítima de violência é obrigada a permanecer na mesma casa que o agressor e continuar submetida a maus tratos, situação que a proposta busca evitar.
24: Ação de separação demora muito, divórcio demora muito. Durante esse período, ela vai viver como? E como ela não tem como viver, ela acaba não se afastando do lar e continua sofrendo as agressões. Vai chegar um ponto que ela vai acabar o feminicídio. Então o objetivo é que quando ela peça a medida protetiva, quando ela começa a sofrer a violência doméstica, ela tenha uma oportunidade de ter essa violação patrimonial e essa violação econômica minimamente resolvida.
7: Laura Carneiro ressalta ainda que contas conjuntas podem ser livremente movimentadas pelos seus titulares, o que poderia tornar a medida proposta desnecessária. No entanto, recorda que não são raros os relatos de violência patrimonial nos quais o agressor impede ou dificulta o acesso da mulher à gestão do patrimônio ou desvia recursos financeiros do casal. Permitir que a mulher disponha dos bens conjuntos, portanto, seria uma forma de contornar esse problema e permitir que a mulher reconstrua a própria vida longe do agressor. Da Rádio Câmara de Brasília, Maria Neves.
1: Segurança Pública.
6: Da Vitória, do PP do Espírito Santo, apresentou projeto que determina a suspensão imediata da posse e do porte de arma de investigados por violência doméstica. O texto prevê a apreensão da arma em até 24 horas, sem necessidade de decisão judicial específica.
5: Da Vitória explica que o objetivo é diminuir o risco de agressões fatais enquanto houver investigação, processo ou medida protetiva. A matéria está sendo analisada em conjunto com outros projetos semelhantes e, caso seja aprovada nas comissões, pode seguir direto para o Senado.
6: Avança na Câmara projeto de Félix Mendonça Júnior, do PDT da Bahia, que bane das redes sociais condenados por crimes contra mulheres quando as plataformas forem usadas na prática do delito. Pelo texto, as empresas de tecnologia têm 48 horas para excluir as contas.
5: Félix Mendonça Júnior lamenta o fenômeno de monetização e espetacularização da violência de gênero nas redes sociais e que o Brasil figure entre os 5 países com maior número de feminicídios. Por estas razões e para proteger a dignidade humana, ele pede a aprovação da matéria.
1: Justiça.
6: Rodrigo Hollenberg, do PSB do Distrito Federal, questiona o sigilo imposto sobre o registro das visitas ao empresário Daniel Vorcaro na prisão. Ele afirma que a população tem o direito de conhecer eventuais vínculos e relações que possam ser relevantes para o caso do Banco Master.
0: Me causou uma grande surpresa a notícia de que a Polícia Federal teria pedido o sigilo sobre as visitas a Daniel Vorcaro na prisão. É muito estranho, porque a população quer saber exatamente quem são as pessoas, as autoridades, eventualmente as autoridades, que realizaram negócios com Daniel Vorcaro. Portanto, no meu entendimento, não se justifica absolutamente qualquer tipo de sigilo em relação às visitas realizadas a Daniel Vorcaro na prisão.
5: Rodrigo Hollenberg defende ainda a continuidade das investigações sobre o Banco Master e cobra a instalação de uma CPI para apurar as responsabilidades e recuperar recursos. Ele reitera que a apuração é fundamental para garantir transparência e esclarecer os fatos.
1: Saúde.
6: Beto Preto, do PSD do Paraná, é autor do projeto que torna obrigatória a realização de pelo menos uma ultrassonografia morfológica durante o pré-natal oferecido pelo SUS. O deputado explica que a medida busca ampliar a qualidade da assistência prestada às gestantes.
5: Ele lembra que a experiência já foi adotada no Paraná e defende a ampliação da iniciativa para todo o Brasil. Beto Preto afirma que o exame realizado entre a 20ª e a 24ª semana de gestação é importante para avaliar o desenvolvimento fetal e identificar situações que demandem acompanhamento especializado.
2: Por que entre a 20ª e a 24ª semana? Que é o momento que ainda é possível você evoluir para um tratamento cirúrgico intrauterino. Então, esse é um momento importante. O Brasil vai dar um passo gigante no sentido de garantir mais ainda pré-natal correto para as mulheres brasileiras e dizer que no Paraná nós já instituímos essa ultrassonografia morfológica já, e isso vem dando muito certo. Queremos expandir para todo o Brasil através desta lei.
1: Homenagem.
6: Raimundo Santos, do PSD do Pará, destaca a criação do Dia Nacional da Música Gospel, celebrado em 9 de junho. O deputado afirma que a lei reconhece a presença do gênero musical em espaços religiosos, plataformas digitais, praças e emissoras de televisão.
3: Qual a importância desse reconhecimento, dessa homenagem à música gospel? A música gospel, na verdade, é o gênero musical que durante, por exemplo, a pandemia do novo coronavírus, foi o gênero mais ouvido e que serviu de alento para tantas pessoas consumidas pelo estresse, pela ansiedade, porque as mensagens da música gospel, elas são mensagens de paz, de amor, de esperança, mensagem também de fé.
5: Raimundo Santos explica que a escolha de 9 de junho faz referência ao nascimento de Frida Wingren, enfermeira, musicista e compositora de hinos cristãos. Ele reforça a relevância da data nacional para a valorização da música gospel e para a cultura brasileira.
6: Josenildo, do PDT do Amapá, apresentou o projeto que institui 29 de junho como Dia Nacional do Pescador Artesanal. O deputado propõe incluir esses trabalhadores na data, que atualmente homenageia apenas os praticantes da pesca amadora.
5: Josenildo observa que a medida reconhece a contribuição da pesca artesanal para a economia das comunidades costeiras e ribeirinhas. O parlamentar ressalta que a atividade preserva conhecimentos tradicionais ligados à cultura popular e ao uso sustentável dos recursos naturais.
1: Trabalho.
6: Os deputados aprovaram um projeto que regulamenta a profissão do salva-vidas. Saiba mais sobre o assunto na reportagem de Paula Bittar.
10: A Comissão de Constituição e Justiça da Câmara aprovou uma proposta que regulamenta o exercício da profissão de salva-vidas no Brasil. Pela proposta, para exercer a atividade, o profissional deve ter mais de 18 anos, estar em bom estado de saúde, possuir ensino médio completo e passar em uma avaliação prática de corrida e natação. Também é necessário completar um curso profissionalizante de 160 horas em uma instituição reconhecida e manter a formação atualizada a cada 2 anos.

0: A relatora na comissão, deputada Ana Paula Lima, do PT de Santa Catarina, explicou que os profissionais lutam há mais de 15 anos por reconhecimento.
1: Houve projetos já arquivados sobre o tema, mas a categoria nunca desistiu, porque sabe o que representa esta profissão no nosso país. No Brasil, morrem em média 16 pessoas afogadas por dia e pelo menos 4 delas são as nossas crianças. Reconhecemos que restringir o exercício dessa profissão é constitucional, porque está diretamente ligada à proteção da saúde, da segurança de quem depende desses profissionais no mar, nos nossos rios, nos lagos e piscinas.
0: O projeto aprovado também estabelece que o piso salarial da categoria seja definido em lei específica. A proposta que regulamenta o exercício da profissão de salva-vidas já pode seguir ao Senado, a menos que haja recurso para votação pelo plenário da Câmara. Da Rádio Câmara, de Brasília, Paula Bittar.
2: Agricultura.
3: Padre João, do PT de Minas Gerais, celebra os 20 anos de criação do Sistema Nacional de Segurança Alimentar e Nutricional, o SISAM. O parlamentar exalta a política de combate à fome no país e defende que, após consolidar o acesso básico à comida, o foco central deve ser a qualidade do alimento.
4: Ao virar essas duas décadas do SISAM, temos que, além de garantir comida de verdade para todas as brasileiras e brasileiros, nós temos que avançar na qualidade do alimento. Porque é assustador o crescimento da obesidade e do sobrepeso, sobretudo em crianças e adolescentes. Isso significa uma degradação de fato da qualidade de vida dessas pessoas.
3: Padre João manifesta preocupação com o aumento do consumo de produtos nocivos à saúde e defende o uso de mecanismos fiscais para desestimular esses hábitos. Ele sugere que alimentos ultraprocessados e refrigerantes tenham alíquotas mais altas.
2: Desenvolvimento regional.
3: E o do Rocha, do MDB do Maranhão, propõe isentar estados autossuficientes e superavitários de energia das cobranças extras das bandeiras tarifárias amarela e vermelha. O parlamentar explica que a ideia é criar uma diferenciação para estados que produzem mais energia do que consomem.
5: Atualmente, o sistema de bandeiras tarifárias é aplicado de forma uniforme em todo o território nacional, sem considerar disparidades regionais quanto à capacidade de geração. Tal situação penaliza consumidor de estados que são autossuficientes em energia, que acaba pagando tarifas adicionais mesmo não contribuindo para a necessidade de acionamento de termoelétricas ou compra de energia mais cara no mercado. Então, é essa a motivação para me apresentar esse projeto de lei, no sentido de fazer com que haja justiça.
3: Hildo Rocha argumenta que o atual modelo pune estados como o Maranhão, que tem grande geração hidrelétrica, eólica, solar e a gás, mas pagam as mesmas tarifas adicionais cobradas de estados deficitários. Ele afirma que a proposta torna a cobrança mais compatível com a realidade energética de cada região.
6: Projeto de Dilvanda Faro, do PT do Pará, cria a Política Nacional de Proteção às Mulheres Ribeirinhas. Com foco na inclusão social, na justiça territorial e no desenvolvimento sustentável, o texto promove também a autonomia econômica e a defesa dessas mulheres contra a violência.
3: A proposta de Dilvanda Faro amplia o acesso das ribeirinhas a políticas públicas e valoriza os saberes tradicionais, indicando a relevância da incorporação deles em ações de combate às mudanças climáticas.
2: Votação.
6: A retomada dos trabalhos na Câmara pode ter votações de medidas provisórias e projetos ligados ao agronegócio. As votações serão ajustadas conforme o calendário eleitoral. O repórter Antônio Vital tem as informações.
7: A Câmara dos Deputados retoma os trabalhos depois do recesso parlamentar de julho com o calendário de votações ajustado em função do período eleitoral. Até o primeiro turno das eleições, em 4 de outubro, deputados e senadores têm que conciliar a atividade legislativa com o calendário eleitoral. Agosto é um mês em que os partidos têm que realizar as convenções, definir e registrar as candidaturas e dar início às campanhas nas ruas. Por isso, Câmara e Senado reservaram 2 semanas de esforço concentrado para votações. A primeira na semana entre 10 e 14 de agosto. A segunda entre

0: 31 de agosto e 3 de setembro. Entre as propostas que devem ser votadas estão 7 medidas provisórias editadas no início do ano e que perdem a validade se não forem analisadas pela Câmara e pelo Senado até o final de agosto. Uma delas institui o Programa Extraordinário de Reequilíbrio Financeiro das Famílias, também chamado de Novo Desenrola Brasil. O programa tem o objetivo de ajudar famílias a renegociar dívidas com instituições financeiras com condições mais favoráveis. Outra medida provisória que precisa ser votada cria ajuda financeira para importadores de óleo diesel e gás de cozinha, como maneira de evitar desabastecimento em função da guerra no Oriente Médio. Ela também prevê apoio financeiro ao setor aéreo. Ainda em relação a combustíveis, pode ser votado o projeto do governo que cria subsídios e ajuda financeira para empresas do setor, como maneira de reduzir o impacto da guerra entre os Estados Unidos e Irã nos preços do óleo diesel, biodiesel, gasolina, etanol e querosene de aviação. Outras propostas que podem ser votadas foram apresentadas como prioridade no primeiro semestre pela Frente Parlamentar da Agropecuária. Um dos projetos suspende por 2 anos sanções e embargos ambientais a pequenos produtores rurais. A medida não tem apoio do governo, que argumenta que, na Amazônia legal, isso pode significar a suspensão de sanções a quem possui propriedades de até 400 hectares, como disse o deputado Helder Salomão, do PT do Espírito Santo.
1: Pode criar, sim, problemas que reduzam a efetividade das sanções, cuja finalidade é interromper imediatamente o dano ambiental. O projeto de lei prevê 24 meses para que os proprietários adotem medida de recuperação ambiental.
0: Também pode vir a ser votado na Câmara projeto que reduz a jornada normal de trabalho para 40 horas semanais e garante 2 dias de repouso semanal remunerado, sem redução de salário. O projeto apresentado pelo governo regulamenta a proposta de emenda à Constituição aprovada pelos deputados no primeiro semestre e que aguarda análise pelo Senado. Outras propostas prontas para a pauta ainda não têm consenso entre os diversos partidos políticos. É o caso do projeto que inclui um incentivo à violência contra a mulher como crime inafiançável, como o racismo. Da Rádio Câmara, de Brasília, Antônio Vital.
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3: Economia.
4: Reginaldo Lopes, do PT de Minas Gerais, afirma que a reforma tributária sobre o consumo vai simplificar o sistema de impostos a partir de 2027. O deputado observa que o novo modelo cria mecanismos de devolução de tributos para ampliar a justiça social.
5: Nós vamos devolver parte dos impostos pagos por 73 milhões de brasileiros e brasileiras de renda per capita até meio salário. O cidadão vai comprar, pagar e receber de volta parte dos seus impostos. Um modelo transparente, onde o cidadão brasileiro, a cidadã brasileira, vai saber o preço de um produto e o preço do imposto. Com justiça tributária, para justiça social, para combater as desigualdades, nós vamos devolver 100% dos impostos para 73 milhões de brasileiros.
6: Reginaldo Lopes ressalta que o cashback alcança despesas essenciais, como energia, água, gás, internet, telefonia e esgoto. Ele também menciona a ampliação da faixa de isenção do imposto de renda como parte de uma agenda voltada à redução da carga tributária sobre os trabalhadores.
4: Feirantes de todo o país poderão ter isenção do Imposto sobre Produtos Industrializados, o IPI, na compra de veículos utilitários novos. A medida, proposta por Adriano do Baldi, do PP de Goiás, visa beneficiar mais de 2 milhões de profissionais cadastrados.
6: O projeto reconhece o automóvel como ferramenta indispensável ao trabalho da categoria, o que justifica a isenção do tributo. Adriano do Baldi diz que a compra de um veículo será permitida a cada 5 anos, comprovada a inscrição regular do feirante por pelo menos 24 meses.
4: Termina agora o Jornal Câmara dos Deputados, produzido pela Rádio Câmara, com trabalhos técnicos de Wellington Teles e apresentação de Val Monteiro e Luciana Vieira. Uma boa noite para você.
6: A Voz do Brasil volta amanhã. Boa noite.
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1: Boa noite para você que está na sintonia da Educativa FM. Seja bem-vindo, seja bem-vinda à noite educativa que está começando. Eu sou Marilena Chociai e vou te fazer companhia por aqui até às 10 da noite. Hoje é terça-feira, 4 de agosto de 2026. Hoje é comemorado o Dia do Sacerdote, a quem eu tenho uma gratidão imensa tanto na vida pessoal quanto na vida profissional. Deixo aqui o meu abraço carinhoso a todos os sacerdotes, a todos os padres que nos ouvem aqui na Educativa. E daqui pra frente tem música, informação, tem emoção e tem boa companhia pra você. Começamos com Roberta Sá, Pavilhão de Espelhos.

0: dos principais nomes da literatura em língua portuguesa, o escritor Walter Hugo Mãe é destaque do Festival da Palavra de Curitiba. Devido à grande procura, os ingressos gratuitos para o bate-papo com o autor poderão ser retirados a partir das 11 horas da manhã desta quarta-feira pelo Guia Curitiba. O encontro acontece no sábado, às 8 horas da noite, no auditório do Museu Oscar Niemeyer. Quem não conseguir ingresso poderá acompanhar a conversa em um telão instalado no saguão do museu. Sheila Pessoa para a Noite Educativa.
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0: Marina Lima fechou a sequência com Ainda é Cedo, música composta por Renato Russo, Dado Villa-Lobos, Marcelo Bonfá e Ico Ouro Preto, e lançada originalmente no primeiro álbum da banda Legião Urbana. Essa versão que você ouviu com a Marina Lima ao vivo é de 1986. Gostou? Então continue com a gente, porque daqui a pouco eu volto com mais música boa na nossa programação.
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0: 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Eu sou Marilena Chociai e essa é a sua noite educativa aqui na 97.1 FM. E a gente segue trazendo mais música para você, agora para recordar com o rei do pop, Michael Jackson, Rock With You.